0: últimos 24 meses.
1: E vamos falar sobre o fenômeno climático El Niño, que atinge o Brasil.
2: Ele provoca chuvas acima da média, ventanias e ciclones no sul e sudeste do país, além de estiagem no norte, nordeste e centro-oeste.
1: Quem conversa com a gente sobre o tema é Volney Wolff. Ele fala como a população pode buscar mais informações.
3: A primeira coisa é buscar as informações nas defesas civis municipais, ou seja, nos órgãos oficiais, nos órgãos do governo do estado e nos órgãos oficiais do governo federal.
2: Hoje, na apresentação da Voz do Brasil, Mariana Jungmann e Luciano Seixas.
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2: Famílias que têm direito a repor o gás de cozinha já têm acesso ao Vale Recarga.
1: Os beneficiários podem verificar o direito ao benefício no site do Ministério do Desenvolvimento e Assistência Social, Família e Combate à Fome ou no portal da Caixa Econômica Federal.
4: Para ter acesso à recarga do gás do povo, o responsável familiar deve procurar uma das revendedoras que participam do programa em todo o país. Quem explica é a secretária nacional de integração e articulação de plataformas sociais eletrônicas, Ana Lúcia Alonso.
5: Se apresentando na loja ou ligando para ela, você tem o direito de fazer a recarga a cada 2 meses ou a cada 3 meses, de acordo com o tamanho da sua família. Se você encontrou a sua revenda, é só se apresentar e fazer o pagamento da recarga com o cartão da Caixa Econômica Federal com chip, que pode ser o cartão do Bolsa Família, ou então você pode usar o seu celular. Você não precisa de intermediários e você tem garantido com segurança a troca do seu gás para fazer o almoço de todo dia.
4: Podem participar as famílias com pelo menos 2 pessoas em sua composição, renda per capita de até meio salário mínimo e cadastro único atualizado nos últimos 24 meses. Os vales recargas são liberados no dia 10 de cada mês, observando a quantidade de botijões a que cada família tem direito ao ano. A periodicidade varia conforme a composição familiar. Domicílios com 2 ou 3 membros, por exemplo, recebem um vale a cada 3 meses. Já as famílias com 4 ou mais integrantes têm direito a um vale a cada 2 meses. As consultas das distribuidoras credenciadas da situação do Vale, assim como de outras informações sobre o programa, podem ser feitas pelos canais oficiais da Caixa e do Ministério do Desenvolvimento e Assistência Social, Família e Combate à Fome. O Disque Social, pelo número 121, é uma das indicações. Reportagem Natália Koslick.
2: Você sabe o que fazer diante de um caso de violência contra uma mulher?
1: Quais serviços buscar ou por qual meio fazer uma denúncia?
2: O Agosto Lilás é uma oportunidade para falar sobre esse tema e conscientizar sobre os direitos das mulheres.
1: O tema da campanha deste ano são os 20 anos da Lei Maria da Penha, considerada um dos marcos na proteção dos direitos da mulher no Brasil.
6: Foi para pedir socorro que, há 2 anos, a vítima de violência, que vamos chamar de Maria, entrou pela primeira vez em uma casa da mulher brasileira.
7: Eu cheguei na casa sem esperança nenhuma, sem expectativa nenhuma, sem norte algum. Eu estava só o farrapo humano, né? Tinha violências que eu nem tinha conhecimento que eram violências, né? Mas, assim, é página virada.
6: Criada há 11 anos, a Casa da Mulher Brasileira reúne em um só lugar serviços como apoio psicossocial, delegacia e juizado especializados, defensoria pública, serviço de saúde e alojamento de passagem. Atualmente, há 13 dessas em funcionamento no país, abertas 24 horas por dia, todos os dias da semana. A coordenadora-geral de fortalecimento da rede de atendimento do Ministério das Mulheres, Maura Souza, explica como funciona o atendimento.
8: Primeiro, a mulher passa pelo serviço de acolhimento, atendimento psicossocial, e se for um caso por um alojamento de passagem, a gente oferta esse serviço no âmbito da Casa da Mulher Brasileira, além da brinquedoteca, para que essa mulher tenha condições de ter o atendimento nos outros serviços.
6: No Agosto Lilás, mês de conscientização pelo enfrentamento à violência contra a mulher, a Casa reforça a garantia dos direitos das mulheres. A subsecretária de Enfrentamento à Violência da Secretaria da Mulher do Distrito Federal, Maíra Castro, destacou que, além do apoio imediato, a Casa da Mulher Brasileira também ajuda as vítimas a alcançarem autonomia profissional e financeira.
0: Elas podem fazer cursos, ter essa a empregabilidade. Temos mais de 400 mulheres empregadas em diferentes órgãos. Estão sempre visando essa oportunidade e uma porta de saída que elas tenham da violência doméstica.
6: O tema deste Agosto Lilás são os 20 anos da Lei Maria da Penha, considerado um dos marcos na proteção dos direitos da mulher no Brasil. Além da agressão física, a norma abrange outras 4 formas de violência contra a mulher. A violência patrimonial, que se caracteriza pela destruição ou retenção de bens, dinheiro ou outros recursos. A violência moral, que ocorre por meio de calúnia, difamação, injúria ou qualquer conduta que atinja a honra e a reputação da mulher. A violência psicológica, caracterizada por atitudes que causam medo, humilhação, ameaças, isolamento e manipulação, e a violência sexual, que é qualquer ato praticado sem consentimento. Em qualquer dos casos, a mulher deve fazer o registro da ocorrência. Os profissionais são qualificados para esse atendimento, de acordo com Mariana Almeida, delegada adjunta da Delegacia de Atendimento à Mulher 2 do Distrito Federal.
9: Esse policial precisa ter a sensibilidade de acolher essa vítima, de acalmá-la para que assim ela consiga, né, relatar o que está acontecendo, e também ele precisa saber o que de fato vai auxiliar essa vítima para poder encaminhá-la a outros órgãos, a outros serviços públicos, porque a gente precisa de toda essa atuação de rede, como prevê a própria lei Maria da Penha.
6: Há em todo o país 495 delegacias especializadas de atendimento à mulher. Em 2025, as unidades realizaram mais de 782 mil atendimentos. Além disso, foram registrados 608 mil boletins de ocorrência e mais de 300 mil inquéritos instaurados e medidas protetivas de urgência solicitadas. As vítimas de violência também podem contar com a Central de Atendimento à Mulher, o Ligue 180. A ligação é gratuita e o serviço funciona 24 horas por dia, todos os dias da semana. Os serviços também podem ser acessados pelo WhatsApp 61 99610 0180 ou pelo e-mail central180@mulheres.gov.br. Mas atenção, se o caso for de emergência, ou seja, se a mulher estiver em risco imediato, a recomendação é acionar a Polícia Militar por meio do 190. Reportagem Luana Karen.
2: A Agência Nacional de Proteção de Dados, a ANPD, abriu um processo de fiscalização contra o Discord.
1: A medida busca apurar possíveis descumprimentos das regras de proteção previstas no Estatuto Digital da Criança e do Adolescente.
2: A fiscalização ocorre após episódio que resultou na morte de uma adolescente de 13 anos.
1: A plataforma terá que informar quais medidas adota para evitar situações de risco. Confira com Thaís de Araújo.
10: Muito popular entre os jogadores online, o Discord é uma plataforma que permite a troca de mensagens por texto, voz e vídeo. O serviço também reúne comunidades em que os usuários podem conversar e interagir em tempo real. Para investigar possíveis falhas na proteção de crianças e adolescentes dentro da plataforma, a Agência Nacional de Proteção de Dados, a ANPD, abriu um processo de fiscalização. O objetivo da agência é verificar se a plataforma está cumprindo as regras do Estatuto Digital da Criança e do Adolescente, o ECA Digital, para prevenir situações que possam colocar menores de 18 anos em contato com conteúdos que incentivem ou facilitem a automutilação e o suicídio. Também serão analisados os mecanismos usados pelo Discord para verificar a idade dos usuários e para identificar e retirar conteúdos que violem essas regras, além de comunicação de casos graves às autoridades. A plataforma terá 5 dias úteis para apresentar informações sobre as medidas adotadas para prevenir e combater violações graves contra crianças e adolescentes. Se forem encontradas irregularidades, a ANPD poderá determinar mudanças e aplicar as sanções previstas no ECA Digital. Entre elas, multa de até R$50 milhões por infração. A fiscalização da ANPD é um trabalho conjunto com a Polícia Civil e o CyberLab da Secretaria Nacional de Segurança Segurança Pública do Ministério da Justiça e Segurança Pública, que atuam para investigar um grupo criminoso suspeito de incentivo ao suicídio e à automutilação por meio do Discord, resultando na morte de um adolescente de 13 anos no último dia 22 de julho. Thaís de Araújo para a Voz do Brasil.
2: O fenômeno El Niño já é uma realidade e está afetando o clima no Brasil.
1: Ele provoca chuvas acima da média, ventanias e ciclones no sul e sudeste do país.
2: E estiagem que pode levar à crise hídrica do norte, nordeste e centro-oeste.
1: Mais cedo, nós conversamos com o secretário nacional de Defesa Civil, Volney Wolff, sobre como a população e os municípios podem se preparar para as consequências desses eventos. Acompanhe. Secretário Volney Wolff, seja muito bem-vindo à Voz do Brasil, um prazer ter o senhor com a gente aqui. Vamos começar falando sobre os impactos do El Niño, que já estão sendo sentidos, secretário, especialmente ali no sul do país. O senhor pode fazer para a gente um relato sobre como está a situação por lá, quais têm sido os principais problemas decorrentes de eventos climáticos e quais os municípios mais afetados?
11: Sim. Mariana, bem, começando aí do início, né? Na verdade, os efeitos do El Niño já são sentidos no Brasil inteiro, né? De sul a norte do país. O aquecimento das águas do Atlântico, que já passam de 2 graus, nos permitem inferir que nós já estamos vivendo um El Niño no grau muito forte, né? Isso quer dizer que vamos ter chuvas intensas na região sul do Brasil, possivelmente ainda na região sudeste, mas teremos também estiagem e escassez hídrica muito, muito forte na região amazônica e na região do Nordeste, que a gente já começa a sentir também. Além disso, na região centro-oeste, é possível que tenhamos ainda incêndios e também a região centro-oeste é uma região que tem escassez hídrica e tem chuvas intensas em alguns períodos, né? E ainda, principalmente ali na São Paulo, Rio, ondas de calor prometem ser bastante fortes ainda no ano de 2026. Bom, a gente viu no último mês, especificamente agora em julho, na região sul, especialmente lá no Rio Grande do Sul, chuvas intensas que duraram mais de uma semana. Aliás, elas perduraram por mais de 10 dias. E isso ocasionou elevação dos níveis dos rios, das principais vales de rios do Rio Grande do Sul, que levam água até a bacia do Guaíba, na grande Porto Alegre, né? Então, isso acabou ocasionando danos e prejuízos à população, né? Em muitos dos municípios, a população teve água em suas casas, né? Isso sempre ocasiona um grande problema à população. E agora, na última semana, né? No último final de semana, estava previsto o ciclone extratropical, né? Que é um ciclone que é formado ali na região leste do Brasil, vindo do sul do país, Uruguai, Argentina, em função daquelas massas de ar frio, que ao chegar no continente, geram chuvas intensas, mas pior que isso, né? Nesse caso, ventanias próximas de 100 km por hora e o que aconteceu ali na região metropolitana de Porto Alegre é que a velocidade dos ventos passaram de 100, chegaram a 115, 120 quilômetros, tanto na região metropolitana de Porto Alegre, como lá no sul, na região de Pelotas principalmente, né? E isso traz muitos transtornos à população das cidades.
2: Perfeito, secretário. Como o senhor citou, novos fenômenos climáticos, como tornados e ciclones, ainda são esperados, né? Como é que os municípios podem se preparar para esta situação?
11: Então, eu acho assim, é importante que a população, no primeiro momento, busque informações de órgãos oficiais. Então, a primeira coisa é buscar as informações nas defesas civis municipais, nas prefeituras, ou seja, nos órgãos oficiais, nos órgãos do governo do estado e nos órgãos oficiais do governo federal. Como uma segunda medida, é muito importante que as pessoas busquem medidas de autoproteção. Ao ter um alerta de possível chuvas intensas com ventanias, ou seja, que vai haver em potencial a possibilidade de ocorrer um desastre, que essas pessoas busquem medidas de autoproteção. É importante também, Luciano, que as prefeituras busquem, ao longo dos períodos de preparação, botar em prática os seus planos de contingência. Quando possível, e muitas delas têm feito isso, principalmente na região sul do Brasil, fazer simulados com a população. Tirar os planos de contingência da gaveta, e transformar isso em simulados, onde junto com a população, os órgãos de defesa civis, mas mais que isso, dos sistemas municipais, estaduais de defesa civil, fazem um simulado de como é que seria uma situação de potencial desastre em função, por exemplo, de chuvas intensas.
1: O secretário, e os municípios que já foram atingidos, né? Porque a gente viu aí que no Rio Grande do Sul a coisa já começou a escalar. No caso dos municípios que já foram atingidos, como é que eles devem proceder para conseguir a ajuda do governo federal?
11: A Defesa Civil Nacional, ela orienta desde a decretação da situação de emergência, a solicitação de reconhecimento federal e a elaboração de planos. No primeiro momento, ajuda humanitária, quando for o caso, de restabelecimento, quando há alguma avaria pequena na infraestrutura pública, e em último caso, a orientação sobre a construção de planos de reconstrução naqueles casos onde os danos e os prejuízos na infraestrutura pública foram de maior porte.
2: Perfeito. Secretário, a gente está falando do sul do país, como o senhor colocou, né? Questão de alagamentos, chuvas, tornados, e também o senhor colocou no início, existe o outro lado, né? O agravamento da estiagem em grande parte do país, mais notadamente região centro-norte. Quais são os maiores perigos desta situação?
11: Então, nós não podemos nos esquecer que em 2023, de 23 para 24, no El Niño também muito forte, talvez tenha sido a maior estiagem, a maior crise hídrica que a gente viveu nos últimos tempos na região amazônica, né? Os grandes rios, parte deles secaram, os transportes via navegação ficaram muito prejudicados e nós tivemos que lançar mão, como é que eu vou dizer, de algumas ações para ajudar os estados do norte. Nós temos equipes em todas as regiões do norte, em todos os estados do norte, mais o centro-oeste, reuniões de capacitação de como a gente deve se preparar para que, em havendo essa situação de crise hídrica, a gente possa trabalhar de maneira muito integrada entre os estados, os municípios e o governo federal, para que as pessoas possam ter o menos possível de impacto nessas situações.
1: Muito bem, nós conversamos com Volney Wolff, secretário nacional de Defesa Civil. Muito obrigada, secretário, pela sua entrevista aqui à Voz do Brasil.
11: Eu que te agradeço, Mariana e Luciano. Muito obrigado pela oportunidade.
2: O Ministério das Relações Exteriores prestou solidariedade à Colômbia depois do terremoto que atingiu o país na manhã desta segunda-feira.
1: O tremor de magnitude 7,4 foi o mais forte registrado no país durante a última década, segundo o Serviço Geológico Colombiano.
2: O Itamaraty acompanha os esforços de busca e de assistência às populações afetadas e manifesta disposição de colaborar com as autoridades colombianas. Até o momento não foram identificados brasileiros entre as vítimas.
1: O governo da Colômbia decretou o estado de emergência. Segundo o balanço oficial, ao menos 111 pessoas morreram e 87 ficaram feridas.
2: O plantão consular permanece à disposição para prestar assistência a cidadãos brasileiros em situação de emergência.
1: O atendimento da Embaixada do Brasil em Bogotá pode ser feito por meio do telefone 57-31-0809-6169. Já o plantão consular em Brasília pode ser feito pelo telefone 61-98-260-0610.
2: Começaram as convocações da lista de espera do Fundo de Financiamento Estudantil, FIES.
1: Os inscritos nessa edição que ainda não foram pré-selecionados devem acompanhar a classificação no site do FIES até o dia 24 de setembro para não perder a vaga.
2: A diretora de Políticas de Acesso à Educação Superior do Ministério da Educação, Marina Castro, explica como garantir a vaga.
12: O candidato que for pré-selecionado por meio da lista de espera terá 3 dias úteis a contar da data da convocação para acessar a página do FIES e complementar as informações da inscrição. Na sequência, será a vez de validar a documentação exigida, primeiro na instituição de ensino e depois no banco. Os prazos de cada etapa devem ser observados rigorosamente para evitar a perda da vaga para financiamento do curso.
1: Nessa edição foram disponibilizadas 75.500 vagas, distribuídas em mais de 1.200 instituições privadas de educação superior.
2: Metade das vagas é destinada para estudantes com renda familiar per capita de até meio salário mínimo, inscritos no CadÚnico.
1: Os pré-selecionados devem acompanhar a classificação no endereço fiesseleçãoaluno.mec.gov.br.
2: E estudantes que participam do processo seletivo do ProUni, o Programa Universidade para Todos, e foram pré-selecionados, devem comprovar as informações de inscrição até sexta-feira, dia 14.
1: A documentação exigida deve ser apresentada diretamente na instituição de ensino superior.
2: Os estudantes que recebem bolsa integral do ProUni podem solicitar a bolsa permanência. Saiba como.
13: Estudantes com bolsa integral do ProUni e matriculados em cursos presenciais de turno integral podem solicitar a bolsa permanência, auxílio mensal de R$ 700,00, concedido pelo Ministério da Educação. O benefício é destinado ao custeio de despesas educacionais e atende alunos de cursos com duração mínima de 6 semestres e média de pelo menos 6 horas de aula por dia. Para receber a bolsa, o estudante também precisa ter conta corrente individual no Banco do Brasil ou na Caixa Econômica Federal, vinculada ao mesmo CPF cadastrado no sistema do ProUni. O auxílio não pode ser acumulado com outras bolsas públicas de mesma finalidade e pode ser suspenso caso a bolsa principal do ProUni seja interrompida ou o aluno deixe um curso integral. O pedido deve ser feito diretamente na coordenação do ProUni da instituição de ensino superior onde o estudante está matriculado. A faculdade verifica se o curso é elegível, realiza o cadastro no sistema e inclui o aluno na relação mensal de beneficiários, conforme a disponibilidade orçamentária do Ministério da Educação. Claudimário Carvalho, para a Voz do Brasil.
1: Trabalhar desde os 14 anos de forma legal, com remuneração e ainda aprender um ofício.
2: É a aprendizagem profissional, uma modalidade de contratação que combina formação teórica e experiência prática no ambiente de trabalho.
14: Criada no ano 2000, a contratação de aprendizes é voltada a adolescentes e jovens entre 14 anos completos e 24 anos incompletos. O contrato de aprendizagem é registrado em carteira de trabalho, com acesso aos direitos trabalhistas e previdenciários. Entre eles, remuneração proporcional às horas trabalhadas, nunca inferior ao salário mínimo hora, o depósito do Fundo de Garantia do Tempo de Serviço, FGTS, o 13º salário, as férias e o vale-transporte. No entanto, o contrato de aprendizagem tem prazo determinado de até 2 anos e a jornada de trabalho possui regras específicas, de 4 a 6 horas diárias para aprendizes que ainda não concluíram o ensino médio e de até 8 horas diárias para aqueles que já concluíram o ensino médio. Para se candidatar a uma vaga de aprendizagem, o jovem deve estar regularmente matriculado e frequentando uma instituição de ensino. A contratação está vinculada à participação em curso de aprendizagem profissional em instituição habilitada, como SESC, SENAC e SENAT, por exemplo. A contratação de aprendizes é obrigatória para estabelecimentos de qualquer natureza que possuam, no mínimo, 7 empregados em funções que demandem formação profissional. Daniele Popov, para a Voz do Brasil.
1: O custo dos alimentos da cesta básica registrou queda em 26 capitais brasileiras no mês de julho.
2: Foi o que mostrou a pesquisa realizada todo mês pela Conab, a Companhia Nacional de Abastecimento, e pelo DIEESE, o Departamento Intersindical de Estatísticas e Estudos Socioeconômicos.
1: Segundo a análise, na comparação entre julho e junho, as maiores quedas ocorreram em Natal, Maceió e Belo Horizonte. Apenas São Luís registrou aumento.
2: Os produtos que tiveram as principais reduções nas capitais brasileiras foram a batata, tomate, café e açúcar.
1: Ainda segundo o levantamento da Conab e do DIEESE, houve também diminuição no preço da carne em 14 capitais.
2: E essas foram as notícias do governo federal.
1: Fique agora com as notícias do Poder Judiciário e do Congresso Nacional. Boa noite.
2: Boa noite para você e até amanhã.
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17: Em seminário, o presidente do STF e do CNJ fala sobre transparência e confiança pública.
18: Ministro Fachin participa da abertura das celebrações do bicentenário dos cursos jurídicos no Brasil.
17: STJ reconhece validade de tarifa de adiantamento a depositante prevista em contrato bancário.
18: Boa noite, eu sou Marcela Luiza.
17: E eu sou Walter Lima.
18: Presidente do STF e do CNJ, ministro Edson Fachin, abre seminário O Judiciário em Debate. Integridade, eficiência e acesso à justiça.
17: O evento é uma iniciativa do jornal Folha de São Paulo em parceria com a OAB do Estado. Carolina Chaves.
19: O ministro Edson Fachin explicou que o judiciário já avançou muito na transparência e no acesso à justiça com a ajuda da tecnologia. Mas é preciso mais para preservar a confiança nas instituições e exercício responsável da função.
20: Precisamos enfrentar com seriedade a agenda de moralização dos gastos públicos, de aprofundar as investigações de corrupção que ainda permanece em nosso país, bem como aperfeiçoar os mecanismos de transparência e encontrar soluções públicas, justas e fiscalmente sustentáveis para questões estruturais do Estado brasileiro, inclusive no que diz respeito ao regime remuneratório da magistratura, que é o que faremos com a proposição de uma lei federal de caráter nacional, cuja minuta estará pronta até o final deste ano.
19: Os encontros acontecem nas manhãs de segunda-feira, nos dias 10, 17 e 24 de agosto.
18: O presidente do STF e do CNJ, ministro Edson Fachin, também participou hoje do início das comemorações dos 200 anos dos cursos jurídicos no Brasil na Faculdade de Direito da Universidade de São Paulo.
17: A cerimônia abriu a programação do bicentenário dos cursos jurídicos no Brasil.
18: Na ocasião, Fachin ressaltou o papel da Faculdade de Direito de São Paulo como espaço de defesa das liberdades públicas, dos direitos humanos e da democracia.
17: Os cursos de direito no país foram criados em 11 de agosto de 1827, por decreto de Dom Pedro I.
18: A Polícia Federal deflagrou hoje uma operação para investigar possíveis irregularidades na aplicação de recursos do regime próprio de previdência social do município de Maceió, em Alagoas.
17: A ação foi autorizada pelo ministro André Mendonça, do STF. Marta Ferreira.
21: Entre os alvos está o Maceió Previdência, autarquia responsável pela análise e concessão de benefícios de pensão por morte e aposentadoria. A Polícia Federal busca esclarecer as circunstâncias do credenciamento, da cotação, da análise de risco, da governança e da tomada de decisão que antecederam os investimentos. A investigação tem como objeto duas aplicações realizadas nos anos de 2023 e 2024, que totalizaram R$ 97 milhões. Na decisão do ministro André Mendonça, ele aponta que houve possível direcionamento dos investimentos e exposição desproporcional do patrimônio previdenciário a ativos de risco elevado e liquidez reduzida.
18: É válida a tarifa de adiantamento a depositante prevista em contrato bancário.
17: Esse entendimento é do STJ, Fátima Uchoa.
22: A tarifa de adiantamento a depositante remunera o serviço prestado quando o banco adianta recursos para cobrir pagamentos que ultrapassam o saldo da conta. Em ação civil pública, o Ministério Público de São Paulo questionou a legalidade da tarifa. O juízo de primeiro grau declarou nula a cláusula contratual, proibiu novas cobranças e determinou a devolução em dobro dos valores pagos. E o Tribunal Estadual substituiu a restituição em dobro pela devolução simples. Na quarta turma do STJ, o ministro relator João Otávio de Noronha explicou que a tarifa de adiantamento a depositante não se confunde com os encargos da operação de crédito e a cobrança é permitida quando há previsão contratual clara e segue normas do Conselho Monetário Nacional e do Banco Central, como nesse caso. Assim, o colegiado deu parcial provimento ao recurso especial do banco e julgou improcedente a ação civil pública.
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18: Uma boa noite.
17: E até amanhã.
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3: Eu sou Paula Groba.
4: E eu sou Ricardo Nakaoka.
3: E estes são os destaques de hoje do Jornal do Senado, que começa agora.
4: Senado inicia a semana de esforço concentrado.
3: Senadora cobra resultados e transparência no uso de verbas para o povo Yanomami.
4: Projeto proíbe que concursos da segurança pública limitem vagas para mulheres.
3: Boa noite.
4: Boa noite.
3: Mais de 2 bilhões de reais foram destinados desde 2023 à proteção do território Yanomami.
4: Mas como esses recursos estão sendo aplicados? Essa foi uma das questões debatidas pela Subcomissão Permanente dos Povos Indígenas Yanomami durante a audiência nesta segunda-feira. Repórter Rodrigo Rezende.
5: O ministro dos Povos Indígenas, Eloy Terena, destacou que os recursos conseguidos por meio dos créditos extraordinários são distribuídos para diversos ministérios e que, no caso da pasta dos povos indígenas, vários eram os desafios enfrentados na área Yanomami, porção do território brasileiro na região norte do Amazonas e de Roraima, equivalente ao tamanho de Portugal.
23: Quando nós assumimos em 2023, desenhamos ali uma estrutura para fazer frente às demandas que estavam colocadas, né? Garimpo ilegal presente na terra indígena, situação de desnutrição e uma ausência de proteção territorial.
5: A senadora Damaris Alves, do Republicanos do Distrito Federal, afirmou que os recursos ainda precisam ser aumentados, mas sempre com cobrança por resultados.
24: Que em 2022, 56% das crianças estavam em estágio de desnutrição. Agora em 26, depois das ações emergenciais, a gente cai para 46. O valor foi pouco para a gente alcançar as metas de nutrição e combate à fome.
5: Além da compra e distribuição emergencial de cestas básicas, parte dos recursos destinados ao Ministério dos Povos Indígenas foi usada para criar uma estrutura capaz de identificar a origem e o destino do ouro extraído no Brasil, especialmente o retirado do território Yanomami.
3: E em meio às divergências entre governo, oposição e judiciário, está pronto para votação no plenário do Senado o projeto que cria o Exame Nacional de Proficiência em Medicina.
4: A discussão ganhou um novo capítulo após o Tribunal Regional Federal suspender as sanções aplicadas pelo governo às faculdades que tiveram baixo desempenho no Exame Nacional de Avaliação da Formação Médica, realizado em 2025. Repórter Douglas Castilho.
25: A controvérsia principal é entre o atual ENAMED, exame realizado ao longo do curso de medicina organizado pelo MEC, e a proposta do PROFIMED, avaliação de proficiência a ser realizada pelo Conselho Federal de Medicina após a graduação em análise no Congresso. Em debate no Senado, o senador Rogério Carvalho, do PT de Sergipe, afirmou que o processo de verificação não pode se dar apenas ao fim do curso.
26: Eu defendo que tem o teste de proficiência, mas ele tem que ser a última etapa de um processo mais amplo de avaliação e que tem que gerar consequências para as escolas que garantem o ingresso.
25: Já o relator do projeto de lei do PROFIMED, senador doutor Irã, do PP de Roraima, reforçou que o Conselho Regulamentador da Profissão, CFM, deve ser o responsável pela certificação.
27: Colocar o PROFIMED, a prova de proficiência, no Ministério da Educação, que tem sido responsável pela proliferação desenfreada de escolas médicas no nosso país, produzindo médicos com baixo conhecimento, colocando a população em alta vulnerabilidade, isso é um perigo para a sociedade.
25: Uma decisão do TRF da primeira região em 5 de agosto suspendeu as punições impostas pelo Executivo às universidades com resultados considerados ruins no ano passado, com base no ENAMED.
3: O Senado começou hoje uma semana de esforço concentrado com votações importantes. Os parlamentares terão uma agenda intensa no plenário e nas comissões, com propostas que podem impactar a indústria, o mercado de trabalho e a relação entre contribuintes e o fisco.
4: Entre os destaques está a criação de um programa de estímulo à indústria nacional de fertilizantes. Os detalhes com o repórter Pedro Pincer.
28: A pauta de votações do plenário para esta semana prevê a votação de pelo menos 10 projetos. O primeiro item que deve ser analisado é a criação do Programa de Desenvolvimento da Indústria de Fertilizantes. O objetivo é estimular investimentos na implantação, ampliação e modernização da infraestrutura voltada à produção nacional de fertilizantes e de seus insumos. Para o autor, senador Laércio Oliveira, do Progressistas de Sergipe, a iniciativa busca reduzir a dependência dependência brasileira da importação de fertilizantes e fortalecer a segurança alimentar, a competitividade do agronegócio e a indústria.
0: O Brasil não pode apenas continuar reagindo às crises internacionais. Precisamos nos antecipar a elas. Precisamos construir autonomia. Precisamos fortalecer a nossa indústria. Precisamos garantir estabilidade para quem produz e segurança para quem consome.
28: Na quarta-feira, está prevista a votação do texto da Câmara para o projeto de lei complementar que cria descontos para contribuintes que regularizarem espontaneamente seus débitos tributários e reforça na esfera administrativa a aplicação de decisões do STF e do STJ, e também a criação de dois estatutos, o do aprendiz, que estabelece regras para a jornada de trabalho, novas hipóteses de rescisão do contrato e direitos para essa parcela de trabalhadores, e o da vítima, que reúne em um único texto direitos e garantias hoje distribuídos em diferentes normas para vítimas de crimes e contravenções, calamidades públicas, desastres e epidemias.
3: E após a aprovação no Senado, foi sancionada a lei que permite a destinação ao Corpo de Bombeiros de emendas parlamentares antes exclusivas da área da saúde.
4: Os recursos financiarão atendimentos de urgência feitos pelas corporações. Repórter Marcela Diniz.
3: 40% das ocorrências atendidas por bombeiros no Brasil em 2025 foram do tipo pré-hospitalar, em acidentes e outras situações de urgência. Isso equivale a mais de 1 milhão de emergências. Com a Lei Complementar 234, sancionada no dia 6 de agosto, parlamentares estão autorizados a destinar recursos de emendas da área da saúde para financiar esse tipo de atendimento. Antes, as verbas recebidas pelos corpos de bombeiros estaduais e do Distrito Federal teriam de estar vinculadas à rubrica da segurança pública. O senador Wilder Moraes, do PL Goiano, um dos relatores do projeto que deu origem à lei, ressaltou que os bombeiros atuam em parceria com o Serviço de Atendimento Móvel de Urgência, o SAMU, e afastou a possibilidade de disputa pelo orçamento da saúde pública.
6: Não transfere recursos da saúde para a segurança pública, apenas permite financiar os serviços de saúde que os bombeiros já prestam gratuitamente todos os dias, salvando vidas em todo o Brasil.
3: O dinheiro das emendas não poderá ser usado pelos corpos de bombeiros para pagar salários nem para custear ações que não estejam ligadas aos atendimentos pré-hospitalares. O Senado pode concluir a votação do projeto que proíbe a limitação de vagas para mulheres em concursos da área de segurança pública.
4: O texto, já aprovado pelas Comissões de Direitos Humanos e de Segurança Pública, também reserva pelo menos 20% das vagas para mulheres nas polícias civis, militares e penais, nos corpos de bombeiros e nas polícias institucionais do Judiciário e do Ministério Público. Repórter Bruno Lourenço.
7: O projeto de lei que está pronto para ser votado no plenário do Senado proíbe a limitação de vagas para mulheres em concursos da área de segurança pública. A iniciativa também reserva pelo menos 20% das vagas nos concursos públicos das polícias e bombeiros para o público feminino. A relatora na Comissão de Segurança Pública, senadora Damares Alves, do Republicanos do Distrito Federal, defende a medida.
8: O que queremos? Uma política de valorização da mulher lá na Polícia Militar, no Corpo de Bombeiro, na Polícia Civil.
7: A proposta cria ainda a Política Nacional de Valorização das Mulheres na área de segurança pública, que será condição para o repasse de verbas do Fundo Nacional do Setor, como explicou o relator na Comissão de Direitos Humanos, senador Alessandro Vieira, do MDB de Sergipe.
9: As mulheres na segurança pública são historicamente discriminadas. Isso é um fato incontestável. Uma realidade que se repete em matérias, em casos que todos nós temos em diversas oportunidades de conhecimento.
7: A nova política estabelece igualdade de oportunidades entre mulheres e homens nas carreiras da segurança pública. O fim da exclusividade ou preferência dessas atividades para homens. A rejeição de práticas, atitudes e crenças discriminatórias. E o enfrentamento do assédio e da violência contra mulheres no ambiente de trabalho.
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4: Com edição de Paula Groba e trabalhos técnicos de João Lira, o Jornal do Senado fica por aqui. Acompanhe agora as notícias da Câmara dos Deputados. Boa noite.
3: Boa noite e até amanhã.
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11: Plenário pode votar projeto que prioriza processo sobre crimes de racismo.
12: Câmara retira da Justiça a atribuição de julgar entidade que atende menores.
11: Parlamentares garantem direitos para a pessoa que tem espinha bífida aberta.
12: Boa noite. Os deputados aprovaram uma proposta que busca garantir direitos a pessoas com espinha bífida aberta. A condição resulta de uma falha congênita no sistema neurológico e gera uma série de dificuldades a quem tem a malformação. A reportagem é de Paula Bittar.
13: A Comissão de Constituição e Justiça da Câmara aprovou uma proposta que classifica a espinha bífida aberta como deficiência para todos os efeitos legais. A espinha bífida é uma condição congênita em que há uma falha no fechamento do tubo neural, estrutura que dá origem ao cérebro, medula e vértebras. Essa falha pode deixar partes da medula expostas ou mal protegidas, resultando em diferentes níveis de comprometimento neurológico. O tipo mais grave e conhecido é a mielomeningocele, em que parte da medula espinhal e os nervos saem por uma abertura nas costas do bebê, formando uma bolsa visível ao nascimento e, por isso, é chamada de aberta. Essa condição pode causar paralisia nas pernas. De acordo com a proposta, pessoas diagnosticadas com espinha bífida aberta terão atendimento integral pelo Sistema Único de Saúde, sendo assegurado, no mínimo, atendimento por equipe multidisciplinar, acesso a exames complementares, assistência farmacêutica e acesso a modalidades terapêuticas reconhecidas, inclusive fisioterapia e atividade física. O atendimento integral prevê também a divulgação de informações sobre a espinha bífida aberta e as medidas preventivas e terapêuticas disponíveis. A relatora na comissão, deputada Silvia Cristina, do PP de Rondônia, destacou que o projeto garante mais segurança jurídica e facilita o acesso das pessoas aos direitos previstos na Lei Brasileira de Inclusão.
14: Apesar dos avanços na legislação brasileira, muitas pessoas com espinha bífida ainda enfrentam dificuldades para ter condição reconhecida como deficiência e, consequentemente, acessar direitos garantidos. Como relatora, o parecer favorável foi porque entendo que estamos promovendo justiça social, inclusão e dignidade. Estamos garantindo que crianças, jovens e adultos com espinha bífida tenham maior proteção legal, mais acesso às políticas públicas e melhores condições para exercer plenamente sua cidadania.
11: A proposta que classifica a espinha bífida aberta como deficiência para todos os efeitos legais já pode seguir para a análise do Senado, a menos que haja recurso para votação antes pelo plenário da Câmara. Da Rádio Câmara de Brasília, Paula Bittar.
1: Saúde.
11: Leandre, do PSD do Paraná, apresentou o projeto que assegura às pessoas em tratamento contra o câncer o direito de usar lenço, turbante ou cobertura semelhante em fotografias destinadas à emissão, renovação ou segunda via de documentos oficiais de identificação.
12: Leandre explica que a proposta condiciona o uso do acessório à plena visibilidade dos elementos do rosto necessários à identificação biométrica. A deputada ressalta que a proposta também prevê a atualização gratuita da fotografia após o fim do tratamento oncológico.
1: Educação.
11: Professora Luciene Cavalcante, do PSOL de São Paulo, cobra do Senado a aprovação de projeto que cria um piso nacional para os profissionais de apoio técnico, administrativo e operacional da educação básica. A proposta, já aprovada pela Câmara, aguarda análise desde março.
19: Isso seria hoje, em valores, um pouco mais de R$ 3.800 por 40 horas de trabalho. Infelizmente, a gente não tem ainda leis que garantam o piso e a carreira dos profissionais não docentes. Quem são esses profissionais? São os profissionais que estão nas secretarias da escola, que estão nas inspetorias, que estão na limpeza das escolas, fazendo as merendas. São todos os profissionais que são essenciais para a educação e não são docentes. A escola não é feita só de professores. A gente tem todo um outro corpo de profissionais que precisam ser valorizados e não estão sendo valorizados.
12: Professora Luciene Cavalcante afirma que o Fundo da Educação Básica, o Fundeb, oferece recursos para custear a valorização da categoria. A deputada garante que o Senado já tem assinaturas suficientes para a apreciação da proposta.
10: Trabalho.
11: Marreca Filho, do PRD do Maranhão, é autor de projeto que cria diretrizes específicas para a inclusão profissional de adultos com transtorno do espectro autista. O texto prevê qualificação acessível, adaptação dos processos seletivos e apoio para ingresso no mercado de trabalho.
12: Para Marreca Filho, a contratação isoladamente não assegura a inclusão das pessoas com autismo. Ele também propõe acompanhamento no ambiente profissional, além da orientação de gestores e de equipes, para reduzir barreiras que dificultam a permanência e o desenvolvimento na carreira.
11: Doutor Francisco, do PT do Piauí, é autor de projeto que institui 7 de abril como Dia Nacional do Médico Legista. O deputado ressalta que a data faz referência à regulamentação em 1886 da função médico-policial responsável pela realização de perícias a serviço do Estado.
12: Doutor Francisco explica que o médico legista produz provas técnicas usadas na investigação de crimes e nas decisões judiciais. A proposta incentiva campanhas educativas, homenagens e eventos científicos voltados à divulgação dos avanços da medicina legal.
10: Previdência.
11: Eduardo da Fonte, do PP de Pernambuco, apresentou o projeto que cria uma política nacional de proteção às mães solo, com prioridade nos programas federais de combate à pobreza. A proposta prevê o pagamento em dobro dos benefícios de transferência de renda custeados pela União.
12: O projeto de Eduardo da Fonte também prevê atendimento prioritário à mãe solo em programas habitacionais, vagas em creches, qualificação profissional, microcrédito e assistência jurídica. Ele argumenta que a integração das medidas estabelecidas no texto amplia a autonomia das mulheres.
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10: Votação.
11: O plenário da Câmara pode votar em breve projeto que dá prioridade a inquéritos e processos sobre crime de racismo. O texto está em regime de urgência e não precisa passar pelas comissões, como explica o repórter Antônio Vital.
16: O plenário da Câmara dos Deputados pode votar projeto que dá prioridade aos processos e inquéritos relativos a crime de racismo na polícia e no judiciário. A proposta também estabelece procedimentos que os policiais devem seguir ao registrar a ocorrência. Uma das medidas determina que a autoridade policial deve registrar a ocorrência com a classificação própria de crime resultante de discriminação ou preconceito de raça, cor, etnia, religião ou procedência nacional. Dessa forma, as ocorrências não poderão mais ser classificadas como crimes diversos, o que faz com que denúncias de racismo não apareçam nas estatísticas de segurança pública, de acordo com a autora do projeto, deputada Dandara, do PT de Minas Gerais. A proposta obriga ainda o delegado a comunicar o caso imediatamente ao Ministério Público e a justificar por escrito caso opte por não classificar a ocorrência como crime racial. Além disso, dá à vítima o direito de pedir a reclassificação da ocorrência, quando houver decisão nesse sentido. Outro direito da vítima, de acordo com o texto, é ser acompanhada durante toda a fase de inquérito por um advogado ou defensor público. O projeto ganhou regime de urgência, o que permite que seja votado diretamente no plenário, sem passar pela análise das comissões permanentes da Câmara. O texto contém outras medidas que deverão ser seguidas pela polícia ao registrar e investigar crimes de racismo. Uma das diretrizes é evitar a exposição indevida, o constrangimento, a humilhação ou o questionamento sobre a vida privada da vítima ou sobre a legitimidade da queixa. A polícia terá ainda que evitar interrogatórios sucessivos sobre o mesmo fato. O regime de urgência foi aprovado de maneira simbólica pelo plenário, mas foi criticado por deputados do Novo, Missão e do PL. Para o deputado Cabo Gilberto Silva, do PL da Paraíba, a legislação atual já prevê pena de prisão para o crime de racismo e o projeto aumenta a discriminação racial.
17: São projetos como esse que faz a discriminação às pessoas, senhor presidente. Ele não vale nem nada o povo brasileiro. A legislação já existe, senhor presidente. Quem descumprir a legislação vai pagar e pagar caro, simples. Até porque racismo é crime inafiançável, senhor presidente. É só denunciar que a pessoa vai presa. Sim, direito à fiança. em flagrante delito. Então eu não entendo por que tanta energia para ser gasta com um projeto dessa natureza.
16: De acordo com a autora da proposta, a deputada Dandara, embora a legislação já preveja punição para o crime de racismo, existe uma lacuna em relação ao atendimento humanizado, especializado e à não revitimização de quem faz a denúncia. Segundo ela, a vítima muitas vezes está sujeita a tratamento inadequado, repetição excessiva de depoimentos e questionamentos indevidos sobre a ocorrência.
5: Orienta como que as forças de segurança devem agir para garantir o cumprimento das leis brasileiras que tipificam o racismo e a injúria como crimes inafiançáveis e imprescritíveis. Nós não queremos a revitimização. A pessoa já passa por uma violência, ela não consegue nem sequer registrar o boletim de ocorrência, não consegue dar andamento no processo no Ministério Público e isso vai acarretando uma série de violências continuadas.
16: Ainda não há data para votação no plenário da Câmara do projeto que dá prioridade aos processos e inquéritos relativos a crime de racismo na polícia e no judiciário. Da Rádio Câmara de Brasília, Antônio Vital.
18: Segurança Pública.

0: Sul defende o projeto que destina 30% da arrecadação das BETs ao Fundo Nacional de Segurança Pública. O texto também reserva pelo menos 30% de todos os recursos do fundo para prevenir o feminicídio e enfrentar a violência contra a mulher.
1: Daiana Santos avalia que a ampliação do financiamento pode interromper o ciclo de violência antes do desfecho fatal. A deputada cita o monitoramento de agressores, as patrulhas Maria da Penha e as casas de acolhimento entre as ações possíveis.
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3: Justiça.
0: A Câmara aprovou o projeto que retira da Justiça a atribuição de julgar entidades de atendimento a crianças e adolescentes. O texto agora será analisado pelos senadores. A repórter Maria Neves tem os detalhes.
4: A Comissão de Constituição e Justiça da Câmara dos Deputados aprovou o projeto da deputada Laura Carneiro, do PSD do Rio de Janeiro, que retira do Poder Judiciário a tarefa de avaliar a qualidade do trabalho das entidades de atendimento a menores em conflito com a lei. Atualmente, o Estatuto da Criança e do Adolescente determina que essa atribuição cabe aos conselhos tutelares, ao Ministério Público e à Justiça da Infância e da Juventude. As avaliações periódicas são pré-requisito para renovar a autorização de funcionamento das instituições que atendem menores em cumprimento de medida socioeducativa. Na opinião de Laura Carneiro, uma vez que a Justiça é responsável por julgar possíveis irregularidades no funcionamento dessas entidades, o acúmulo das funções de avaliar e julgar pode comprometer a imparcialidade do processo. A deputada também argumenta que os conselhos tutelares e o Ministério Público são os órgãos em melhores condições de avaliar as instituições que atendem crianças e jovens.
5: O Ministério Público é o grande fiscal da lei, fiscal da probidade. Também é uma maneira que os conselhos tutelares que trabalham com as crianças e adolescentes podem auxiliar nessa fiscalização. É no Ministério Público e nos conselhos tutelares que você tem as equipes multidisciplinares que sabem fazer esse papel.
4: O Estatuto da Criança e do Adolescente determina que os programas de acolhimento em execução serão reavaliados pelo Conselho Municipal dos Direitos da Criança e do Adolescente, no máximo a cada 2 anos, para receber o atestado de qualidade, que com o projeto passa a ser de responsabilidade apenas dos conselhos tutelares e do Ministério Público, a instituição deve comprovar que atende todos os requisitos previstos na lei. Dentre as obrigações das entidades de acolhimento, estão a oferta de atividades educativas, não separar irmãos, promover a participação da criança ou adolescente na vida da comunidade local e incluir pessoas da comunidade no processo educativo. Ainda de acordo com o Estatuto, no caso de programas de acolhimento institucional ou familiar, os avaliadores devem considerar também os índices de sucesso na reintegração ou de adaptação à família substituta. Da Rádio Câmara de Brasília, Maria Neves.
3: Economia.
1: Vander Loubé, do PT de Mato Grosso do Sul, é um dos autores do projeto que cria a figura jurídica das cooperativas solidárias. A proposta estabelece regras próprias para a constituição e o funcionamento dessas organizações voltadas à economia solidária e à inclusão social.
0: O texto também prevê incentivos para fortalecer o setor. Entre as medidas citadas por Vander Loubet, estão prioridade em compras públicas, criação de um fundo de fomento e normas específicas para cooperativas de plataformas digitais e de finanças solidárias.
1: Projeto de Valdemar Oliveira, do Avante de Pernambuco, cria o Sistema Nacional de Comunicação Preventiva e Gestão de Riscos de Regularidade Federativa. Ele explica que o objetivo é reduzir bloqueios.

0: bloqueios provocados por pendências de estados, Distrito Federal e municípios.
1: De acordo com Valdemar Oliveira, os entes federados vão receber alertas antecipados para que regularizem dívidas antes de sofrerem restrições. Na visão do parlamentar, a medida busca fortalecer a gestão pública e ampliar a transparência no uso de recursos públicos.
2: Agricultura.
0: Sérgio Brito, do PSD da Bahia, quer promover a discussão sobre os impactos do fenômeno climático Super El Niño na agricultura brasileira. Segundo ele, o debate também deve abordar os reflexos no preço dos alimentos e na segurança alimentar.
1: Sérgio Brito propõe a participação de representantes do governo, de órgãos de meteorologia e de entidades do setor agropecuário. O deputado informa que o objetivo é elaborar estratégias de adaptação às mudanças climáticas e subsidiar políticas públicas para reduzir os impactos sobre a produção rural.
2: Cultura.
0: Proposta em análise na Câmara reconhece a Axé Music como expressão da cultura nacional. A autora da matéria, Lidice da Mata, do PSB da Bahia, argumenta que o gênero conquistou projeção em todo o país e se consolidou como um dos principais movimentos da música brasileira.
3: A música baiana tomou conta do Nordeste, tomou conta do Sudeste, através dos seus principais compositores e cantores que executam, interpretam a chamada música baiana ou axé music. Então, na medida em que esse movimento se transformou num movimento de reconhecimento nacional na prática, é muito importante que nós possamos reconhecer.
1: Lidice da Mata lembra que o axé surgiu na Bahia a partir da mistura de ritmos como samba reggae e se expandiu por todo o país. A parlamentar acredita que o reconhecimento fortalece a cultura e o mercado musical brasileiro.
0: Termina agora o Jornal Câmara dos Deputados, produzido pela Rádio Câmara, com trabalhos técnicos de Everson Urani e apresentação de Márcio Aquiles Sardi e Val Monteiro. Boa noite.
1: Uma boa noite para você. 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

Bom, agora eu quero prestar uma homenagem a um dos maiores cantores românticos de todos os tempos. Esse cara vende milhões de discos no mundo inteiro. Julio Iglesias.

Um dia desses, enquanto aguardava a vez na sala de espera, percebi solta entre as revistas uma folha de papel. A curiosidade fez com que a tomasse para ler o que estava escrito. Era uma bela mensagem que alguém havia escrito. O título era interessante e curioso. Aprendi. Dizia mais ou menos o seguinte: aprendi que não posso exigir o amor de ninguém. Posso apenas dar boas razões para que gostem de mim e ter paciência para que a vida faça o resto. Aprendi que não importa o quanto certas coisas sejam importantes para mim. Tem gente que não dá a mínima e eu jamais conseguirei convencê-las. Aprendi que posso passar anos construindo uma verdade e destruí-la em apenas alguns segundos. Que posso usar meu charme por apenas 15 minutos. Depois disso, preciso saber do que estou falando. Eu aprendi que posso fazer algo em um minuto e ter que responder por isso o resto da vida. Que por mais que se corte um pão em fatias, esse pão continua tendo duas faces. E o mesmo vale para tudo o que cortamos em nosso caminho. Aprendi que vai demorar muito para me transformar na pessoa que quero ser e devo ter paciência. Mas aprendi também que posso ir além dos limites que eu próprio coloquei. Aprendi que preciso escolher entre controlar meus pensamentos ou ser controlado por eles. Que os heróis são pessoas que fazem o que acham que devem fazer naquele momento, independentemente do medo que sentem. Aprendi que perdoar exige muita prática. Que há muita gente que gosta de mim, mas não consegue expressar isso. Aprendi que nos momentos mais difíceis, a ajuda veio justamente daquela pessoa que eu achava que iria tentar piorar as coisas. Aprendi que posso ficar furioso. Tenho o direito de me irritar, mas não tenho o direito de ser cruel. Que jamais posso dizer a uma criança que seus sonhos são impossíveis, pois seria uma tragédia para o mundo se eu conseguisse convencê-la disso. Eu aprendi que meu melhor amigo vai me machucar de vez em quando, e que eu tenho que me acostumar com isso. Que não é o bastante ser perdoado pelos outros. Eu preciso me perdoar primeiro. Aprendi que não importa o quanto meu coração esteja sofrendo, o mundo não vai parar por causa disso. Eu aprendi que as circunstâncias de minha infância são responsáveis pelo que eu sou, mas não pelas escolhas que eu faço quando adulto. Aprendi que numa briga, eu preciso escolher de que lado estou, mesmo quando não quero me envolver. Que quando duas pessoas discutem, não significa que elas se odeiem. E que quando duas pessoas não discutem, não significa que elas se amem. Aprendi que por mais que eu queira proteger os meus filhos, eles vão se machucar, e eu também. Isso faz parte da vida. Aprendi que a minha existência pode mudar para sempre em poucas horas, por causa de gente que eu nunca vi antes. Aprendi também que diplomas na parede não me fazem mais respeitável ou mais sábio. Aprendi que as palavras de amor perdem o sentido quando usadas sem critério. E que amigos não são apenas para guardar no fundo do peito, mas para mostrar que são amigos. Aprendi que certas pessoas vão embora da nossa vida de qualquer maneira, mesmo que desejemos retê-las para sempre. Aprendi, afinal, que é difícil traçar uma linha entre ser gentil, não ferir as pessoas e saber lutar pelas coisas em que acredito. A mensagem é significativa e sua autoria é atribuída a William Shakespeare. Nós poderíamos simplesmente lê-la e guardá-la na memória, mas preferimos dividi-la com você. Porque uma coisa nós também aprendemos: o que é bom deve ser divulgado.

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0: Já são 4:57. 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Bom dia, minha Bahia, bom dia, meu Brasil, bom dia pra vida. Mais um dia chegando, hein? Hoje já é quarta-feira, considerado aí o meio da semana, como dizia o pessoal mais antigos, né? É, hoje é o meio da semana. E a paz de Deus esteja no lado de cada um de vocês, hein? Hoje a gente faz a final do nosso quarto torneio, hein? Quero todo mundo participando, tá bom, gente? Todo mundo participando, voltando, interagindo comigo aí, tá bom? Grande abraço e bom dia pra todos vocês. Alô, Preta, alô, Pé de Pano, alô, Preta, alô, Pé de Pano. Meu amigo Pé de Pano pela primeira vez, né? Preta também, Preta, primeira vez que participa, já chega na final. Alô, Preta, bom dia, Preta. É, meu computador, tu não tá lendo hoje não, né? A primeira mensagem pra tocar aqui tá um trabalho danado. E, rapaz. Ó, isso!
1: Bom dia, Marcelo.
0: Bom dia, Marcelo.
1: Tá, Focão, mandando um abraço pra minha esposa Rosa, toda a família dela, meu pai, minha mãe, Japomene, todos meus irmãos, todos meus filhos, toda minha sobrinha, minha irmã em São Paulo. Vamos mandar um abraço também aqui pra Pilba Pilap, Zé Pintor, Zé da Onça, Alto Jabafield, Zé Bala, pra todos meus amigos da região, toda a galera que tá me pegando aqui, pra Caçulo, tá tirando leite de boi. Feliz aniversário pro meu netinho Jades, dá tudo de bom pra ele, valeu da vida. Valeu, Falcão, fica com Deus, Deus abençoe.
0: Valeu, Marcelo, bom dia, Marcelo.
2: Bom dia, Falcão. Falcão, manda um alô aí pra Johnny, a esposa dele chamada Silva, pra César, pra Rogério, pra Almi, pra Alex Cabeleireiro, pra Isaac, pra Patrick, pra Baixinha, pra Milena, pra Tia Vardi, pra todos Calmi, pra todos que tá ouvindo o seu programa aí em São Paulo, Falcão, tá com rádio centralizada aí na padaria ouvindo o seu programa aí, Falcão. Um abraço, valeu, Falcão.
0: Um abraço pra vocês aí em São Paulo, trabalhando e me ouvindo, hein? Que beleza, que privilégio, hein? Grande abraço, bom dia pra vocês. Ei, computador.
3: Falcão.
0: Oi.
3: O Renan tem quantos anos, Falcão?
0: Tem 13.
3: Esse menino lindo, abençoado, hein?

13 anos. 13 anos. Daqui a pouco ele levanta pra ir pra escola. Alô, meu amigo Babão. Ei, rapaz, vou dar um reiniciar esse computador aqui, porque desse jeito assim lento, meu filho, não dá pra gente fazer o negócio, não. Ei, alô, Babão, bom dia. Manda um abraço aí pra vocês, ouvintes de todas as manhãs. Guedes, da Fazenda Valdivino, Nilson F4000, Diarone, Fábio, de Ubaitaba, Tom de Procópio, Netinho do Porco, Véi Cabeção, Mano Véi, Zé Paulo, Zé da Onça, Tim da Tilápia, Pai Paulo e Mãe Roxinha, Cosme, Zé Caçouza, neto da Fazenda de Cardim, e todos os ouvintes da zona rural de toda a região. Rapaz, tá lendo demais o bicho, viu, menino? Valeu, Babão, bom dia, Babão. Ué. Eita, nós, é hoje. É 10 segundos pra abrir uma mensagem, ó. Olha lá. Bom, vamos tentar. Vou dar uma reiniciada nesse computador aqui, né? Pra ver se ele volta normal. Eu preciso fazer a final hoje.

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0: Trabalhadora, é hora, minha amiga dona de casa, acerta o seu pelo meu.
1: Titi Falcão, fala a hora, hein?
0: 11 minutos, 5:11 da manhã. Bom, tá pronto aqui pra gente fazer o torneio, afinal hoje, só que o computador tá lento. Se tiver lento, realmente é complicado pra gente atender o máximo de pessoas, tá bom? Olha, bom dia, meu amigo. Manda aí um abraço aí pra Marcelo, pra Val, Pio Guedes, Zé Vaqueiro, Quinho, pra Nengo, Fio no Cocovado e todos os meus amigos. É Danilo, alô Danilo, um abraço, bom dia pra você, meu amigo Danilão. Olha o processo, ó, já saí de uma mensagem pra ir pra outra, olha o tanto que demora. Eita, nós, vamos lá, ó, cliquei. O negócio tá bravo.
2: Bom dia, Falcão, tá falando aqui é o Marcos, eu quero mandar um alô, alô aí pra Cautonha na fazenda da Canaã e um alô pra essa turma toalhada ali, toda a turma daí.
0: Valeu, meu irmão, valeu, no oferecimento de Cienceu Lanche, São Jesus Cristo Salvo, os salgados mais gostosos da Bahia, que come uma vez fica fiado, fábrica e lanchonete na Praça Salvador da Mata, número 248. 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
3: Bom dia, Falcão, bom dia, Juju, bom dia, Renan. Bom dia pra minha mãe, Nelci, pra Buíque Travessão, pra Léo, pra Roque da Viola, Astor Alcide, Pio da Tilápia, Ivo Vaqueiro, pra Babão, pra Tubaína, Balta Peixeiro, professora Loura e seu esposo Paulo na região dos Bois, pra Jô, região da Garganta, Lúcia no Japumeirinho, pra Dandara, pra Ticiane, Rua Jaldo Rei e pra todos os ouvintes de A a Z, pra não esquecer.
0: Valeu, Fábio, valeu, Fábio. Valeu, Fábio,
3: abraço, líder. Valeu, a chuva Fábio. Tá caindo de boa por aqui.
0: Opa, nós a chuva tá caindo na região, valeu, Fábio, deixa eu botar um celular pra carregar aqui, e eu quero fazer o final desse torneio hoje, só que o computador tá muito lento. 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Fale com Dona Grazi, Carlinhos, que eu mandei um abraço, hein? 5:15. 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Olha, bom dia, Falcão. Se possível, deseja aí um feliz aniversário para Nilda Calheira, de Ibirataia. Se não for pedir muito, toque a música do Zezé de Camargo e Luciano. É. PS, ela gosta. PS? Ela gosta da música, garoto. Ela gosta da música Garoto de Rua. Desde já, obrigada. Ela gosta da música Garota de Rua. Bom, deixa eu ver quem tá por aqui, Falco. Bora, computador, acelera. Olha, bom dia. Gostaria de ouvir a música Pedindo Amor, né? Na voz do Eduardo Costa. Opa, valeu, meu amigo Rafael. Ó, o computador pra secar, tá bom. Olha, bom dia, meu amigão. Alô aí pra todos os ouvintes. Acorda aí. Acorda, Bárbara. Alô, dona Bárbara. Meninos, acorda, dona Bárbara aí.
1: Um beijo pra você.
0: Fale pra ela.
1: Oi, minha amiga. Eu tava com saudade de você.
0: Aí, ela vai acordar. O computador tá normal agora, hein? Aí, agora
4: bom
0: sim.
4: Bom dia, compadre.
0: Hoje tem a final. Bom dia.
4: Tô passando aqui pra te dar um bom dia. Te desejar uma quarta-feira abençoada por Deus pra todos nós. Mandar o alô pra Pé de Lixo e família. Gerone e família. Pai de Bal e família, Alda e família, Jessina, Jei, Vanilda, Bura, e todos os ouvintes, todos os participantes. E também para a Jenny e família, tá?
0: Valeu.
4: Um alô para você, Juju e Reinan. Tchau, fica com Deus e tenha um bom dia.
0: 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Alô, meu amigo João Carlos. 5:18. 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Alex e a equipe agradece a sua preferência. Daqui a pouquinho tem a final do torneio. Alô, Preta. Alô, meu amigo Pé de Pano. Pela primeira vez, Pano chega na final. E Preta, pela primeira vez que participa, chega na final.

0: obrigado.
1: Opa, nós, 5 horas e 22 minutos. Bom dia, minha Bahia. Bom dia, meu Brasil. Aperte o seu relógio pelo meu Roscoff.
2: Titio Falcão, faz a hora.
1: 5 horas e 22 minutos. Bom dia, Juju.
2: Bom dia, Titio Falcão.
1: Bom dia, bom dia, bom dia.
3: Bom dia, Titio Falcão.
1: Bom dia, bom dia, meu rei. Bom dia. Daqui a pouquinho a gente faz a final. Nosso quarto torneio, hein? Alô, Preta, alô, Preta. Bom dia, Preta. Alô, Pé de Pano.
4: Bom dia, Falco. Quero mandar alô pra minha esposa aí, mas eu duro, né? Maverice, Jorjão em Jitaúna. E Martinha na Primavera, em Jitaúna. Que Deus lhe dê um dia de paz e muita saúde.
1: Ô, meu irmão, um abraço. Rapaz, não tem coisa melhor do que paz e saúde, não. Esses 2 dias. Eu estava requenguelado, rapaz, vou te falar, não é bom não, viu? Hoje eu tô 100%. Tô bem.
5: Bom dia, bom dia, Falcão.
1: Bom dia, bom dia, bom dia.
5: Ê, Falcão, a chuvinha caiu, hein?
1: A garoa tá boa, a garoa tá boa.
5: Aí eu mando um alô pra Fábio lá no sítio Nova Esperança, pra Roque da Viola, pra Dona Si, pra Maria, pra Dil, pra Léo, pra Fernando, Vicente, pra Marcelo, e o Baitaba pra... pra Gene, Itabunas, pra todos os ouvintes, que seja uma quarta-feira tranquila pra todos, Falcão. Valeu.
1: Valeu, meu irmão, um abraço, bom dia pra você, meu amigo Buica de Travessão. Alô, meu amigo Ivo Vaqueiro, ele conquistou a terceira colocação do nosso torneio. Meus amigos, hoje tá previsto pra chover 7,4 milímetros, tá bom? 7,4 milímetros. E tá caindo garoa, a temperatura varia. A mínima 19, a máxima 26 graus, hein? É, meu amigo. Mas tá bom, tá? Olha, essa aqui vai pra você que gosta de ficar aí com a casa, com a porta aberta, viu? Um suspeito de homicídio e tráfico de drogas, foge da PM, invade casa e faz refém. Aqui em Piauí, viu? A gente acostumava ver isso em televisão, né? Antigamente, né? Pois é, o homem suspeito de envolvimento em homicídio, que diz a matéria, e tráfico de drogas, manteve 2 pessoas reféns dentro de uma residência na rua Alexandre Lima, no bairro Antônio Lourenço. Aconteceu na tarde de terça-feira ontem. A ocorrência teve início por volta das 15 horas e mobilizou equipes da Polícia Militar, né? Segundo as informações passadas pela polícia, o suspeito estava armado com uma pistola e durante a ocorrência ele gravou um vídeo solicitando aí a presença da imprensa e de uma advogada. Bom, a negociação conduzida pela Polícia Militar durou cerca de 40 minutos. Após a chegada da reportagem, da pessoa da imprensa e também da advogada, né, que o homem solicitou, o homem libertou aí inicialmente um idoso e na sequência uma mulher que também estava no imóvel. Então vai pra você que gosta de ficar de boa com a porta aberta, viu? Você que gosta de ficar de boa com a porta aberta, receba essa aí nos peitos, tá bom? Cuidado, rapaz, cuidado. O negócio não tá brabo, não, hein?
6: Bom dia, Falcão. Bom dia, Cássio. Bom dia, Juju. Bom dia, Renan. Falcão, tô aqui. Oi. Ligado no Musical Sertanejo. A chuvinha tá top, Falcão. Aqui é o nobre Cássio Cachorrão de raça. Deixa um alô aí pra Guinha, pra Jovem, pra Tadeu na quadra 17. Pio da Pilata, Robinho Cruz do Maçom, Jackson, filho de Ciro, na Aparecida, e Pio da Pilápia. Aqui é o nobre Cachorrão. Valeu, Falcão. Valeu. Bom dia.
1: Olha, o programa. Hoje eu não sei se dá pra atender as músicas, tá bom, gente? Fica apertado que vou ter que dar conta dos patrocinadores mais cedo pra fazer o torneio, tá bom? Beleza?
7: Mas no mercado de volta
1: encontra a gente. Ô, Tônio!
6: Falcão!
1: Esse entende de música. Entende de música.
6: Tô aqui na escola. Manda um alô pra Dona Geladeira aí. Arthur, meu filho.
1: Del tá dormindo. Ei, Del.
6: Tô indo dessa cura. Valeu, Falco.
1: Valeu, meu
6: Cacau
1: velho.
6: Cacau tá caindo aqui, tá um...
1: Ah,
6: tá chovendo.
1: Tudo
6: tá chovendo.
1: Lugar. Tudo quanto é lugar.
6: Valeu, Falco. Pessoa
1: daqui a pouco você volta, viu?
6: É Tonho,
1: Falco. Ô,
6: passa uma moda boa aí. João Menino Marciano.
1: Ô, esse entende de modão. Valeu, Tônio.
8: Bom dia, Falcão. Oi, e as crianças, Falco. Ei, Falco, as madrugadas estou aqui, rapaz. Fazendo, fritando o melhor salgado da Bahia, que como a vez dizia, restaurante lá, R$22, acaba tudo, todo dia, Falcão.
1: Graças a Deus,
8: ei,
1: graças
8: maravilha,
1: a Deus.
8: Bom dia pra professora Loura, Paulo, professor Ritinho, Petrópolis, Gordo, Pedro Marinho, Ivo Vaqueiro, Vaqueiro
1: Ritinho Bidavos, não tá ouvindo mais
8: Zé
1: não.
8: Paulo, Fábio, Laninho, Baitaba, Levi, Dana Belanil, Pé de Lixa, esposa, povão lá de Acaraci, povão dessa cidade de Cinco Vizinha, Falco, para todos ouvirem, Deus abençoe, negão, é nós, venha comer gostoso, povo de Piauí e o povo da cidade de Cinco Vizinha.
1: Valeu, sim, do lance, valeu.
0: Bom dia, Falcão. Ô, quem tá falando aqui é Marcos, do Paraná.
1: Tô Paraná.
0: Tô ligadinho no seu programa aí.
1: Marcos lá do Paraná.
0: Gostaria de deixar meu voto para a Preta.
1: Oxi.
0: A música não, linda, aí, linda.
1: Aí. Beleza? Agora lascou. E aí, hein? Meu amigo Pé de Pano vem sozinho. Aí o pessoal já tá voltando pra Preta lá do Paraná, ué.
0: Bom dia, Falcão. Quem tá falando aqui é Marcos, olha, do Paraná.
1: Não tem nada a ver,
0: tô agora. Tô ligadinho no seu programa aí. Gostaria de deixar meu voto para a Preta.
1: Oh,
0: a música linda, rapaz. Linda.
1: Nem começou ainda.
0: Beleza?
1: Nem começou ainda. Voto anulado, voto anulado. Pensa vocês aqui, claro que quem é parente, quem é amigo, vai votar no amigo, né? Isso é claro. É muito claro, né? Mas assim que as pessoas que olhem mais a letra da música, tá bom? Das duas músicas, tá bom? A música linda, linda, e a música Quem Disse Que Esqueci, tá bom? Mas esse voto aí tá anulado, tá bom? 5 horas e 29 minutos.

0: Opa, nós quem será teu outro amor? 5:32, bom dia, minha Bahia, bom dia, meu Brasil. E aí, tá tendo alguma goteira aí, hein? Eita, nós. Hoje acordei, tinha uma goteira bem em cima do sofá. O sofá já tava bem molhado, né? É por conta dos gatos. 5:32. É porque nós teremos a final do nosso torneio. Já teve um voto já, mas aí já tá no lado já. Olha, o cacau convencional, né, tá de R$321,36, é o que aponta o mercado do cacau. É só uma referência, viu, gente? Já o cacau com certificado caiu aí para R$347,78, tá bom? É que informa também o mercado do cacau. Bom, o Climatempo informa que hoje está previsto para chover 7,4 milímetros, tá bom? E a garoa tá caindo, e a garoa tá caindo. Alô, Joel, o Joel tem participado da nossa votação. Olha, bom dia, meu amigo. Hoje é aniversário de Emanuele Brandão. Também é aniversário de Romarion, meu primo, aí no Japumerim. Jesus te ama. Opa, Joel também, Jesus te ama também, meu amigão, viu? Valeu, Joel.
1: Bom dia, Focão. Opa. Bom dia, meu amigo. E aí, como é que tá
0: bom
1: você?
0: Dia,
1: tá melhor?
0: Tô bem.
1: Como é que tá, Juju?
0: Tá
1: como
0: bem.
1: É que tá, Renan? Tá bem?
2: Um beijo pra você.
1: Passa uma música pra mim de Chico Rei Paraná. Joga sua mala no chão, toca a porta e me beija.
0: Eu passei a com agora, hein? Ah, eu passei agora. Quem será seu outro amor? Ô Joel, já vou lhe falar aqui, viu? No próximo torneio que a gente fizer, eu vou demorar um pouquinho, eu sei. Aí você também tem que entrar com o patrocíniozinho do box do Joel, viu? É, tu vai pegar uma coisa lá e dá pra gente, viu? Que a gente soltei aqui, viu? Olha, venha rindo. E a gente vai estar esperando sorrindo, tá bom? Valeu, Joel. Um abraço, bom dia pra você, meu irmão. Queixa logo, né,
3: gente? E Falcão, Ramos.
0: Ô, Ramos.
3: Tô ligado na nova.
0: Valeu,
3: bom
0: Ramos.
3: Dia.
0: Daqui a pouquinho você volta pra votar, viu, Ramos? Volta pra votar, tá bom, meu velho? Bom, deixa eu passar aqui a música. Essa música aqui. Ah, essa música foi a música que a Vaqueira Minabis. Ela desistiu dessa música. E aí pegou outra música. Mas isso é dela, Vaqueira Minabis. Ela trouxe uma música também. Outra música, Amor a Solidão a Três. É a música muito bonita, mas quando, toda vez que ela troca, ela perde de música. Deixa eu passar essa música aqui. Tem um aniversariante que pediu aqui, ó. Alguém, deixa eu ver aqui, deixa eu dar uma olhada aqui. Deixa eu procurar aqui.
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0: Cedric Camargo e Luciano, menino de rua.
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0: Aqui é pra Nilda Calheira, lá em Birataia. Vai a música, menino de rua.

0: aí, menino de rua, aí foi bem no início da carreira, né? Essa música foi gravada em 1992, Zezé ainda garoto, hein? Música bonita pra dona Nilda Calheira, lá em Birataia, completando idade nova hoje. Alô, dona Nilda Calheira, felicidade, muita paz, muita saúde, tá bom, dona Nilda? Rapaz, Zezé era bem novinho, rapaz. É, o Luciano ainda usava brinco, Zezé com aquele cabelão, rapaz, como tudo passa, né? Tudo passa e passa rápido.
1: Bom dia, Falcão.
0: Ô, meu amigão.
1: É José Carlos Brito, pedreiro.
0: José Carlos Brito.
1: Nego, se puder, toca pra nós aí. Chitãozinho, Chororó, Menino de Roça.
0: Toca aí, pra nós, nego, olha, você vai o seguinte, como tá apertado, a gente vai adiantar pra fazer o nosso torneio, você vai me lembrar amanhã, tá bom? Vai me lembrar amanhã. 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Ó, dona Nilda aqui, ó.
2: Bom dia, Falcão. Obrigado. Tô ouvindo. Linda essa música.
0: Opa, nós, um abraço, dona Nilda. Bom dia pra senhora, tudo de bom, hein? Um abraço aí também pro a professora... Professora Neide, em Biratá. Alô, professora Neide. Um abraço pra senhora, tá bom? Meu amigo Paulo, Paulo, você e Roxinha não tem votado no torneio, viu?
3: Fala, Falcão, meu amigo. Bom dia, bom Fala, dia, meu Paulo. Irmão. Que Deus abençoe o nosso dia, a nossa quarta-feira.
0: Amém, meu
3: e
0: velho.
3: E abençoe a quarta-feira de todos os seus ouvintes. Mandar um bom dia especial pra toda a galera e da a Irmã Doce.
0: Tá
3: e todos os seus ouvintes da Irmã Doce. Palura e Paulo lá nos Boi. Pra meu cunhado lá na Rua da Banca, Mica. Pra Babão, pra Nea, Claudinô, e desejar a Maria uma pronta recuperação de saúde, paz. Bom dia, meu irmão.
0: Dona Maria tá adoentada, né? Essa semana eu vou passar lá. Semana eu vou passar lá. 5:40. Daqui a pouco você volta pra voltar no torneio, viu, Paulo? Você e Roxinha, tá bom? Quero todo mundo hoje votando, tá bom? 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Daqui a pouquinho, a final do nosso torneio hoje. Geralmente eu faço a final sábado, mas como bateu um dia bateu errado. Não deu. 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Fica aí na Rua Floriano Peixoto, número 20, viu? 5:42, obrigado a vocês pela grande audiência que vocês vêm dando aí o programa. Sempre deu. Agora no torneio aumenta, né, gente? Obrigado. Não é todo mundo que faz um programa de rádio pra depender da votação sem um prêmio, pra ter a quantidade de pessoas que a gente coloca, não. Obrigado mesmo, hein? 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Alô, seu Jonas. Seu Jonas e Dona Vera. Um abraço pra vocês, hein? Bom dia. 5:43. 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Olha lá, ele tá dizendo ali.
4: Bom dia, Pacão.
0: Bom dia.
4: Bom dia pra toda, pra caramba. Bom dia pra Paloura. Bom dia pra todos os ouvintes. Maurício, corda pra tomar uma. Deus abençoe. Então, bom dia pra nós, pra todos os ouvintes. Juju, Renan, pra todos os ouvintes. Que Deus abençoe. Dê um bom dia pra nós.
0: Valeu, ó, meu amigo Elson Andrade. As crianças estão pedindo aqui, Titio Falcão. Toca aí pra esse povo lindo, a 2 graus de Alan e Aladim. Falcão, você sabia que Aladim é um cara muito simples aqui de Mauá? Olha, Aladim, ele faleceu, né? Aladim, pelo que a gente ouve falar, ele foi enterrado vivo, né? Ele foi enterrado vivo. Eu fiquei sabendo, sim, lá em 92, tem que botar aqui, em 1º de outubro de 1992, aos 32 anos, em Mogi das Cruzes, São Paulo. Meu amigo Elso, alô, Elso. Porém diz que ele foi enterrado vivo, é o que a gente ouve falar, né, Elso? Um abraço, bom dia pra você, Elso. Olha, já estou à disposição, conta comigo, Nilda Calheira, em Birataia. Foi isso que eu ouvi, aniversário foi Nilda Calheira, de Birataia. Viu, Joelso? Um abraço, bom dia pra você, viu? Bom, daqui a pouquinho teremos um torneio. Daqui a pouquinho, deixa eu tocar essa música aqui pra Dandara. Viu, Dandara? Vai tocar essa música aqui que eu sei que você gosta, viu? Menino de rua, vai pra Dandara e Dalila aí na Rua Dom Pedro II. Bom dia pra vocês, meninas. Daqui a pouquinho todo mundo voltar pra votar no torneio, hein? Hoje é a final, hein? Entre meu amigo Pé de Pano. Já teve um voto, já não li já. E a minha amiga Preta.

menino sem joelho foi pra Dandara na rua Dom Pedro II. Alô, Dandara, daqui a pouquinho também você voltar pra votar, viu? Todo mundo participar dessa final do nosso torneio, tá bom? Pra quem não gosta, amanhã volta ao normal. Tem gente que não gosta, né? Mas a maioria gosta, tá bom? Olha, meu amigo Falcão, bom dia. Aqui é Dr. Wagner de Salvador. Dr. Wagner, bom dia. Cedinho, já ligado aqui na melhor da Bahia. Opa, nós. Ele falou, meu voto vai pra música de Mastruz com Leite. Não. Dr. Wagner, daqui a pouquinho é votação, viu? Daqui a pouquinho, depois das 6 horas, tá bom? Um abraço, doutor. Não é agora, eu ainda não apresentei as músicas, tá bom, doutor Wagner? Um abraço, bom dia, meu amigão. Olha, bom dia, Juju, Reinan. A chuva tá caindo por cá. Manda um alô aí pra Lenilton Nunes. Alô, Lenilton Nunes, bom dia. Eu vou preparar pra botar os comerciais pra gente chegar mais cedo ali pra fazer a votação final, tá bom?

0: pra nós quem pediu uma música de João Mineiro e Marciano, se não falha a memória, foi meu amigo Jair. Alô, meu amigo Jair. Um abraço, bom dia pra você, Jair. Olha, bom dia. É Tom. Alô, Tom, alô, Tom. Daqui a pouquinho todo mundo voltar, tá bom, gente? Pra voltar. Hoje é a nossa final do nosso quarto torneio. Obrigado aí aos todos colaboradores. Assim é seu lanche. 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
1: Vai Júlio Guerra, vai quebre Julinho, que a vaquejada lá é de primeira. Denilson Oliveira,
0: vamos ver, hein? Vamos ver quem será o vencedor. Pé de Pano sempre participou, mas sempre foi eliminado. Mas agora ele escolheu uma música boa. Ó, vou entrar no intervalo. E volto já já. 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

Pai nosso que estais no céu, santificado seja o vosso nome. Venha a nós o vosso reino. Seja feita a vossa vontade, assim na terra como no céu. O pão nosso de cada dia nos dai hoje. Perdoai as nossas ofensas, assim como nós perdoamos a quem nos tem ofendido. E não nos deixeis cair em tentação, mas livrai-nos do mal.

0: Olha a hora, gente, olha a hora. Acerte o seu relógio pelo meu Roscoff.
1: Gente, Falcão, para a hora.
0: Alô, minha Bahia Caipira, alô, meu Brasil sertanejo, tá chegando a hora. 6:01, bom dia, minha Bahia, bom dia, meu Brasil.
1: Bom dia, Titio Falcão.
0: Bom dia, Juju.
2: Bom dia, Titio Falcão.
0: Bom dia, bom dia, bom dia, meu rei. A partir de agora eu vou apresentar as duas músicas pra vocês. Vou apresentar as duas músicas pra vocês. As músicas que chegaram na final, meu amigo Pé de Pano. Pé de Pano não passou muito aperto. É, não passou muito aperto, tá bom? E a minha amiga Preta, que pela primeira vez, ela rompe com a música linda, linda. Bom, a música do meu amigo Pé de Pano, que chega na final pela primeira vez, é essa. A música Quem Disse Que Esqueci, da dupla Milionário José Rico.

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1: Bom, a música que você já conhece, não precisa demorar muito, né? E a outra música é a música Linda Linda. Essa música é da Preta, hein? A partir de agora vocês já podem votar, tá bom? Essa é a grande final do nosso torneio de música, o quarto torneio de músicas.
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1: Bom, você vai votar na música Linda Linda. Será que a Preta, pela primeira vez que participa, vai ser a grande campeã? Ou será que é meu amigo Pé de Pano com a música Quem Disse Que Esqueci? Vá votando, vá interagindo. Duas belas músicas e as mensagens já estão chegando, hein?

0: essa aí, música é de pé de pano. Essa é de pé de pano, tá bom? Vamos lá, Falco, vamos lá para a primeira votação. 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Vai votando, hein? Vai votar na música Quem Disse Que Esqueci? Que é de pé de pano? Vai votar na música Linda Lida, que é da minha amiga preta, no oferecimento da Casa Evamel, a sua conveniência. 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Alô, Zé Paulo, alô, dona Liz, obrigado. 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Bom, vamos lá, primeira votação. Vamos para a primeira votação. Teve um voto aqui no instante, mas aí votou no... Cantou errado, né? Foi antes. Deixa eu ver aqui. Vamos ver quem tá aqui. Vamos lá. Quem vai abrir é meu amigo... Esse aqui é o lendário, o homem que trouxe a música Linda Linda.
1: Bom dia, Falcão.
0: Ele que perdeu com a música Linda Linda.
1: Hoje eu vou ficar com a música de preta, Linda Linda.
0: Linda Linda, foi
1: ele. Falcão, manda um alô para... pessoal lá na Fazenda Vencedora, no município de Itapitanga, para Pande do Vá, para Melão, para Baité, enfim, Falcão, para todos que estiver ouvindo o teu programa. Um abraço, meu querido.
0: Valeu, a música Linda Linda sai na frente. Eu só toquei a música Linda Linda por causa dele aí, ó. É, porque eu não tocava, né? Eu não sabia da música. Sabia, mas não tava aqui no computador. Bom, sai na frente a música Linda Linda, minha amiga preta. Olha, olá, Falcão. Um bom dia, é Valdício da Fazenda Lusitânia. A música hoje é...
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0: A música Linda Linda tem 2 votos. 2 para Linda Linda, que é da minha amiga preta. 0 para meu amigo Pé de Pano. 0 para meu amigo Pé de Pano. Deixa eu ver quem tá aqui, palco. Olha, é Nilson, da F4000, falou que a música é... Momentaneamente vai ganhando minha amiga preta lá da Fazenda Pão de Açúcar. Alô, pretinha. Ela tem uma campanha forte, viu? Faz os 3 votos independentes. 3 votos independentes. Meu amigo Pé de Pano, vem só ele e a música. Vamos ver quem tá aqui agora. Vamos ver quem tá por aqui. Meu amigo Zezé Pedreiro. Olha, fala meu amigo Falcão. Meu voto vai pra música.
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0: Interessante que essa música, ela nunca rompeu. Nunca rompeu. E agora tá na final. Bom, 4 para música Linda Linda. 0 para música Quem Disse Que Esqueci. 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A Glorinha e doutor Sandra agradecem a preferência. 4-0. 4-0. Vamos ver.
3: E aí, Falcão, meu voto de hoje.
4: É
3: Milionário José Henrique,
0: o primeiro
3: quem disse
0: voto
3: que eu esqueci.
0: Primeiro voto pra música de pé de pano. Agora tá 4-1, 4-1. A bela música, Quem Disse Que Esqueci, do nosso amigo Pé de Pano. Já são 6:07. Bom, foi importante Pé de Pano pontuar agora, porque a preta vem forte com a campanha dela aí, viu? E os votos dela foram os votos independentes.
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0: Vamos pra votação, tá perdendo a música, Quem Disse Que Esqueci. A professora Loura, olha, bom dia, Falco, é Loura. Desejo aí muita sorte pra Pé de Pano e para preta. Porém, eu vou ficar com a música, eu pela primeira vez ela vota contra Pé de Pano. Momentaneamente vai ganhando a música Linda Linda, que foi eliminada na voz do Eduardo Costa. Essa música, né? Bom, valeu, professora Loura, valeu, professora Loura. Vai ganhando a minha amiga preta da Fazenda Pão de Açúcar. Vai perdendo aí, meu amigo Pé de Pano, da Fazenda Meu Sonho. Olha, bom dia, Falcão e Nilson, da Fazenda Joia Rara. A música é...
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0: Vai desbancando aí, vai desbancando a música. Quem disse que esqueci? Meu amigo Pé de Pano, vai perdendo. Valeu, Nilson, da Fazenda Joia Rara. Quem tá por aqui, Falco?
4: Bom dia, Falcão.
0: Bom dia,
4: da geladeira.
0: Adel.
4: A música é linda, linda.
0: Linda, linda. Mais um voto.
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0: Vai ganhando, minha amiga preta. Vai ganhando, minha amiga preta, da Fazenda Pão de Açúcar. Valeu, valeu. Meu amigo Del da geladeira. Agora, meu amigo Mangangá.
6: Bom dia, meu amigo Falco. Bom dia. Vou ficar com a música aí de Pé de Pano. Quem disse que eu esqueci?
0: Quem disse que esqueci? Olha, tá a diferença. Tá, de, tá 7-2. 7-2. Tá decidido? Não. Tá decidido? Não. Bom, deixa eu ver quem tá por aqui. Deixa eu ver quem tá por aqui. Agora é o voto da Dandara. Deixa eu ver a Dandara aqui. Olha, é, coroa, meu voto vai pra música linda, linda. É, mas minha mãe... Ah, e agora não, é um voto só. Tua mãe só se mandar mensagem. Contabilizar só o voto da... A música é linda, linda, que é seu voto. Sua mãe não mandou mensagem, você não pode votar pra sua mãe. Aí ela tem que mandar mensagem. Não, é, não, a música é, é... Não, quem votou aqui, ó, a Dandara votou na música linda, linda. E ela falou, mas minha mãe vota na música, quem disse que eu esqueci. Aí esse voto não vale, mas esse aqui vale, ó.
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0: Porque ela votou pela mãe dela, aí não vale, né?
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0: Vai perdendo, meu amigo Pé de Pano. Vai perdendo, meu amigo Pé de Pano. Deixa eu ver quem tá por aqui. Falco é o bom tapeteiro pela primeira vez. Pela primeira vez. Olha, meu voto vai pra música. O sol chegou. O sol chegou. Então é. O sol chegou é linda, linda, né? Bom, falou. É, entendi que é linda, linda. Ó, ó. Aí, ó.
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0: É, Pé de Pano, viu? Eu quero ver o amigo da preta votar contra ela. Bal é amigo da onça, viu, Pé? Bal é amigo da onça, tá vendo aí, Pé de Pano? O que Bal fez? Ele lhe deu uma arregaçada, rapaz. É, peraí, um amigo desse, ele botou na música linda, linda. É que ele falou, volta na música, o sol chegou, que eu entendi que a música é linda, linda. Vai perdendo aí, meu amigo Pé de Pano, com a música Quem Disse Que Esqueci.
7: Bom dia, Falcão.
0: Opa, bom dia, meu amigão.
7: José Carlos Brito, vou ficar com a música Quem Disse Que Esqueci.
0: Quem Disse Que Esqueci.
7: Nosso amigo Babão.
0: Não, né?
7: Valeu.
0: Babão não, rapaz, de Pé de Pano, de Pé de Pano. Pé de Pano. Rapaz, Bal tapeceiro votou contra o grande amigo, rapaz. É, vai, Pé, passa lá sábado, vai. 6:10. Agora é o seguinte, a gente tá 9-3. Diferença boa, né? Pra Pé de Pano tirar aí, ele encosta, mas pra tirar... Vamos lá, Pio da Pilápia.
8: Bom dia, meu amigo Falcão.
0: Esse volta
8: bom
0: só
8: dia, Juju. Bom dia, Renan.
0: Hoje
8: Falcão,
0: botou certo.
8: Na votação aí da música, eu vou votar na música da minha amiga preta aí, viu?
0: Preta.
8: Da minha amiga preta aí, a preta. Música aí, viu?
0: Valeu, valeu, meu amigo Pio. Volta na música de preta. Valeu, vai ganhando mais um voto ali. Agora tá 10-3.
9: Bom dia, Falcão.
0: Bom dia, dia
9: Falcão.
0: Meu amigo.
9: É aqui do Machadinho.
0: Ah, do Machadinho deu a casa.
9: Linda, linda da nossa amiga preta aqui do Machadinho.
0: É do Machadinho, deu a casa. Um abraço aí pra esse povo do Machadinho. Já tem um tempo que eu não vou aí no Machadinho, né? Vou tomar um café aí na casa da minha amiga preta, na Fazenda Pão de Açúcar, tá bom? 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
10: Bom dia, Jorge.
0: Bom dia, Lucinha.
10: Eu vou botar na música do Pé de Pano.
0: Pé de Pano.
10: Alô pra Nadinho, Alda. E pra Loi em Gitaúna e pra Thaís de Lohan, que eu conheço Thaís de Lohan, só não sei se eu ver ela eu conheço mais.
0: Thaís Lohan, lá de Aiquara, valeu, um abraço, minha amiga Lucinha. 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Dona Maria Domingas, alô, Dona Maria Domingas.
11: Oi, Falcão, bom dia, eu vou aqui, linda, linda.
0: Linda, linda.
11: Fala com o rapaz pra botar lá pra
0: não. Ah, passa pra mim o endereço certinho aí, viu, Dona Maria? E a gente resolve, viu? Passa pra mim o endereço certinho. Faz um voto pra música linda, linda, 12 a 4. Vai deixando a música do meu amigo Pé de Pano pra trás. Vou ver aqui.
12: Bom dia, meu amigo.
0: Bom dia, Falcão, meu amigão.
12: Falcão, todas as duas músicas é muito linda. Mas eu vou ficar com a música linda, linda.
0: Linda, linda, mais um voto pra música linda, linda.
12: Tá fazendo bom sucesso.
0: Valeu, meu amigo Adalto. Mas tem que escolher uma, né? Um tem que perder. Vou ver a... Alô, Tônio!
13: Campeão de audiência.
0: Ô, meu amigão. Obrigado a você.
13: Agora pra me voltar.
0: Rapaz, obrigado.
13: Agora que você vai trabalhar.
0: Opa,
13: mano. Eu vou ficar com a música de Pé de Pano.
0: Pé de Pano.
13: Quem disse que esqueci?
0: Valeu.
13: É Tom, Falco. É Tom.
0: Olha a diferença.
13: A chuva deu uma baixadinha aqui, então, Falco. Agora vou trabalhar.
0: Valeu, Falco. Muito obrigado pela moral.
13: Quem disse que esqueci? É Tom de Itaú.
0: Contabilizei ali, hein?
13: Valeu, Falco. Toda pessoa.
0: Agora a música linda, linda. Tem 13, né? A música, quem disse que esqueci, tem 5. Rapaz, mal votou contra, rapaz. Ô, mal ruim, menino. Aquele é ruim, já vi.
14: Bom dia, meu rei.
0: Oi, Aninha.
14: Hoje eu vou ficar com a música linda, linda.
0: Linda, linda.
14: De Zezé de Camargo e Luciano. A música aí de Preta.
0: Essa
14: aproveitar
0: preta
14: a oportunidade
0: moral,
14: e mandar um abraço
0: moral,
14: aí
0: viu?
14: Pra Ita, pra Preta. E pra todos aí, no Pão de Açúcar aí no Machadinho.
0: Aí, ó.
14: Beijo, Aninha do Constança.
0: Aí, a Pretinha tem moral, rapaz. Pela primeira vez, a Aninha volta aqui no torneio e voltando na Pretinha aí. Pretinha tem moral. Pé de Pano não tem moral, não, rapaz.
15: Falcão, bom
0: Oi,
15: dia.
0: Oi, tia Laura.
15: É, Laura. Eu continuo com a música linda, linda, linda, que realmente linda. É a mais bonita.
0: É a mais bonita,
15: minha
0: né?
15: Minha opinião.
0: Valeu,
15: obrigado,
0: tia Laura.
15: Feliz. Programação, tudo de bom.
0: Valeu, tia Laura. Faltando mais 15 minutos pra música que eu acho muito difícil. A música Quem Disse Que Esqueci, pra tentar fazer alguma brincadeirinha. Vamos ver aqui.
16: Bom dia, Falcão.
0: Bom dia, meu irmão.
16: Bom dia, Renan. Ô, Falcão, aqui é Luiz do bairro Cris
0: Neto. Ô, meu amigão.
16: Hoje eu vou ficar Quem Disse Que Eu Esqueci.
0: Bom.
16: Valeu, agora, Falcão.
0: Valeu.
16: Bom dia pra nós.
0: Valeu, meu amigão. Mais um voto aí pra música Quem Disse Que Eu Esqueci. Mas vai perdendo, meu amigo Pé de Pano. Agora, meu amigo Catatau. Fala, Catatau.
17: Bom dia, Falcão. Oh. Tá, como vai? Tá tudo beleza?
0: Tudo legal.
17: Meu
0: tá
17: voto
0: bom.
17: Aí é pra linda, linda, linda, linda, linda. Falcão.
0: Tá difícil pra meu amigo Pé de Pano.
17: Cá. Tá caindo ar.
0: Valeu, Catatau. Já coloquei ali, agora tá 16 a 6. Olha, Rafael, a melhor música é Quem Disse Que Esqueci. Valeu, Rafael. Agora tá 16 a 7. Valeu, Rafael, lá de Itabuna. Esse já foi campeão, esse tem a senha, né? Esse tem a senha. Olha, bom dia, meu amigo Falcão. Eu vou votar na música linda, linda. É Cal. Cal lá de Uberaba. Alô, Cal. Preta, ela vem com os votos independentes, uma boa parte, e ainda tem os votos da amizade dela, né? Pé de Pano não apareceu um. O primeiro amigo de Pé de Pano que apareceu, votou contra. Foi Balta Peceiro.
18: Bom dia, Falcão, que fala Neil.
0: Ô, nego.
18: Rádio Sol, ficou a música. Quem disse que esqueci?
0: Valeu, meu amigão. Agora tá 17 a 8. Valeu, meu amigo, nego. Agora eu vou lá em São Paulo, meu amigo Roque Barros.
19: Bom dia, meu caro amigo Falco, Juju, Reinão, Pastor Auxílio,
0: nosso meu
19: amigo Tubaína e todos os ouvintes da Nova, viu? Falco, hoje eu fico com a música Quem Disse Que Esqueci,
0: oh,
19: o nosso amigo
0: voto.
19: Pé de Pano.
0: Pé de
19: bom
0: pano,
19: dia, garoto.
0: Pé de Pano, valeu, meu amigo Roque. Agora tá 9 pra Pé de Pano, 17 pra Preta, a música linda, linda, vai ganhando. É, vai conquistando aí o quarto torneio de músicas aqui do programa musical Sertanejo.
20: Alô, Falcão.
0: Ô, meu amigão.
20: De novo, vou voltar na música Linda, Linda.
0: Linda,
20: bom
0: Linda.
20: Bom dia.
0: 18 pra Linda, Linda, 9 pra música Quem Disse Que Esqueci.
21: Bom dia, Falcão.
0: Alô,
21: aqui é o Nobre Cachorrão.
0: Alô, Depão.
21: Cássio Cachorrão. A música é Quem Disse Que Eu Te Esqueci, Milionário José Rei. Deixa um alô aí, Perenice Brandão e Cosme Zé Caçouza.
0: Valeu, agora tá 10 pra música Quem Disse Que Esqueci. E 18 pra música linda, linda da minha amiga preta. Olha, bom dia Falcão, eu voto na música Quem Disse Que Esqueci. Essa música é muito bonita, é Coxa, valeu Coxa, valeu Coxa. Eu vou colocar aqui a música, é o tempo que eu vou ali dar uma beçada na água. Rapaz, eu não esperava Baltapeceiro votar contra o velho amigo não, viu? Vendo, pé? Bom, tá perdendo a música do meu amigo Pé de Pano, valeu Coxa. 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Vamos ver quem tá por aqui.
1: Bom dia, Falcão.
0: Bom dia, meu amigão.
1: Ouvinte da Nova. Tô aqui, Falcão, seu amigo, aqui eu tô em Corucu.
0: Grande Corucu. Escuto
1: o programa todo dia, Falcão. Ô, Corucu. Mas hoje resolvi participar.
0: Ô, rapaz.
1: E vou voltar com a música Quem Disse Que Esqueci.
0: Quem Disse Que Esqueci.
1: Falou, gente, abraço.
0: Valeu, Corucu, do pai, pai da minha prima bonita, Manuele. Valeu, Corucu. Manuele pede sempre pra mandar um abraço pra você, viu? Um abraço, Tom. Agora é o seguinte, tá 12, ó como se aproximou, 12 a 18, hein? Tá, diminuiu a diferença. Se não fosse Baltapeceiro, que atrapalhou a vida do Pé de Pano, tá vendo?
3: E a Falcão, aqui é assim, eu fico com a música de Zezé de Camargo Luciano.
0: Oh,
3: linda, linda.
0: Linda, linda, linda, linda. Olha que essa música já teve num torneio, mas ela não rompeu. E agora chega na final e chega forte. Agora aqui é Thaís Lohan, é?
22: Bom dia, gato.
0: Ô, Thaís,
22: feliz quarta-feira.
0: Pra você
22: saúde
0: também.
22: E paz. Obrigado. Bom te ver bem hoje, tá?
0: Hoje eu tô só.
22: Fiquei preocupada contigo ontem.
0: Eu tô só ouvindo a pipoca.
22: E se cuida. Hoje vou ficar Quem Disse Que Esqueci.
0: Valeu!
22: Com Pé de Pano. Beijo, bom trabalho, boa votação, Pé
0: valeu,
22: de Pano.
0: Valeu,
22: boa sorte, gato. Tá aí,
0: tá perdendo. Ontem eu tava mal, viu? Ontem eu tava aqui, mas tava fazendo vômito. Ah, mas hoje eu tô só o Todd. Valeu, valeu. Deixa eu ver quem tá por aqui agora.
23: Bom dia, Falcão.
0: Bom
23: quem
0: dia.
23: Tá falando aqui é o Ripe do bairro Santa Rita.
0: Ô, meu
23: Falcão, eu liguei errado.
0: Foi.
23: Mesmo. A música não é aquela, não. E hoje eu vou ficar com a música Linda, Linda.
0: Linda, Linda. Vai disparando a minha amiga Preta com a música Linda, Linda na Fazenda Pão de Açúcar. Momentaneamente, Preta vai ganhando. Faltando 10 minutos, hein? 10 minutos pra música do meu amigo Pé de Pano. Né? Tentar encostar mais aí, porque a diferença tá em, a diferença tá tamanha.
24: Bom dia, Paulo.
0: Bom dia.
24: Eu voto na música hoje, de Milionário e José Rico.
0: Bom, agora tá 14 pra música do Pé de Pano, Quem Disse Que Esqueci, 20 pra música Linda, Linda. Atualizando ali, 6 votos de diferença, né? 6 votos de diferença, já teve pior. Vamos lá, vamos ver. Vamos ver qual a melhor música do nosso quarto torneio. Deixa eu ver quem tá por aqui.
25: Bom dia,
0: Paulo. Bom dia, minha amiga.
25: Da Vila Irmã Dulce. Um bom dia pra nós, uma boa quarta-feira, um cheiro de Juju, um cheiro de Renan, e eu fico com a música Linda, Linda.
0: Linda, Linda, Linda, Linda, valeu. Valeu, obrigado, viu? Obrigado, vai ganhando minha amiga preta, momentaneamente vai conquistando o nosso quarto torneio, e obrigado pela grande audiência.
26: Bom dia, Falcão, a Zenaide da Fazenda Canaã, eu hoje fico com a música Linda, Linda.
0: Zenaide da Fazenda Canaã, alô, dona Zenaide, parece que é a esposa do Ivo Vaqueiro, que conquistou o terceiro lugar, agora tá 22-14. 22-14, vai perdendo meu amigo Pé de Pano.
27: Alô, Focão, aqui é o pescador mentiroso, eu vou ficar com a música Linda, Linda.
0: É, vai disparando mais uma vez a música Linda, Linda. Agora tá 23-14, vai deixando a música do meu amigo Pé de Pano pra trás.
28: Bom dia, Falcão.
0: Bom dia, Alda.
28: Hoje eu vou ficar com a música Linda, Linda.
0: Linda, Linda. Vai ficando difícil pra meu amigo Pé de Pano. Vai perdendo. Vai conquistando a segunda colocação. Pé de Pano. Preta vai conquistando aí a primeira posição do nosso quarto torneio.
29: Ô, Falcão, bom dia, meu velho.
0: Bom dia, meu velho.
29: Bom dia, rapaz. Falcão, aqui choveu a noite toda, moço.
0: Trembão.
29: Falcão, meu amigo, pergunta se Carlito Jacaré. Pergunta a minha tia se Carlito Jacaré vai.
30: Vai, não.
29: E a música é Zezé Camargo e Luciano, Linda. Linda, linda.
0: Música, linda, linda, na reta final do programa, faltando 8 minutos pra finalizar. A música Linda, Linda vai disparando, momentaneamente vai conquistando o nosso quarto.
31: Bom dia, Valdec.
0: Ô, Valdec.
31: Um alô pra você, rapaz, Deus que lhe deu uma ótima quarta-feira. E o Carlos fazendo boa parte, então a gente fica aí do Sabe da Lua, toda a pessoa da Fazenda Canaã. E minha música é Linda, Linda.
0: A música Linda, Linda. Ficou difícil pra meu amigo Pé de Pano. Agora tá 26-14. dando mais de 10 votos de frente, né? Tá ganhando, minha amiga preta.
2: Bom dia, Falcão.
0: Bom dia, Alexandre.
2: Vou ficar com a música, linda, linda.
0: Valeu, rapaz, pé de pano. Não teve um voto. Não, isso aqui é filho de pé de pano. Não, isso aqui é a esposa de pé de pano. Não, isso aqui, eu sou muito amigão de pé de pano. Pé de pano veio sozinho. E preta, tem uma boa amizade e ainda os votos independentes, né?
4: Bom dia, Falcão. Eu fico com linda, linda, Zezé de Camargo Luciano.
0: Valeu, não falou o nome, mas valeu o voto. 28 a 14. A música linda, linda tá mais perto que nunca.
5: Bom dia, Falcão. Oh, meu voto roxa. Hoje vai ser a música linda, linda.
0: Valeu, Roxa. Roxa me abandonou nesse torneio. Valeu, Roxa. 29 a 14, vai conquistando o nosso torneio, a música linda, linda.
6: Fala, Falcão.
0: Paulo.
6: Bom dia, meu irmão.
0: Bom dia,
6: a
0: Paulo.
6: Música hoje pra mim é linda, linda.
0: Linda, linda, linda, linda. Agora tá 30 a 14.
7: Ô, Falcão, bom dia. Aqui é Galego.
0: Fala, Galego.
7: Eu fico com Milionário Zé Rico.
0: A música Quem Disse Que Esqueci, valeu, meu amigo Galego. Joelso Passos, o nosso próximo patrocinador do nosso torneio, viu? Joelso Passos falou que a música mais bonita é a música linda, linda. Rapaz, muito obrigado pela audiência que vocês dão pro programa. 6h24. Deixa eu dar uma beçada na água aqui. Bom, é só um milagre agora de Rock Santeiro pra pé de pano ganhar, viu? Só um milagre de Rock Santeiro. Onde foi que eu parei aqui, palco? Zé Paulo! Zé Paulo! Zé Paulo participou meio tímido desse torneio, né? Olha, bom dia, Falcão. Meu voto vai pra música. A música escolhida por pé de pano. Quem disse que esqueci? 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Bom, 6h25, parei aqui no meu amigo Zé Paulo. Bom, deixa eu ver. Olha, bom dia, Falcão. Meu voto vai pra música. Quem disse que esqueci? Parece pela foto ali, parece que é meu amigo Carlos, né? Lá no Japumeirinho. Agora tá 17 a 31. Muito difícil, papel de pano. Eu acho que quase que impossível. Meu amigo Arnold na Fazenda Dádiva. Alô, Arnold da Fazenda Dádiva. Ele falou que a música mais bonita é a música linda, linda. Valeu, meu amigo Arnold. Valeu, meu amigo Arnold.
8: Bom dia, Falcão.
0: Bom dia, meu amigão.
8: Vou votar novamente com a música da minha amigona preta.
0: Essa preta linda, tem moral, linda. A preta tem moral.
8: Continua linda, linda essa música.
0: A preta tem moral. Interessante que essa música ela já concorreu. Inclusive, Loroto, dentre outras pessoas, e perderam. Loroto participou na a linda, linda na voz do Eduardo Costa, que eu acho muito bonita, mas perdeu. Então, 33 a 17, bateu 50 pessoas já, né? 50 pessoas. Bom, olha, bom dia, Falcão. Eu voto na música. Quem disse que esqueci é Leonai. É Leonai. Lembro de você, Leonai. Você também participou do nosso torneio. Um abraço, dona Leonai. Vamos ver quem tá por aqui, deixa eu ver quem tá por aqui.
9: Falcão, aqui é Nanau.
0: Ô, Nanau.
9: Eu vou votar aí na música de Pé de Pano, não conheci ele não, mas eu vou votar na música aí.
0: Valeu, Nanau, agora tá 19.
9: A música é boa mesmo.
0: 19 a 33, quase que impossível, meu amigo Pé de Pano, quase que impossível.
10: Bom dia, Falcão, e toda a bancada da Nova.
0: Bom dia,
10: mandar
0: meu amigo.
10: Mandar um alô aí pra Diarone, neta do caminhão, boiadeiro Nils, do F4000. E Guedes do Leite. E a música aí que eu vou votar é Linda Linda.
0: Bom linda, dia pra linda, todos linda, nós. Linda Linda, deixa eu ver aqui. É, Pé de Pano já não ganha mais, porque o horário já não permite. 6h27. Olha, bom dia, Falcão. É Quito, da Fazenda Joia Rara. Meu voto vai pra música Linda Linda. Bom, já batendo o martelo. 35 a 19. Ganha a música da minha amiga preta. Porque não adianta mais romper, porque a diferença já é enorme, né? A diferença já é enorme. A música que eu quero nessa, não, Falco. Mas ganhou a minha amiga preta pela primeira vez a música Linda, Linda. Ela ganha um torneio, minha amiga preta. Ela sagra-se vitoriosa pela primeira vez. Meu amigo Pé de Pano, que rompeu e rompeu bem. Mas não foi... A música não foi capaz de ganhar da música Linda, Linda. Olha, bom dia, Falcão. Eu volto na música Linda, Linda, Helenise Brandão. Já bati o martelo, viu? Já bati o martelo, tá bom?
11: Bom dia, Falcão.
0: Bom dia.
11: Pai Samuel. Eu volto na música Linda, Linda. Já é Camargo Luciano.
0: Linda, Linda.
11: Pra todos aí que, ó, que houve o programa.
0: Valeu, meu amigão, ganhou a música Linda, Linda. Valeu, preta.
11: Ô, Falcão,
0: valeu, Pé de Pano.
11: Falcão. Aqui é Daniel Falcão. Acordei um pouquinho mais tarde com a chuvinha boa. Oh. Tá caindo a chuvinha maravilhosa.
0: Bom demais, hein?
11: Vou voltar na música Linda, Linda.
0: Já bateu o martelo. Valeu, valeu, preto. Obrigado aí a todos vocês que participaram do nosso quarto torneio. Obrigado aos nossos patrocinadores. 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Olha, bom dia, Falcão. Tudo bem? Hoje eu tô bem. Eu volto na música Linda, Linda. É France. Valeu, France. Não deu pra Pé de Pano. Perdeu o Pé de Pano.
11: Ô, Falcão, bom dia, Gildásio, fique Boa Vista. Eu vou ficar com a música Linda, Linda também.
0: Valeu, meu amigão Gildásio.
11: A música é linda e eu também sou lindo, porque eu tô fazendo ano hoje, 77 anos hoje,
0: Gildásio, Falcão.
11: Graças a Deus.
0: Gildásio, 77 anos.
11: Bom dia.
0: O senhor é um coroa bonito mesmo, viu? É um
11: toque. Bom dia, Falcão. Mais
0: bom
11: uma
0: dia.
11: Vez aqui.
0: É e tem gente, ó, tem gente.
11: A música que disse que esqueci.
0: Opa, valeu, perdeu meu amigo Pé de Pano, ganhou minha amiga preta. Olha, bom dia, Falcão, vou botar na música Quem Disse Que Esqueci. Ali esse é o Fábio, né? Opa, perdeu meu amigo Pé de Pano.
12: Bom dia, Falcão. Aqui é Consuelo, da Água Vermelha.
0: Oi, Consuelo.
12: Eu vou botar na música Quem Disse Que Esqueci.
0: É Consuelo
12: muito
0: da...
12: Muito linda essa música.
0: Consuelo da Sopa, um abraço, Consuelo.
12: Bom dia, Falcão, bom dia. Eu vou ficar com hoje a música Linda, Linda.
0: Linda, Linda, valeu. Já tá batendo o martelo, olha, meu amigo, pulou meu voto. Não, pulei não, não tinha chegado nele ainda. Olha, bom dia, Falcão, aqui é Sueli. Hoje eu vou botar na música de preta, Linda, Linda. Valeu, minha amiga, não pulei não, porque muita gente ainda tem mais de... Tem pra mais de 50 pessoas ainda. Olha, bom dia. Bom dia, Falco, vou ficar com a música de Pé de Pano. Ali é o Edivaldo, valeu, Edivaldo, valeu, Edivaldo. E o pessoal tá voltando ainda, mas já acabou. Acabou, ganhou a música Linda, Linda, preta. Valeu, preta, obrigado a todos vocês. Já você que não gosta da brincadeira, gente, é só uma brincadeira pra diferenciar o rádio, né? Porque hoje, se você quiser ouvir música, você coloca no YouTube, qualquer aplicativo, você vai ouvir a música que quiser, né? Então aqui pra diferenciar um pouquinho, viu? Mas amanhã já volto ao normal, tá bom? Então obrigado, minha amiga preta, obrigado, Pé de Pano, obrigado a todos que participaram do nosso quarto torneio. Preta, eu vou entrar em contato com você pra gente acertar tudo direitinho, meu amigo Pé de Pano. E o terceiro colocado, meu amigo Ivo Vaqueiro, tá bom? Beijo no coração, tchau, tchau, gente!

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0: Agora são 6h40. Bom dia, hoje é quarta-feira, dia 12 de agosto de 2026. Estamos começando mais edição do Jornal da Manhã. E vamos conferir as manchetes que serão destaques no programa de hoje.
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0: Mais de 100 cidades da Bahia estão sob alerta de vendaval, segundo o comunicado do IMET. Estudantes protestam por tarifa zero durante ato em frente à Câmara de Jequié e Prefeitura diz que segue a legislação. Suspeito de homicídio e tráfico foge da polícia militar, invade casa e faz reféns em Piauí. Polícia Civil realiza busca e apreensão em farmácia investigada por irregularidades em Vitória da Conquista. Viatura da Polícia Militar capota e deixa policiais feridos. Operação da Polícia Civil mira grupo suspeito de enviar armas do Rio para a Bahia e bloqueia 38 milhões. Jovem morre após ser espancada com barra de ferro na Bahia. Companheiro é preso como principal suspeito. Essas e outras informações, a sua participação no nosso zap 8806-8468. Está no ar mais uma edição do Jornal da Manhã.

0: Agora são 6 horas 41 minutos. Vamos agora sim, rapaz. Porque essa semana a gente não trouxe essa informação do preço do boi gordo, da cotação agrícola, previsão do tempo, que Falcão estava de entojo. E aí a gente vai trazer agora as informações aqui com o nosso amigo Falcão. E aí, compadre Foster, bom dia.
1: Fala, Gênio. Grande abraço. Bom dia para você. Bom dia para todos que estão em casa. Um bom dia mais que especial para as crianças se preparando para ir para a escola com essa garoa. Eita vontade de ficar na cama, viu? Vamos dar previsão do tempo.
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1: O Clima Tempo está informando que o sol nasceu às 5 horas e 56 minutos. Está previsto aí para o pôr do sol às 17 horas e 31 minutos. Hoje nublado, com chuva de manhã, sol e diminuição de nuvens à tarde. À noite, muitas nuvens. Clima Tempo está dizendo que está previsto para chover hoje 7,4 milímetros. Temperatura varia, a mínima 19, a máxima 26 graus.
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1: Olha, o boi gordo pelo CPEA, que é a referência nacional, atingiu R$ 347,40. Acumula uma pequena alta no mês de 0,25%, é o que aponta o CPEA, tá bom? Bom, o mercado do cacau aponta que o cacau convencional na Bahia, R$ 327,46. Já o cacau certificado, R$ 353,90 é o que diz o mercado do cacau.

Valeu, Falco, valeu. São 6h45, 6h45. Eu quero agradecer a você que está sintonizado aqui na programação da Nova. Nosso muito obrigado a você que está na internet, ouvindo aqui o Jornal da Manhã. Está com o nosso amigo Falcão e continua aqui ouvindo o Jornal da Manhã. Obrigado a você que está através do rádio. Muitíssimo obrigado. Mas hoje, Falcão, eu tenho um assunto triste. Eu tenho um assunto polêmico para tratar no programa. Porque nós estamos vivendo uma era, Falcão, de muitas informações. Uma era de muitas campanhas. Onde nós precisamos conscientizar a população de algo que vem marcando, marcou e vem marcando a história do nosso país. Trazendo um pouco mais para perto, para próximo da gente, o estado da Bahia. É um estado onde a grande maioria das pessoas são pessoas morenas, são negras. Ai, como é bom ter esse povo, nós estarmos juntos, somos todos negros. Essa semana aconteceu um fato aqui em Piauí. Falcão fica até assim, será que foi em Piauí mesmo? Foi em Piauí, Falcão. Onde uma jovem senhora entrou em uma loja, ela e a prima, para olhar alguns produtos, como qualquer cliente. E ela se direcionou a uma funcionária da empresa, dessa empresa, e disse e perguntou o seguinte: eu posso entrar com a bolsa? Ou tem algum local que eu possa guardar? A funcionária da loja, Falcão, disse o seguinte: pode entrar. Se roubar, a gente olha pelas câmeras. Ela disse a seguinte frase: pode entrar. Porque se roubar, a gente olha pelas câmeras. Ela fala em um vídeo que, Falcão, ela, assim, inicialmente ela não entendeu, depois a ficha caiu, alguns segundos depois, né? Ela já estava dentro da loja. Olha, eu não quero, gente, de forma alguma, fazer aqui juízo de valores. Mas ontem eu estive conversando com essa pessoa. Até o momento eu vou manter a identidade dela em sigilo, pois ela trouxe essa informação através do Instagram, Falcão. E eu fiz o convite para que ela nos dê uma entrevista para relatar. E ela está visivelmente triste e abatida, porque independente das suas vestimentas, do seu credo religioso, independente da sua etnia, raça, nacionalidade, independente, você jamais poderá ser julgado pelo ato de ter uma roupa menos, vamos dizer assim, vou usar uma palavra, menos comercial. Você às vezes está ali no trabalho, sujo de tinta, de cimento, às vezes está de chinelo, e as pessoas vão lhe olhar de baixo para cima, de cima para baixo, vai lhe julgar pelas suas vestimentas. Isso não pode acontecer em lugar nenhum. E a minha terra, a minha Piauí, isso também não pode acontecer. É triste, dói saber que uma pessoa teve esse tratamento inadequado no centro, no comércio de Piauí. Isso não pode acontecer. A conversa que eu tive com essa jovem ontem pelo Instagram, nós agendamos uma conversa e essa conversa com certeza teremos uma entrevista. É visível, Falcão, nas palavras dela, a tristeza, a decepção. Uma jovem guerreira busca, Falcão, trabalhar o dia a dia para levar o sustento, pagar suas contas, mas por despreparo, desrespeito de uma pessoa, está hoje com a alma ferida. Porque não tem como, Falcão, não ficar triste e chateado com a situação dessa. Não tem como não ficar com o coração sangrando. Nós estamos na era da tecnologia, na era da informação, e me aparece uma pessoa, quando você sabe que alguém fez, maltratou alguém, você já começa a criar o tal do ranço. Eu falando essa palavra, Falcão, ranço, não quero nem saber quem é, mas se você estiver ouvindo o programa agora, vou lhe dizer, você é despreparada. E o conselho que eu dei para essa jovem, Falcão, sabe o que foi? Judicializar. Ela não pode, de forma alguma, assim como ela teve a coragem, a ousadia, de forma positiva,
em publicar isso em um vídeo no Instagram, ela precisa judicializar uma ação já contra essa pessoa. E automaticamente contra a empresa. Porque quando você seleciona alguém, Falcão, para trabalhar na sua empresa, você coloca nela a responsabilidade de representar a sua empresa. É um comércio bom. Mas eu disse aqui alguns dias atrás, teve pessoas até do comércio que não gostou. Eu volto a

repetir. Eu vou falar o que eu falei há poucos dias aqui. O comércio de Piauí precisa passar por treinamento para saber atender o público. O comércio de Piauí, você vai numa loja, não tem ninguém para atender uma pessoa atípica. Não tem ninguém para atender alguém que saiba Libras, né? Que é a linguagem brasileira de sinais. Não tem. Então esse público-alvo, esse público aí tem que ser jogado à margem. O comércio de Piauí tem que dar um avanço. Atenção, Câmara, dirigentes lojistas de Piauí. Atenção, Câmara de Dirigentes Lojistas de Piauí. Há uma necessidade grande do comércio de Piauí passar por uma peneira. E digo mais. Não é porque você trabalha na loja de boutique que você é a dona da boutique ou a empresária. Por que você fala isso? Porque existem pessoas, nada contra a farofa de ovo, Falcão, mas vou usar um termo bem popular, que come farofa de ovo e arrota caviar. Tem pessoas que você chega no estabelecimento comercial em Piauí, que olha pra você de cima e embaixo, se você tiver de percatinha, não quer lhe atender. Mas chegam os ladrões engravatados, abre logo os dentões. É impressionante, não todo comércio, toda regra tem exceção, mas é impressionante como o comércio de Piauí sofre uma deficiência na capacidade de atendimento ao público. Tem comércio, Falcão, que você entra, que o funcionário está com o celular na mão, ele continua com o celular na mão, olhando TikTok, Kawaii, Instagram, já olhando, contando os dias para saber qual é o próximo feriado. E você entra e sai, e nem um bom dia respondem. Bom dia, quieto tá, quieto fica. Como é que nós vamos ter um comércio forte? Aí você que é um empresário, você que é um investidor, pega dinheiro do bolso, às vezes quando tem, né, Falcão? Quando não tem, faz o quê? Faz um empréstimo, aplica no seu estabelecimento para você ter o tipo de funcionário desse, onde desrespeita o cliente, onde faz julgamentos, onde tem um preconceito, porque a pessoa está com a bolsa. Não, se você roubar, a gente olha pelas câmeras. Foi essa frase que essa pessoa direcionou a essa cliente. E não tem como a pessoa não ficar, Falcão, triste, abatido, decepcionado. Após um dia de trabalho, você vai ali no comércio, comprou alguma coisa. E quando chega lá, você é recepcionado dessa forma. Esse fato precisa ser apurado. Ela, a vítima, precisa judicializar e buscar ir até a última instância com essa situação. Não cabe mais nós estarmos passando por qualquer situação de racismo, de preconceito. Não compete mais a ninguém. Tem pessoas que tem o prazer de humilhar o outro, se colocar como um superior. Gente, nós não somos nada nesse mundo. Nós somos aqui um pedaço de carne podre, revestindo uma camada de ossos, que a qualquer momento, ó, fulano de tal, morreu. O que, rapaz? Morreu. Tu soube de fulano de tal? Porque não, deu lá um... morreu. É brincadeira, morreu. Somos aí essas pessoas, somos assim. Nós somos pessoas que estamos aqui de uma passagem. E é breve, viu? É breve. Então não se coloque como melhor do que ninguém, como superior, pezinho no chão, humildade sempre, paciência. Paciência. Vivemos em um mundo onde você assistir um vídeo, por exemplo, de 2 minutos, vou chegar onde eu quero, é muito, enquanto mais atender uma pessoa que está com a dúvida se vai comprar essa televisão da marca Samsung ou essa televisão da marca LG. O comércio de Piauí precisa fazer uma reciclagem e treinamento específico de como atender o povo, viu, Falcão? Porque não é todo mundo que sabe atender, não. Quando você tem um vendedor diferenciado, esse sim.

0: A gente olha pelas câmeras. 6:56. E aí, Falcão? Imagine aí, Falcão.
1: Quanto despreparo de um ser humano para trabalhar com outro ser humano, atender um ser humano. Recentemente, teve um amigo, Fábio. Ele veio lá da zona rural de Baitaba. Ele veio aqui pegar um prêmio na minha mão. Eu falei, Fábio, a gente vai no comércio ali. E antes eu tinha falado, a gente vai entrar ali naquela loja. E as funcionárias, elas não vão atender a gente, não vai dar um bom dia. E assim a gente entrou na loja. Entrou.
0: Você cantou a pedra antes? Antes?
1: É, eu já tinha entrado naquela loja.
0: Mesmo, velho?
1: Já tenho o costume de entrar nessa loja. Entrei, a menina no WhatsApp, atendendo no WhatsApp, nenhum dá um bom dia nem boa tarde. Né, a depender do horário.
0: E olha pra gente uma cara de nojo, assim, uma parte da paisagem.
1: Você sai e nem parece que você estava na loja. Não tem importância. Então,
0: não.
1: Despreparo de um ser humano que trata um outro ser humano dessa forma. Ela poderia se. Na verdade, o comércio de Piauí, né? Os donos deveriam qualificar mais alguns profissionais, como também tem pessoas capacitadas e muito boas. Tem um rapaz de Itajibá, ele vem todos os dias, ele trabalha numa loja aqui. Aquele rapaz me atendeu tão bem que eu entrei na loja, não ia nem comprar, só ia só olhar. Acabei comprando duas camisas.
0: Mas pelo é o atendimento dele,
1: pelo atendimento dele.
0: Na sua visão, o que pesa mais para você se tornar cliente de uma loja? O preço ou o atendimento?
1: O atendimento.
0: O atendimento.
1: Claro, o preço é bom economizar.
0: Mas quando
1: o atendimento
0: é bom,
1: meu amigo.
0: Um real a mais, um a menos, você compra ali.
1: Claro,
0: você tá pagando um real a mais pelo conforto de ser bem atendido.
1: O atendimento é tudo. O atendimento é tudo. É um rapaz de Itajibá, ele vem todos os dias, vai e volta.
0: Diga o nome dele, porque quem é bom tem que falar.
1: Rapaz, não sei não, mas
0: sabe
1: toda vez
0: não?
1: Que eu vou
0: qual
1: na
0: loja,
1: eu quero ser atendido por ele.
0: Qual a loja? Fala o nome da loja.
1: Ah, não sei, não tenho uma precisão também.
0: Pronto,
1: não.
0: Porque assim, Falcão, o que eu digo é o seguinte, não é puxar saquismo, não. É que quem é bom tem que ser propagado. Não,
1: realmente.
0: Esse caso que aconteceu, a menina, Falcão, a menina faz o vídeo, você vê que a menina está triste, abatida. E eu mandei uma mensagem pra ela, falei, não fique triste não.
1: Despreparo.
0: Ainda bem que essa funcionária incompetente, despreparada, pegou uma pessoa equilibrada, viu? Porque você pega um povão que eu conheço aí, ela toma um atropelo dentro da loja que ela perde até o sentido onde ela tá.
1: Que também não é o certo, né?
0: Que não é o certo, mas Falcão, posso entrar com a bolsa? Pode entrar com a bolsa? Ela disse, pode sim. Porque se roubar, eu olho pelas câmeras.
1: Meu Deus do céu, o que é isso?
0: Que despreparo, Falcão?
1: Pra uma pessoa que trabalha no comércio. É outra coisa, é o dono da loja, o patrão, o gerente, ele tem que ficar sabendo, viu?
0: Tem que ficar sabendo.
1: Tem que ficar sabendo.
0: E eu falei com ela ontem, judicializar.
1: Claro.
0: Justiça. Que demore 2, 3, 4, 5 anos, 10 anos, não importa. Mas o que importa é que você está levantando uma bandeira onde dezenas, milhares de pessoas no Brasil, na Bahia e Piauí também passam por isso. Alguém tem que dar o pontapé, Falcão. Rapaz, até agora eu fico pensando aqui... A mente dessa despreparada. Essa mulher não chegou em casa, ela não colocou a cabeça no travesseiro, não doeu a consciência dela, não?
1: Que também pode ser corrigida, né? O ser humano é passivo de erros. Né? É passivo de erros, porém um erro desse não pode se cometer, principalmente as pessoas que trabalham no comércio, mas o ser humano.
0: Mas tem erros que dói, né, Falcão? Bastante, né?
1: Claro, claro. Vindo
0: do
1: ser humano, eu não fico abismado mais com coisas que vêm do ser humano, não. Ser humano que discrimina o outro pela cor da pele.
0: Pô, oh, velho.
1: Pela cor da pele. Aí eu sempre falo que o ser humano é
0: pelo
1: que não deu
0: pelo
1: certo.
0: Um amuleto de determinada fé, de determinada crença.
1: É. Então.
0: Tem pessoas que se vê alguém.
1: Não me surpreendo com o ser humano, não.
0: Vê alguém com as vestimentas do culto afro.
1: Discrimina.
0: Se vê a pessoa com determinada. Não, só que. Gente, nós. Não cabe isso na nossa cidade. Isso não cabe
1: na
0: cidade de Piauí. Não é na
1: cidade não, meu amigo.
0: Não cabe na Bahia. Não cabe no Brasil. Não cabe em lugar nenhum. Não cabe em lugar nenhum. Eu quero saber quem é. Ela não quis me falar o nome da loja. Ela não quis falar o nome da loja. Eu entendo. Falei, me diga o nome da loja. Ela não quis falar. Mas estou marcando para gravar com ela. Me relatar isso de uma forma um pouco mais detalhada. Isso é triste. Repudiamos... todo e qualquer manifesto contra a dignidade do ser humano. E ninguém é melhor do que ninguém. Ah, tu é verde, eu sou branco, tu é amarelo, eu sou preto, tu é rosa, eu sou roxo. Não importa. O que importa é que nós todos somos seres humanos, dignos de respeito. Agora, eu sinceramente, isso me incomodou bastante, velho. Isso me incomodou bastante. Sabe por que, Falcão, me incomodou bastante? Porque nós vivemos em uma sociedade onde você é todo o tempo.

vivemos o verdadeiro Big Brother. Você é todo tempo você é observado. E as pessoas tiram conclusões da sua vida, da sua conduta, por conta própria. Isso me machucou bastante, assim, pelo fato de ter sofrido um certo preconceito por ser pobre, morar na Vila Esperança. Já passei por isso, viu? Hoje o cara é meu colega, meu amigo, assim, de bater papo, ó. Tinha um mercado aqui em Pior que ele fazia segurança, onde eu entrei no mercado. E onde eu ia, ele ia atrás de mim. Eu perguntei pra ele assim, ah, o que você tá seguindo? Não precisa de segurança não, não precisa de escolta não. Já era moleque, já era ousado já, viu? Não precisa de escolta não. Hoje, ele é mototaxista. E ele lembra disso quando eu falo pra ele. Então as pessoas nos julgam o tempo todo. Eu quero dar um conselho pra você que trabalha no comércio. Se você vê alguém com roupa de padre, com roupa de pastor, com roupa de do culto afro, né? Você vê alguém de brinco, de tatuagem, não julgue pela aparência. Se você vê alguém branco, loiro, preto, magro, alto, gordo, baixo, não julgue pela aparência. Não julgue. Se você vê homem, mulher, o que for, não julgue. Pare com isso. Infelizmente, isso aconteceu aqui em Piauí e nós, do Jornal da Manhã, só se a vítima não quiser continuar. Mas se ela quiser continuar, nós vamos dar todo o suporte, todo o apoio para ela. Se ela quiser até auxílio jurídico, nós vamos dar. Nós não podemos aceitar esse tipo de coisa. Jamais. Isso é inadmissível. Eu vou intervalo comercial, tomar uma água, porque depois de uma situação dessa, é de doer o coração. Volto já.

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0: Rapaz, são 7 horas e 9 minutos. É, gente, na hora de voltar pro comercial aqui, Falcão cantou uma música que é cantada nos estádios aqui de Piauí, no estádio de Piauí. Eu dei risada. Olha só.
1: Música antifamília.
0: Antifamília. Esse negócio já começa errado, com palavrão, né? É, eu recebi aqui uma mensagem, não vou dizer o nome da pessoa, porque a pessoa não autorizou. Diz o seguinte: bom dia. É, ontem eu fui comprar frutas. A pessoa do caixa me atendeu tão rude. Não sei se é dona ou funcionária. Foi ali na Rua do Sapo. Aí, você tá entendendo? É gênio que tá falando? Ou são realmente os fatos que acontecem?
1: Quando a gente fala em comércio, a gente... todo mundo pensa logo aí, só em Rua 2 de Julho, né? Mas não. Rua do Sapo é comércio. A Batateira também tem comércio forte. Batateira é comércio forte. Dentre outras localidades, outras ruas. Também Rua Castro Alves. Mas quando fala no comércio, a gente pensa logo que é na Rua 2 de Julho.
0: Na Rua 2 de Julho. E outra coisa, que é o centro, né? É o coração. Centro, né? Outra coisa, hoje o funcionário, com todo respeito, eu sou funcionário, eu cumpro ordens também. Hoje o funcionário, não todos, mas uma boa parte, ele é cheio de direitos. E não pode, Falcão. As leis têm favorecido bastante, assim... É, quando o cara é bom, Falcão, você não vai ter problema com ele, viu, Falcão? Mas quando o cara é problemático, a tendência é você ter dor de cabeça com ele. É ter dor de cabeça. Claro que tem patrões, né, que são donos de estabelecimento, que pegam no pé, que exigem demais, que extrapola. Isso aí também eu não concordo, não aceito. Eu não aceito, porque o coronelismo não tem que perdurar mais, o coronelismo não existe mais, nós vivemos hoje uma nova era. Mas tem funcionário que... não faz questão de vender. Não faz questão de vender, não faz questão de lhe atender, não faz nada. Essa bexiga aqui, ó, chamado celular, isso aqui atrapalha bastante a vida do ser humano no exercício da função, a depender do que você faz. É muito complicado. É muito complicado. Mas seja um funcionário bom. Seja um funcionário bom, porque trabalho não é fácil. Não tá fácil assim, porque nós não moramos em um estado, em um país, uma cidade que tem várias vagas de emprego quando você bem quer. Não, eu vou sair desse aqui, que amanhã eu vou estar empregado. Não é assim que a coisa funciona. Existem funcionários, Falcão, que eu, no caso, já fui líder de uma equipe e hoje eu lidero outra aqui, mas tem funcionário, Falcão, quando chega pra falar pra você, olha, eu achei uma proposta melhor, rapaz, eu tô indo, rapaz, ele dói o coração, viu, Falcão? Mas tem uns que vou te contar um negócio. Você fala, rapaz, é mesmo, rapaz, é. Aí quando o cara fala, ai, embora, eu tava doido pra te demitir mesmo e tô me livrando de tu. Existe. Eu não tô mentindo. Todo patrão, todo líder, tem um cara que é assim. E quando pede pra sair, o cara, vixe, rapaz, é mesmo, vai sair, velho. Infelizmente, faço isso não. Vou porque eu achei a proposta melhor. Aí você fica com o coração partido. Mas tem uns que falam, ai, embora, negócio. Me levei de tu, trem. É um fato, é uma realidade, tá bom? 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Olha, gente, tem informação aqui. Daqui a pouco eu volto aqui pra ter o povo no zap e vou trazer mais informações. Uma informação aqui é o seguinte: mais de 100 cidades baianas estão sob alerta de vendaval, segundo o comunicado do IMET, viu? O Instituto Nacional de Meteorologia emitiu um aviso de vendaval de grau de severidade e perigo potencial, válido para ontem, terça-feira, e em 118 municípios baianos. O alerta começou às 0 horas e segue até às 23h50. Segundo o Instituto, os ventos podem variar de entre 40 e 60 quilômetros, com baixo risco de queda de galhos de árvore. O aviso também abrange municípios de outros estados, incluindo Piauí, Pernambuco, Tocantins, Goiás, Maranhão e Minas Gerais. Na Bahia, as áreas afetadas incluem Centro-Sul, Centro-Norte, Extremo-Oeste, Sudoeste e o Vale São Francisco. Durante as rajadas de vento, o IMET recomenda que a população não se abrigue debaixo de árvores devido ao risco de queda de galhos e descargas elétricas. Também é indicado evitar estacionar veículos próximos a torres de transmissão e placas de propaganda. Tá certo? Falcão, a gente tá vivendo, Falcão, a onda aí nessa questão climática. Assustador. Agora é o Ninho, né? É o Ninho agora, né?
1: Coisa estranha, estranha. Né? Tá quando, nós tivemos terremoto daí, recentemente agora na Colômbia.
0: Sim, na
1: Venezuela, não foi? E agora na Colômbia, fazendo estrago. E o homem que previu aí o terremoto da Colômbia, ele previu também um terremoto. Eu não sei se essa coisa de previsão bate certo. Eu sei que o cara previu e deu certo. Entendeu? Ele previu terremotos nada, né? Aí em nível mundial.
0: Eu não duvido de nada.
1: Nível,
0: né?
1: Mundial. Aí você fala, mas é o final dos tempos. Mas aí, essa coisa de terremoto não é de hoje nem de ontem, não, né?
0: É, rapaz.
1: Você lembra que na década de 60 deu um terremoto de grande magnitude lá no Chile. Devastou o Chile. Então, porque Deus tá voltando. Pode ser, realmente. Porque um dia, um ano pra Deus, mil anos pra Deus é um ano, né? É o que a gente sempre ouviu falar. Mas que realmente tá esquisito, tá, viu?
0: Tá.
1: Que a gente
0: tá.
1: Viu ali no Rio Grande do Sul.
0: Impressionante.
1: Lá no estado do Rio de Janeiro, né? No Rio de Janeiro mesmo, em Paraty, dentre outras cidades.
0: Sim.
1: Aqui
0: sim.
1: É o Nápoles. Aqui é o Nápoles.
0: Sim, é o Nápoles.
1: Estragou
0: Nápoles.
1: Também,
0: né? Região extremo sul da Bahia.
1: É estranho.
0: E impressionante, sabe o que é, Falcão? É que mesmo com todas essas manifestações da natureza e mostrando que quem tem a força, o poder é Deus, ainda existe ser humano se achando ainda o gostosão, a gostosona. Rapaz, é um negócio estranho.
1: Que um ser humano bom também tem um ser humano bom, um ser humano inocente que acaba pagando também, né?
0: Porque sim, sim.
1: Porque tem tantas pessoas.
0: Não, eu digo nunca isso assim. Porque assim, quando a natureza, quando dá uma ventania forte, por exemplo. Uma ventania forte. Aí você para pra analisar, um vento forte. Você para pra analisar, você não é nada, meu amigo. O ser humano não é nada, Falcão.
1: Eu te digo uma coisa, a gente não tem paz aqui.
0: Não é nada.
1: Aqui nesse mundo você não tem paz. De jeito e maneira.
0: É por isso que existe uma promessa, né? É por isso que existe uma promessa. Assim. 7:17. Olha, continua aqui, Falcão, trazendo informações. A situação lá em Jequié, rapaz, durante um ato de protesto em frente à Câmara Municipal de Jequié, na Rua 2 de Julho, no centro da cidade Sol. Isso aconteceu na manhã de ontem, viu? Estudantes de escolas públicas cobraram a implementação da tarifa zero no transporte público do município e passe livre. Os manifestantes criticaram também a estrutura do transporte e cobram eficiência nos horários em que os veículos fazem o transporte coletivo. Em nota, a Prefeitura de Jequié, através da Secretaria de Serviços Públicos, informou que segue rigorosamente o que rege a legislação federal e estadual no que diz respeito aos direitos dos estudantes no transporte público, garantindo o benefício da meia passagem, correspondente a 50% do valor. Vamos ver agora o que vai acontecer, né? Porque lá em Jequié está essa disputa entre prefeitura e tal. A prefeitura de Jequié reitera ainda que em nenhum momento foi procurada pelo movimento estudantil para tratar especificamente desta pauta. O município permanece aberto ao diálogo e coloca-se à disposição para ouvir as demandas dos estudantes e esclarecer dúvidas e buscar dentro dos limites legais e das possibilidades da administração pública um entendimento e aos encaminhamentos necessários, diz a gestão municipal. Tá certo. 7:18, Falcão. Quem tá no nosso zap aí, Falcão? Entendeu o povo no zap? Rock, nosso amigo Rock tá aí. Oi, Rock, bom dia.
2: Bom dia, Falcão, bom dia, Celso. Bom dia, Gene. É, Rock e vizinho da Bachaná. Eu já fui atendido mais. Aí no comercial e outra. Nesse lugar eu não entro mais, não chego mais. Só quem vê. Fui atendido mal e nesse lugar eu não chego mais. Não gasto um real. No ponto desse comércio.
0: Tá certo, Roque. Muito obrigado pela sua participação. Infelizmente, não tem condições de retornar. A pessoa vai no estabelecimento, é maltratado, tem um péssimo atendimento, a pessoa vai retornar, não retorna. E o estabelecimento não perde só aquele cliente, né, Falcão? Ele perde aquele cliente, ele perde o esposo, a esposa, o filho, a filha, o pai, a mãe, os colegas, os vizinhos. As pessoas começam a popularizar de que aquele comércio ali não atende bem, que isso e que aquilo, aí pronto. O comércio tende a perder. Então, infelizmente, o que eu quero aqui é que as pessoas que trabalham com comércio tenha um atendimento à altura. Tenha um atendimento à altura. Quem trabalha no comércio pensa assim, ó. Todo mundo que entrar aqui tem que ser atendido da mesma forma. Seja ele pedreiro, pintor, encanador, gari, ou seja ele juiz, advogado, cantor. Se é um cantor que chega, um cantor de grande nome, se é um cantor que chega no estabelecimento, misericórdia, é uma agonia, é uma puxação de saco terrível. Se é um vereador, porque tem, né, tem um conhecimento na cidade, se é a prefeita ou o prefeito do município, tem aquela coisa, ah, não, é porque aqui é o prefeito, é. Atenda todos por igual. Ô Marcelo Guzmão, bom dia.
3: Bom dia, Gene, bom dia, Falcão. Falcão, mandando um abraço aqui para toda a minha família, a família da minha esposa, Rosa. Mandando aqui um feliz aniversário pro meu netinho Jades. O nome da mãe dela, o nome da mãe dele, o nome da avó.
0: Sim.
3: E o que eu quero que desejar muitos anos de vida para ele, dar uma boa sorte para ele, dar tudo de bom na vida dele. Seja um menino feliz.
0: Coisa boa.
3: Valeu, Gene, obrigado. Fica com Deus, Deus abençoe.
0: Valeu, Marcelo. Muito obrigado pela sua. Não, Falcão, você tá no mouse errado. Você tá colocando lá, Falcão, o mouse de lá, o mouse do computador de cá. Você tá. Rapaz, você tirou o BG.
4: E você tirou o áudio.
0: Não, tá, eu tô aqui, ó, tô no de cá, rapaz. Você tá trocando os mouse. Ei, Falcão. Valeu, não, tô brincando. É, valeu, Marcelo, muito obrigado pela sua participação aí. Feliz aniversário pro aniversário antes do dia, tá certo? O Fábio, da Fazenda Nova Esperança, em Ubaitaba, ele também trouxe sua participação aqui de áudio. Oi, Fábio.
5: Bom dia, Gene, bom dia, Falcão. Bom dia. Me lembro, verdade, Falcão, verdade. Aquele povo não deu atenção nem. E eu tava até querendo comprar uma camisa lá.
0: Mas foi Fábio, foi Fábio.
5: Mas ele não, o pessoal não veio. É aqui em Ubaitaba, não é diferente também não, meu amigo. É, infelizmente, os donos da loja têm que mudar politicamente o modo do funcionário trabalhar. Você tem loja, você chega em loja, que se o cara tá no mercado, tá na loja trabalhando no WhatsApp. Aí você entra e fica conversando, ou então conversando com o outro lá, e não dá atenção em você, aí você entra lá e fica vulnerável. Você quer tirar uma dúvida e não sabe a quem procurar, porque o pessoal tá ocupado.
0: É, exatamente. Foi Fábio Falcão, foi que passou por esse perrengue com você aqui no comércio?
1: Não é bem um perrengue, mas é uma falta de atenção.
0: É um constrangimento.
1: É uma falta de atenção, entendeu? Falta de preparo do vamos dizer, da loja, né? Porque a loja tem um gerente, tem um dono, tem um gerente que poderia qualificar mais seus funcionários, né? Poderia estar observando, até mesmo através de câmeras, né? Entra na loja, a pessoa está no WhatsApp ali, fica. Uma vez cheguei na farmácia, numa farmácia. A menina, na hora de eu pagar, e a menina foi no zap, ela primeira foi responder as mensagens do WhatsApp, eu fiquei bem esperando, botei pra lugar, fiquei esperando.
0: Admirando a beleza.
1: Depois que ela respondeu a mensagem no zap, que ela veio me atender. Rapaz.
0: É difícil, viu, gente? É difícil. Ah, porque emprego tá difícil. Não, você também não quer trabalhar. Você fica com essa porcaria de celular na mão, essa porcaria de celular na mão, olhando aí o que não deve. Porque se você recebe para trabalhar às 8 horas, atenda bem o cliente, rapaz.
1: Não fala assim pro celular, não. O celular não é porcaria, não. O celular é espetacular.
0: Mas no momento ali, tem que atender o público. Tudo bem. Aí você pega esse xing-ling essa coisa velha.
1: Tem que falar do atendimento da pessoa, mas o celular
0: é uma
1: das coisas mais espetaculares que eu já vi na minha vida. A gente tem um computador na mão.
0: É uma das coisas mais espetaculares na vida e tá trazendo dores de cabeça até no comércio agora.
1: Tudo bem. Tem gente
0: então fala o seguinte, demite logo.
1: Tem gente que fica sem dormir. Eu não vou pra casa daqui a pouco. Eu tenho uma hora que eu deixo o celular lá, nem toco.
0: Não, mas você tem esse controle.
1: De noite,
0: mas tem gente que é viciado. Então fala o seguinte, você que tem um funcionário.
1: Não tá no celular,
0: mas
1: tá na pessoa.
0: É na pessoa mesmo, às vezes a pessoa é preguiçosa, incompetente. É porque o rádio, o pessoal não gosta de. Ah, não, tem que ter modo pra falar. Eu tenho modo pra falar. Eu procuro um jeitinho pra falar aqui, pra não ser muito grosso, né? E tem gente falando, rapaz, você é grosso demais. Mas assim, tira a cara do celular, vai trabalhar, atende o povo. Tem gente que vai pra loja com a cara, parece a cara de um bicho. Bom dia. Como é que tá tudo
1: amado,
0: bem?
1: É mal amado, mal amado. Quando tá mal amado assim, sendo mal
0: Cê
1: amado,
0: é doido,
1: mal amado.
0: Véio. Tu é louco.
1: Amanhece mal humorada, meu amigo. E aí vai.
0: Você chega numa loja, Falcão, pra comprar um negócio?
1: Pro
0: cliente. Você chega na loja pra comprar alguma coisa? Aí você chega com toda alegria, a depender do que você vai comprar. Por exemplo, você vai comprar um celular. Não, você fala um celular, né? Você vai comprar uma geladeira pra dar um presente à sua mãe ou você vai se presentear. Você tá ali realizando parte de um sonho que você tem.
1: E eu vou lhe
0: falar. Aí chega lá, atende. Bom dia.
1: Ei, eu vou lhe falar uma coisa, viu? O pessoal do comércio não abre o olho, não. Porque tá perdendo muita gente pra internet.
0: Pronto.
1: Se você perguntar quantas vezes eu fui, né, no aqui no comércio, eu te falo. Mas assim, quantas vezes eu compro na internet, eu falo que todo dia.
0: Mas
1: eu falo, são vários dias fatores. Eu compro na internet. Então assim, se você vai atendido bem, você vai retornar.
0: Exatamente.
1: Isso, vocês, o comércio só faz perder.
0: É.
1: Que tem. Embora é melhor comprar no comércio.
0: Sim.
1: Se você
0: sim.
1: vai comprar uma roupa, né, é melhor estar no comércio, uma televisão, qualquer outro, estar no comércio, um celular. Agora mesmo eu comprei um celular pela internet, mas é melhor comprar aqui, tá? Porque se der defeito, eu vou procurar quem. E aí, entendeu? É melhor comprar no comércio, realmente.
0: Mas às vezes você prefere correr esse risco, entendeu? De comprar na internet, porque aqui às vezes o cara não lhe atende bem.
1: Pois é.
0: E quer ver uma coisa? É porque assim, gente, eu trabalho no rádio e eu não vejo bicho no rádio, assim, falar muita coisa, não. Tem as meninas que trabalham numa loja de boutique, que elas acham que ela é dona da loja. Ô, minha filha, tu tá comendo ovo frito, tá rotando caviar. Pare com isso, rapaz.
1: Eu trabalho na boutique.
0: Tu trabalha lá, tu não é a dona não, rapaz. E mesmo se fosse. Aí a funcionária, às vezes, é mal educada.
1: Eu nunca entrei em
0: boutique. É incompetente. E a dona, o dono, são pessoas assim, ó, maravilhosas, pessoas maravilhosas. Tu tá comendo ovo, arrotando caviar? Pé no chão, rapaz. Oxi. Aí, passa, você chega na loja, você entra na loja, você sai da loja. É mesmo que entrar um... E se entrar um cachorro, ele dá mais atenção. Ele sai, cachorro, puxa pra lá. Cachorro, puxa pra lá. Mas você entra, sai, pessoal. Nem tá aí. Nem liga pra você.
1: E uma cena... Uma cena muito simples. Sabe o que é simples? De corro. É um senhor escuro, muito simples, mas pensa num simples, com um sacozinho nas costas. Quando ele chegou na loja, ele não teve atenção devida, ele não teve. Ele perguntou o preço de tal coisa, mas não tinha nem responder. Rapaz, ele perguntou, aí quando o cara deu o preço, ele nem. Ele faz tanto não? Ele falou, não, o rapaz não faz não. Ele meteu a mão no bolso, trouxe a pacoteira de dinheiro assim, meu amigo, pagou na puba.
0: Pois é.
1: Pagou, e ele não. Tu precisa ver, você não deu nada. E ele não teve atenção devida.
0: Devida. Olha ele só, Falcão, aqui ó, as pessoas que presenciaram isso é Lani, que trabalha num gabinete. E a Ali, a esposa do nosso amigo Valzinho, presenciou também esse fato. Rebeca, que hoje é secretária, fomos colegas de trabalho na rede Eletrosom. É, Gleice, tá, tal. Entrou um senhorzinho na loja e eu estava lá no fundo da loja tomando café. Foi que eu te contei o caso na estante aqui, fora do ar. Eu vendi pra esse homem uns 4 mil reais naquele tempo. Ele estava cumprindo a palavra dele, que estava dando a mobília. Foi o que ele falou, tô dando a mobília da casa da minha sobrinha, porque ela mora comigo, eu sou tio, porque o pai dela faleceu. E eu tô dando a mobília da casa. Ele comprou tudo na minha mão. No dia de entregar, sabe o que ele mandou? Ele mandou um cacho de banana, 2 litros de leite, a empim. Então era um senhor que ninguém olhava pra cara dele, ninguém olhou pra cara dele. Ninguém. Quando ele chegou no fundo da loja, eu falei, você quer um cafezinho? Ele falou, meu filho, eu quero. Falei, quer o quê? Eu falei, não, vim ver uns negócios aqui que eu vou comprar. E desde que eu vi um negócio aqui, eu fechei a meta do mês, assim, faltando 2, 3 dias antes, todo mundo lutando pra bater a meta, e eu fechei a meta. Porque eu sempre falei, gente, vamos atender bem o povo. Eu era vendedor, né, lá na Eletrosom. É assim, gente, tem que atender o povo. Se o cara vai comprar ou não, não importa. Não importa se vai comprar ou não, mas você tem que atender bem.
1: Você pode até, talvez não tá querendo comprar, mas se for atendido bem, meu amigo, ele muda de ideia na hora.
0: Ele muda de ideia.
1: Ele já conversou comigo e compra, meu amigo. E paga, viu? Não é porque ele chegou de roupa simples, de repente com um botão. Esse aqui é honesto. Agora que ele chega todo paludo com a maletazinha.
0: É, tem
1: claro que nem todos, mas tem alguns.
0: Todos, é, mas tem que.
1: Na verdade, os golpistas.
0: Você não pode medir, né?
1: Os golpistas, eles andam bem vestidos, né?
0: Claro, claro, claro. É igual o Sartamote. O Sartamote, tu desenha o capeta e o capiroto.
1: Eu não sei, não, nunca vi.
0: Não, porque a Bíblia fala que ele não é feio, né? Aí o cara desenha assim, não, ele não é feio assim, não, como o pessoal pensa, não. Ele vai vir, pastor. Não, ele vem bonitão. Jodeci.
1: O intervalo você tá esquecendo.
0: Não, então vamos fazer o seguinte.
1: Bata aqui, bata ela, porque não,
0: peraí,
1: ela é autoridade.
0: Ela é autoridade? Autoridade. Fala autoridade.
4: E a Gênio, bom dia, Falcão. Aqui
0: bom
4: é
0: dia.
4: Assim. É verdade, Gênio. É, o mundo que a gente tá vivendo hoje, o povo tá vivendo muito empolgado, muito cheio, assim, de ousadia, entendeu? Verdade. Eu conheço muita gente da nossa cidade mesmo, que se pudesse fazer da gente tapete e pisar e passar por cima, faria. Porque achando eles que o dinheiro é tudo, dinheiro não é tudo não. É Deus em primeiro lugar, a saúde e o dinheiro. Porque a pessoa quando morre, o dinheiro que tem não leva não.
0: Pois é.
4: Isso, a gente convive com muita gente assim, arrogante, arrogante demais. As pessoas estão vivendo desse jeito. Isso é triste, triste, triste, triste. A gente ouve essas coisas.
0: É verdade. Oi.
1: Tudo termina no buraco. O rico, o arrogante, o pobre, o bonito, quem mora em castelo, quem mora no barraco, já dizia Pinduca, tudo acaba no buraco. Já viu essa música?
0: Não, não é do meu tempo, não.
1: É isso, rapaz, Pinduca.
0: Mas a questão é justamente esse, Falcão.
1: O buraco resolve tudo.
0: Se você, que tem, você é podre de rico, fosse para um outro lugar, beleza, você vai para o mesmo lugar.
1: Ele é podre de rico, ele vai apodrecer, o corpo dele vai apodrecer.
0: É uma camada de osso coberto por um pedaço de carne podre.
1: A gente, ninguém quer morrer, né? Ninguém quer morrer. Mas imagine se o ser humano fosse eterno.
0: Não.
1: Imagine Hitler. Imagine Hitler eterno.
0: Misericórdia.
1: É o Fidel para um. Dentre outros, né?
0: Misericórdia.
1: Osama Bin Laden eterno.
0: Meu Deus do céu.
1: E dentre outros.
0: E dentre outros.
1: Já pensou?
0: Bora no intervalo comercial, eu tomo água. Eu volto já.

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0: Agora são 7:34, 7:34. Quem tá aí, Falcão?
1: Quem tá aqui agora?
0: Porque Dona Jadeci já falou, não foi?
1: É Lucas.
0: Lucas do Bela Vista, tá trazendo aqui sua participação. Oi, Lucas.
2: Bom dia, meus amigos da bancada Jornal da Manhã e a todos os ouvintes. Em relação ao comércio de Piauí, eu acho que deu um avanço bastante significativo, mas era para sermos um comércio ainda mais forte na nossa região, pelo tanto de cidade que recebemos, por ser uma cidade polo aqui da região, né? E é válido a qualificação. Outra questão também que deve ser levada em conta, os preços no comércio de Piauí, de uma maneira em geral, não só em mercados e lojas, né? Eu acho que o comércio de Piauí poderia ser mais competitivo e toda a nossa cidade ganharíamos com isso. Os comerciantes e o município desenvolveria mais.
0: Valeu, Lucas. Muito obrigado pela sua participação aqui no meu zap. Oi, Falcão.
3: Uma das coisas que é complicado, eu sei que o comércio tem suas despesas, aluguel é super caro. Uma camisa que no comércio de Piauí estava de R$150. Eu comprei a mesma camisa, o mesmo material. Comprei por R$62, chegou aqui já com frete.
0: Quanto?
3: R$62.
0: E aqui?
3: Aqui R$150. Uma calça que eu comprei aqui por duzentos e alguma coisa, mais de R$200. A mesma calça, o mesmo material, eu comprei, sabe por quanto? R$79.
0: Essa diferença é muito grande.
3: A mesma calça,
0: o mesmo material.
3: Claro que...
0: Agora sim, gente.
3: A gente vai procurar economizar, né?
0: Claro. Agora sim, uma coisa que eu estava observando aqui, deixando claro a questão política de lado, mas eu não posso de forma alguma não tocar, por exemplo, no incentivo que vem por parte do município em alguns momentos. Por exemplo, nós tivemos agora, há poucos dias, o período de São João. O comércio foi todo ornamentado. Tudo isso influencia, né, Falcão? O cara partir pro comércio. O comércio foi todo ornamentado. Foram divulgadas as campanhas nas redes sociais, oficiais da prefeitura. Aí quando você chega lá, o cara vai, olha pra tua cara e não te atende bem. Aí o dono do comércio coloca a propaganda aqui na rádio, coloca panfleto, tal, chama o cliente pra loja. Quando chega na loja, não tem atendimento adequado. Aí vai dizer que o comércio de Piauí é fraco? Não é fraco. Tem que ter um bom atendimento. Tem que ter bom atendimento. Lúcia mandou aqui a mensagem dizendo assim: bom dia, Gene. Essas coisas aqui em Piauí acontecem há muito tempo. Vixe. Sobre isso que aconteceu com a moça, sábado agora que passou, eu entrei na loja VIP. Assim que eu entrei, uma funcionária me seguiu, logo olhando para uma sacolinha que eu estava na mão. Eu fiquei toda sem jeito. E isso acontece sempre. A gente dá bom dia, elas nem respondem mesmo. Vixe, mais um caso? Mas ela ficou olhando para sua bolsa, não foi, Lúcia? É estranho, rapaz. Você não pode entrar com a bolsa? Digo para você, ô amiga, aqui nós temos aqui, ó. A loja tem pela obrigação de disponibilizar. Nós temos aqui, ó, o guardador de volumes. A senhora pode colocar a sua bolsa aqui e ficar à vontade na nossa loja. Viu? A chavinha aqui para a senhora. Porque é muito mais fácil. Porque você está dando condição para o cliente guardar suas coisas. E você, que é funcionário, fica tranquilo. Fica tranquilo. Você não vai ter dor de cabeça procurar saber se alguém pegou ou não pegou, se alguém fez ou não fez. Entendeu? Mas a loja tem que dar a condição. É, 7:39, quem tá aí, Falcão? É o Sandrade. Governo federal não tem verbas para pagar 105 bilhões em despesas deste ano, tendo em vista gastos programados para 2026 e faturas de anos anteriores. Considerando o limite de pagamento de cada órgão, Ministério da Saúde, não entendi não, mas tudo bem. Esse dia já tinha alertado o PT, eles chegam... Erário público como um saco sem fundo, responsabilidade e miopia. Agora o fundo do poço chegou. Isso aí é um assunto da gente precisa tratar. Quem, Falcão? Quem tá ouvindo? Fala aí, Falcão.
3: Iociber Ramon Rodrigues.
0: Não, não vou mandar alô pra ele, não. Tô zangado com ele. Ele não atendeu o meu telefone.
3: Ele agora tá atendendo. Marcar... Não, é porque é difícil. Ele é muito pegado. Ele não para, não.
0: Marcar comigo, fazer a meu
3: caminho. Ele lembrou aqui de Fidel.
0: Fidel. Se fosse eterno. Pois é.
3: Papo cubano, viu? Fazer sua barba. Ele vai dar um talento aí, viu?
0: Mas ele não atende para saber a agenda do homem?
3: Ele
0: tem que colocar
3: atende.
0: A secretária lá para
3: atender. Não, é porque ele é ocupado, mas ele atende, né?
0: Eu sei, eu tô brincando. Torna. A correria é muito grande, eu entendo perfeitamente.
3: Se você marcar um horário toda semana, semanal, pode ir lá agora. Tá?
0: Mas seu. Assim, devido também à minha correria, eu não posso marcar.
3: Marca domingo de noite.
0: Você é louco, rapaz.
3: Domingo, tá, domingo 8 horas da noite, pronto. Toda 8 horas da noite, o Cubano vai estar te esperando.
0: Ó, Cubano, o cara quer te matar de tanto trabalhar. E diz que é seu amigo.
3: Ali tá trabalhando, domingo é domingo. E ainda tem a adega. Quando sai, ainda vai pra adega. É empresário, bicho, é empresário do bom, viu?
0: Em Piauí, uma terra boa, graças a Deus.
3: Empresário do bom, meu irmão, vai.
0: No dia de ontem, Piauí passou um momento. Pode ser um momento muito tenso. Coisa de que, Falcão?
3: Antigamente eu via isso na televisão.
0: Na televisão. Por que você fala isso, Falcão? Por causa do caso do suspeito,
3: né? É claro, claro.
0: Olha, gente, no dia de ontem, um suspeito de homicídios e tráfico fugiu da polícia, invadiu uma casa e fez reféns aqui em Piauí, viu, gente? Um homem suspeito de envolvimento em homicídios e tráfico de drogas manteve duas pessoas reféns dentro de uma residência na rua Alexandre Lira, do bairro Antônio Lourenço, na tarde de ontem. A ocorrência teve início por volta das 15 horas e mobilizou equipes da Polícia Militar. Segundo as informações apuradas pelo site, no local o suspeito estava armado com a pistola, e o vídeo também mostrou isso, né? Durante a ocorrência, ele gravou um vídeo solicitando a presença da imprensa e de uma advogada. A reportagem do Giro se deslocou até o endereço e acompanhou o desfecho da situação. A negociação conduzida pela Polícia Militar durou cerca de 40 minutos. Após a chegada da reportagem e da advogada solicitada, o homem libertou inicialmente um idoso e, na sequência, uma mulher que também estava no imóvel. Após a liberação dos reféns, a ocorrência foi encerrada sem registro de feridos. O suspeito e a pistola apreendida foram apresentados na delegacia local. Rapaz, eu confesso, Falcão, não ter lembrado, não lembro assim, ter visto isso aqui na cidade de Piauí alguma vez. Já.
3: Essa prática não é coisa assim, é uma coisa frequente. É uma coisa pontual, esse tipo de situação, foi uma coisa pontual. A pessoa fazer refém e solicitar a imprensa e solicitar também a presença do advogado ou advogada, coisa pontual.
0: Graças a Deus, sabe o que é? Que terminou essa ocorrência sem ninguém estar ferido, né? Porque existia um clima tenso ali, porque tinha um idoso e tinha aquela senhora, né? A integridade dos inocentes, né?
3: O cara já tá ali em alta adrenalina já, né?
0: Em alta adrenalina.
3: Tá alta adrenalina, a polícia ali fora, entendeu? Na cabeça dele só passa que vai morrer. Entendeu?
0: Exatamente.
3: Alta adrenalina, então de repente pode passar na rua aqui, posso morrer, vou matar também
0: essa pessoa. Isso. Tem um vídeo circulando que ele diz, não, olha, a polícia está se aproximando e tem refém. E se vai, olha, ele falando...
3: Coisa de filme, coisa que a gente viu antigamente em São Paulo, Rio de Janeiro.
0: É, agora...
3: E a gente viu em Piauí.
0: Agora estamos vendo em Piauí, o idoso e a senhora que estava, os dois como reféns, precisam passar por agora um acompanhamento psicológico.
3: A gente sempre fala que é a medida da segurança, que a gente coloca portão na casa, não é porque acha bonito. Embora eu vi que a casa tem grade, mas a casa estava aberta. Então, assim, é bom sempre você ficar em casa com a casa trancada. Porque, assim, pode vir alguém em alguma fuga e a primeira porta que ele vai encontrar aberta, meu amigo, ele vai entrar. Então, é sempre bom você estar em casa para você ficar tranquilo, de boa. Trancar, se tiver portão, tranca o portão, né? Pra não deixar a casa fechada sem entrar ventilação, mas deixar a casa trancada.
0: Exatamente, Falcão.
3: Nunca se sabe, né? A gente pensa assim que aquilo acontece na casa dos outros.
0: É. Quem imaginaria que acontecesse em alguma situação dessa?
3: Ninguém imaginaria. Mas acontece.
0: Se
3: a pessoa tiver numa fuga, a primeira porta aberta que tiver, ele vai entrar.
0: Ele tá querendo se resguardar, ele tá querendo sair, realmente, Falcão, tem esse ponto. E assim. Ainda bem que ele, por mais agitado que ele estava, no caso, né? Ele conseguiu abrir uma negociação, chamou a imprensa. Também a Polícia Militar teve o apoio da Rondesp, que estava na cidade já. Também conseguiu negociar a participação da imprensa, representada pelo site Giro, e a participação da advogada foram de suma importância. Então, assim, ainda bem que ninguém foi ferido. Ninguém saiu ferido nesse. Porque o crime era tenso. Ele estava armado, a mulher estava sobre a mira de uma pistola. E a gente sabe que, né, arma é um perigo gigante. Mas graças a Deus, ninguém se feriu. 7 horas 44 minutos, Falcão. Vamos faturar, Falcão, porque a nega Ayla gasta bastante. Eu vou em intervalo comercial e eu volto já.

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0: Agora são 7 horas, 49 minutos. Vamos atender o povo no zap. Luan Calhau, bom dia.
1: Aí, tudo bom? Bom dia, tudo bom? Você é em Piauí. Realmente, gente, o que mais acontece aqui em Piauí é isso aí. Não só em Piauí, mas com todo mundo, né? Por isso que as máquinas agora estão substituindo os humanos. Quem tem seu próprio pão, né, que acorda cedo e amassa ele e bota pra esquentar. Porque se não for pra você, irmão, olhar seu próprio gado, ninguém vai olhar pra você, não.
0: Exatamente.
1: Quantas pessoas aí, ó, não estão preocupadas em ser produtivas. O americano, ele produz 5 vezes mais, no mesmo período de tempo, do Brasil. Se bota o americano e o brasileiro fazendo a mesma coisa, a mesma atividade. O americano faz 5 vezes aquela atividade do que o brasileiro. Botar pra fazer um boneco. Enquanto o brasileiro fez um boneco, o americano já fez 5 bonecos. Enfim, essa questão da produtividade tem que aumentar para poder o país crescer. Senão o país não cresce nunca. Beleza? Valeu, um abraço. Tamo junto. Também se contar também de muito patrão, ele explora, né, do funcionário. É a chamada mais-valia. Valeu, um abraço, tamo junto, gente.
0: Bom valeu, dia a todos. Valeu, Luan, muito obrigado pela sua participação. Alex Léo tá aí, Falcão,
2: é? Manda um abraço aí pra Risadinha.
0: Risadinha? Ela é sua fã. Risadinha, alô, Risadinha,
2: um abraço. É lá da Zona Rural de Aiquara, ela me pediu ontem, mandou uma mensagem no Instagram. E fala pra gente pra mandar um alô pra mim e pra Cabeça Branca.
0: Um abraço pra Risadinha e Cabeça Branca.
2: Tem mais quase 10 mil seguidores, vai.
0: Que coisa boa,
2: quem broca,
0: rapaz.
2: Quem broca no Instagram é ela.
0: Pois é, que coisa boa. Isso é bom, viu, Falcão? Isso é bom demais.
2: Eu vou lá tomar um café, já falei com ela, olha.
0: Quando você for, você me avisa.
2: Vou gravar um vídeo aí também, viu?
0: Quando você for,
2: moral,
0: você me avisa.
2: Quem tem moral é ela.
0: Me avisa pra ver se eu tenho condições de ir também.
2: Pronto.
0: Alex Léo.
3: Bom dia, gente. Bom dia, Falcão. Você quer ver atendimento VIP? 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Agradável, calçados.
0: É mesmo,
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0: lá.
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0: Viu, Alex? Eu passo lá pegar um sapato, viu? Eu vou passar lá e vou pegar um sapato, eu calço número 40, Falcão também atende direito de pegar um sapato. Porque um alô desse, um mexão desse aqui, não é barato, não, macho. Vou passar lá pegar um sapato da sua conta, viu? Falcão, você vai passar lá também, já tá pago já, viu? É um conga. Eu quero um que chute, Falcão quer um conga. O Miqueias, ei, Miqueias, hoje é dia de tu sofrer, rapaz. Não é só tu, eu também, rapaz. Bom dia, gente, Falcão. Concordo com vocês. Tem muita gente despreparada no mercado de trabalho. Muitos levam seus problemas pessoais para o seu lado profissional. Não pode e nem deve. Uma ótima quarta-feira para todos nós. Hoje tem Flamengo. Meu Deus do céu. Para que tu vai lembrar um negócio desse, Miqueias? Hoje tem Flamengo, viu, Falcão? Flamengo e Cruzeiro.
2: Pra mim não faz diferença na minha vida.
0: Não, rapaz.
2: Já gostei, né? Já
0: Flamengo e Cruzeiro. Olha só, Flamengo e Cruzeiro. O que eu tô te falando aqui é que é um jogo de mata-mata da Libertadores.
2: A Libertadores
0: hoje é. E o Flamengo e Cruzeiro é um time, dois jogos, dois times.
2: O que eu não gosto é porque passa muito tarde, só isso. Passa tarde, 9h30, vai terminar quase 11 cacetadas.
0: É a hora que tu tá virando labizone.
2: Aí eu procuro dormir, eu não fico. Meu horário é 10 horas,
0: pá. 10 horas.
2: 10 horas,
0: né?
2: Pronto. É a hora que eu. Agora não durmo cedo, não. Esse dia mesmo, dá uma hora eu tô acordado. É. Mas 10 horas já não pego mais no celular, não pego.
0: Ô, Miqueias, e aí, Miqueias, tu acha o quê? Flamengo e Cruzeiro hoje, sem paixão, joga no Mineirão. O time do Cruzeiro, com o novo treinador, deu uma encaixada, entendeu? E aí, rapaz, o próximo jogo é dia 19, no Maracanã. Bora ver aí, viu?
2: Não tá dando fé nos times do Brasil nesse ano na Libertadores, não.
0: Oxe, vai ver o que. Vão ver os times que estão na Libertadores. Tu vê tudo mais fraco. Se os brasileiros estão ruins, os outros estão piores.
2: Ixi.
0: Vai dar Brasil de novo, Falcão. Pode botar fé, vai dar Brasil de novo. Bom dia, Gene. Gene, qual é o número da prefeitura que podemos ligar para solicitar serviços de infraestrutura na via? O Felipe. Felipe que mandou aqui. Felipe, eu te juro que eu não sei. Que é isso aí, rapaz? Mandou um Pix, foi? Foi pra mim esse Pix? Ah, não foi pra mim, não. Felipe Silva mandou uma pessoa aí. Não, não fala o nome, não. Não fala o nome, não.
4: Mandaram pra ele.
0: Não, de Felipe, para.
4: E pra quem mandou isso?
0: Eu não sei, não, viu?
2: Acho que ele fez o Pix e mandou o comprovante pro número errado, só deve.
0: Ô,
2: né?
0: Felipe.
2: Vou dar meu Pix aí também.
0: Bota pode meu fazer. Pix aí. Mandou com 200. Pode mandar 200 também, eu tô aqui
2: vou
0: também.
2: Vou dar meu Pix aí também.
0: Ele tá digitando lá. KKKK. Foi o quê, rapaz, que tu mandou esse Pix aí errado aí pra quem? Foi engano.
2: Foi engano.
0: Quando o cara tem muito dinheiro, o cara manda o dinheiro enganado mesmo, é. José Carlos Araújo.
5: Bom dia, meu amigo Gênio Vascovão. Bom dia para todos. Muita saúde para vocês e para os ouvintes também e para mim, né? É claro. Só o nosso Deus que pode dar pra gente. Tô aqui na sintonia, quarta-feira, meiuca da semana e tá chovendo muito aqui em Betá, viu, gente? Tá chovendo desde ontem.
0: Falcão, ele, José Castro, tá chovendo muito em Birataia, Falcão.
2: Na região toda. Na região toda tá caindo uma garoazinha. Bom demais.
0: Tá certo, tá bom. É, bom dia, bancada da Nova. Alex Léo é um vendedor top, viu? Olha, já tenho dito agora uma meia, viu? Porque o sapato foi falando da loja, né? Agora falou de Alex Léo, a meia, viu? Falcão que só vai pra festa com meia véia, tem que comer a nova, poxa.
2: Mas é porque tá até furada.
0: Furada.
2: Tá até furada, eu não. Vou até comprar. Vou passar ali hoje em Val. Em Val, sabe quem é Val?
0: Val. Pronto.
2: Val, ele fica ali na Praça Rio Barbosa.
0: São alguns por R$10, né?
2: Ainda mais, eu nunca mais fui na festa, né? Mas aí, quando eu for, eu vou com...
0: Tem o pessoal lá perguntando lá no Cupim, Lio, Vanusa, aquela turma de lá, quando é que vai ter Celeste? Eu falei, rapaz, eu...
2: Muita gente me perguntando.
0: É, Falcão não quer fazer mais Celeste, não.
2: Mas aí você não pode fazer, não, é? Você faz também Celeste, dá pra duas chumas a cada uma.
0: Rapaz, espera aí rapidinho.
2: Despeza muito alto.
0: Você é bruto, rapaz.
2: Por que você pode fazer?
0: Você é bruto. O pessoal pergunta porque eu fui seu parceiro.
2: Sim, você
0: fala... logo, FG4 Produções. Aí ele perguntou assim, quando é que a FG4 Produções vai fazer festa? Eu respondi.
2: Falcão.
0: Porque se ela me perguntar, ô gente, por que tu não faz Seresta? Eu falei, porque disso e isso. Por que a FG4 Produções não faz festa? Eu falei, Falcão não quer fazer mais Seresta. Porque a FG4 Produções não é gene.
2: Não, mas aí eu falei, não, o que é que impede você de fazer?
0: Você é leigo, você tá com a cabeça onde?
2: Eu não. Eu
0: você deu problema no estômago. Você deu problema no estômago e afetou a sua
2: juízo. Independente de FG4, não.
0: Ela perguntou.
2: Já fiz festa contigo, mas também quando dentro da cabeça de fazer
0: festa. Ela perguntou.

0: Dinheiro pouco, dinheiro pouco faz fadiga, rapaz.
1: Ô, graças a Deus, depois que você passou a trabalhar na prefeitura, melhorou o negócio.
0: Pronto,
1: né?
0: Já tá dizendo que eu tô roubando agora.
1: Melhorou o negócio.
0: É, Alexandre. Porque
1: seu salário é um salário de vereador, sabe?
0: É o que, rapaz?
1: Salário de vereador, salário de secretário, por isso você tá assim.
0: Oxe, você tá ficando doido. Ah. Aí agora não é só cachaça, não. Aí já é remédio controlado que não tá fazendo mais efeito.
1: É, agora dinheiro pouco, 20 mil dinheiro pouco é pouco. Mas pra você juntar esse de 20 mil. Vai, pra você tomar um tombo de 20
0: mil. Você tá precisando
1: de
0: 20 mil? Você não tá precisando.
1: Tá vendo você?
0: Você tá precisando de 20 mil? Você não tá precisando de 20 mil. Ah, então. Como é que o cara fazendo fadiga? Só fica fadiga, Alexandre, quando o cara não tem, mas se ele tem.
1: Graças
0: a Deus. Oxi, que agonia, rapaz. Bora fazer festa?
1: Eu não.
0: Fazer que sabe o que aqui?
1: Ontem me pediu
0: o bloco dos maiados.
1: Eu posso voltar a fazer festa agora, festa pequena. Festa pequena, festa grande, eu quero quebrar a cabeça.
0: É o mesmo estresse.
1: Nada disso.
0: É o mesmo estresse. É o mesmo estresse.
1: Não tem comparação. Tu bota uma 500 pessoas.
0: Então você tá dando duas palavras, não. Porque você me falou esses dias que é o mesmo estresse.
1: Ei, não. Proporção menor. Você bota
0: não,
1: botar 500.
0: É só o público,
1: A Moda Brasília foram umas 500 pessoas, né?
0: Mais de 500 pessoas.
1: Aí tu faz uma festa que dá 150, no máximo 200 pessoas. Quem vai dar mais trabalho? Acho quem vai, você vai
0: estressar
1: mais? Não. Mas vai, dobra aí, dobra a quantidade, né? Praticamente dobra.
0: Você tá cheio de frescura. Depois que você acertou aí no jogo, na lota, eu tô ligado. Não vou falar não, vou ficar quieto. Tem mais ninguém pra dentro no zap, não?
1: Não.
0: Tem certeza? Então tá bom. A todos uma ótima quarta-feira. Graças a Deus vencemos mais um dia. Se Deus permitir, amanhã, às 6. Ah, rapaz, peraí, Falcão, rapidinho aqui. Eu tenho aqui uma coisa importante pra falar aqui, porque eu fui na feira essa semana, rapidinho aqui. Eu fui na feira e aqui, ó, pra aqui, ó, Falcão. Ó pra aqui, ó.
2: Aqui na Feira Livre.
0: Ó,
2: e aí, ufa. Bebê? Como é que tá, bebê?
0: Ó. Você reconhece Robson? Robson mandou aqui um abraço pra você. Valda Catraca mandou um abraço pra você.
2: Aí, ó. Amigo
0: Falcão. Aí, ó.
2: Farmácia,
0: fechei aqui o nosso patrocinador. Abra aqui, Falcão. Abra aqui. Tchau. A todos, uma ótima quarta-feira. Até amanhã.

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0: dia pra você. Meio da semana, quarta-feira, 12 de agosto de 2026. Já, hein? Mês de agosto, que a turma fala, ah, esse mês parece que não acaba nunca, mas parece que tá corrido, hein? E aí, tá tudo bem com você? Tudo ótimo? Que bom ter você aqui, que bom ter a sua companhia no início de mais um programa, né? Na sua manhã de quarta-feira, bom dia, alegria. Eu sei que a rotina pesa e que os desafios cansam. Agora lembre-se, as tempestades não duram para sempre. E dentro de você existe uma força que nenhum obstáculo é capaz de apagar. Cada pequena escolha, ou sua hoje, constrói o seu futuro. Não espere pelas condições perfeitas para ser feliz ou para recomeçar. Faça seu melhor com o que você tem agora. Seja gentil com você mesmo e espalhe essa luz por onde você passar. Erga a cabeça, sintonize a sua mente na gratidão e que você possa ter um dia extraordinário. Bom dia, alegria, tá começando a partir de agora aqui na sua 89,3.
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0: Na manhã mais feliz, mais gostosa, mais alta astral, mais contagiante do rádio. Espero que eu possa estar contagiando você, deixando seu dia do jeito que você merece, com muito alto astral. Tem muita música boa para você curtir até as 12 horas no oferecimento do Boticário, Colégio Montessori, Santo Agostinho, Chame Gás, Super Gás Brás e Borges Supermercados, BBB, Borges Foi Barato. Daqui a pouquinho, o momento da informação tem dicas para você. Às 9h15 tem link com as fofocas quentíssimas, pra você ficar por dentro do que rola nesse mundo maluco dos famosos. Tá aniversariando hoje? Parabéns pra você, felicidade, saúde, muitos anos de vida. Feliz aniversário pra você que está completando idade nova. Hoje é o Dia Nacional das Artes, Dia do Cortador de Cana. Aumentem o volume do seu rádio. Bom dia, alegria está no ar. E você participa no 988-06-8468 para mandar aquele alô para quem você quiser. Pedir o seu alô nessa manhã de quarta-feira. Aproveite para seguir a Nova aí no seu Instagram, 9FM89. Siga a gente lá.
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0: Eduardo Costa, para começar o Bom Dia, Alegria. Imagina eu. Ótima manhã de quarta-feira para você.

Terceira nossa primeira sequência, Cidade Negra, na sua 89,3 Girassol. TV Projota cobertor, daqui a pouquinho tem mais pra você, já já momento da informação. 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Quem está ouvindo a gente, curtindo a nossa programação, é a aniversariante de hoje, Dona Nilda Calheira, que hoje está completando idade nova. Parabéns, saúde, felicidades, muitas bênçãos. Tudo de bom para você, comemora, hein? O aniversário é uma data especial, é um dia especial, né? 8h17, volto daqui a pouquinho.

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1: 8h20, vamos à nossa primeira dica de hoje, falar sobre o melão. Eu adoro melão. O melão protege o coração, principalmente por reduzir a pressão arterial e combater o acúmulo de gordura nas artérias. O consumo regular da fruta ajuda a equilibrar o sistema cardiovascular e diminui o risco de complicações graves, como o infarto. Daqui a pouquinho, mais dica para você, mais momento da informação. 8h21.
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0: Bora aí, Gadu e Leandro, Léo, aqui na sua 89,3, João de Barro. Hey Soul Sister na Nova, daqui a pouquinho mais, hein, pra você aqui na Nova, pra você curtir mais música boa, porque não tem espaço pra música ruim. Já, já, mais momento da informação. 8h33, bom dia, alegria no oferecimento do Boticário, onde tem amor tem beleza, onde tem amor tem cuidado. 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Bom dia, saindo aqui pro Jorge Garim, ligado na Nova e do Santos, também curtindo a gente nessa manhã de quarta-feira. Toda a turma boa no Japumirim. Uma ótima manhã de quarta-feira. Vamos que vamos, hein? Até as 12 horas, tô por aqui. Daqui a pouquinho, o momento da informação de volta.
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1: Minha amiga dona de casa, vamos a dicas de hoje aqui na 89,3. O Lustra Móveis é um excelente aliado na limpeza doméstica, pois limpa, dá brilho e cria uma camada protetora que repele a poeira. O uso correto evita manchas e faz o efeito de limpeza durar muito mais tempo. Essa foi a dica de hoje. Momento da informação. Volto daqui a pouquinho com a última dica. 988-068-468, para você mandar aquele alô, para você pedir o seu alô aqui na 9 FM, fazer parte dessa festa que é o Bom Dia Alegria na sua 89,3. Onde você estiver, agradeço pelo carinho, muito obrigado pelo rádio ligado.
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1: Pensamentos intrusivos, Tiaguinho, 8:39.

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1: Oito e 49 na sua 89,3. Bom dia, alegria no ar, no seu mais novo amor. Vamos a mais uma dica. A dica de beleza essencial para hoje é focar na hidratação e na proteção solar diária, mesmo em dias nublados ou dentro de casa. Cuidar do rosto previne o envelhecimento precoce, manchas e mantém o viço natural da pele. Essa foi a dica de hoje. Momento da informação, de volta amanhã no Bom Dia Alegria.
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Amsterdã, Israel, tá no ar aqui na sua 89,3. Maneva, garoto. Simples assim, filhos de Jorge e Cláudia Leite. 9:17. 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
1: 9h22, vamos de link. Thiago Piquilo rompeu silêncio pela primeira vez após participar do programa de Ratinho na última quarta-feira, dia 5, e ouviu o apresentador brincar com ele, né, em tom de brincadeira, sobre o cabelo dele, né, por ter pintado o cabelo. Piquilo destacou a proporção da repercussão. Muita gente levou para o outro lado. Enquanto isso, Thiago Piquilo disse que, na verdade, são muitos questionamentos, muitas perguntas a respeito da participação dele no programa do Ratinho recente, que acabou tomando essas proporções, viralizando dessa forma essa fala em especial. As pessoas perguntando se ele estava bravo, se ele estava chateado, se ele estava magoado e se ficou constrangido. E Thiago, né, você viu que o Ratinho falou que você tá com a cara de... O cantor demonstrou entender que o assunto é sério. Pessoal, olha só, eu entendo que é um assunto muito sério, muito delicado, muito sensível. Eu entendo demais isso. E eu respeito profundamente quem tenha se sentido incomodado, ofendido, porque são várias as maneiras das pessoas interpretarem isso. Disse ele, mas também declarou que conhece o Ratinho há muitos anos e que o ama. Mas eu quero dizer para vocês que eu conheço o Ratinho há mais de 22 anos, eu conheço o Ratinho há mais de 2 décadas, há muito tempo. É um cara que eu amo de paixão, é um cara que eu tenho um respeito por ele profundo. Eu não saberia aqui, através desse vídeo, mensurar para vocês o tamanho do amor que eu tenho por ele. Thiago demonstrou que não ficou ofendido com a fala do Ratinho e que sempre deu liberdade para ele. Ou seja, os dois brincam entre si. Agora, quando você leva para uma rede aberta, igual o SBT, né? E o Ratinho, que tem liberdade para falar o que quer, às vezes passa do limite. Então, a brincadeira que ele fez com o Thiago, que é amigo dele há mais de duas décadas, ele tem essa liberdade de brincar com o Thiago. Mas você brincar numa rede nacional, onde hoje tudo que você fala tem aí uma força enorme nas redes sociais, você é cancelado e tudo mais, e o Ratinho, que está sempre envolvido em polêmicas, entrou nessa polêmica agora com essa brincadeira feita com o cantor. E ele seguiu refletindo e expondo o seu lado na história. Agora, ok, eu entendo. Imagina dois amigos numa sala ao vivo para o Brasil todo com essa liberdade. Ok, tudo bem, mas eu precisava dizer para vocês isso. Se eu pudesse pedir algo para vocês, para tirar um pouquinho dessa conotação, como está sendo colocado, que me machucou, que me ofendeu, não. Nada disso, gente. Isso não aconteceu, foi o que disse o cantor. Mas repercutiu muito, hein? Foi o que mais se via em redes sociais, foi sobre esse assunto. O cantor expôs seu verdadeiro lado e se pronunciou sobre a polêmica com o apresentador. Thiago Piquilo rompeu o silêncio sobre essa polêmica com o Ratinho. 9h26, daqui a pouquinho mais link.
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Jota Quest e Tim Maia, sendo farol na nova. É just my foi-se embora. 9h33, bom dia, alegria, oferecimento, BBB Borges, boi barato. 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Já, link de volta!

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1: De volta com Link 937 na sua 89,3. Os dias do apresentador Celso Portioli no SBT podem estar contados. Em suma, a TV Globo planeja uma proposta milionária para tirar o comunicador da emissora da família Bravanel, onde ele trabalha há mais de 30 anos. De acordo com a coluna de Alessandro Lobianco do portal IG, a Vênus Platinada deve oferecer um salário de cerca de 3 milhões mensais e um ano sabático antes de Portioli estrear um programa na grade. A ideia é fechar essa proposta até dezembro desse ano. Mas a Globo, com tantos apresentadores, programas no final de semana, vai deixar o Portioli na geladeira, será? A Eliana ficou um tempo na geladeira, né? Só o canal fechado, até ir para a programação da Rede Globo no canal aberto, né? A princípio, a Globo quer Celso Portioli para apresentar um game show aos domingos, após o Fantástico. O principal objetivo é tirar do SBT um de seus principais apresentadores, já que o Domingo Legal é o grande rival de audiência da Vênus Platinada nas tardes de domingo. Agora você vai sair das tardes de domingo, onde você tem audiência, uma audiência grande, né? Todo mundo gosta do Celso Portioli, gosta de assistir o Celso Portioli. Vai para a Rede Globo para poder apresentar um game show aos domingos depois do Fantástico. O Fantástico já termina tarde. Aí você vai depois do Fantástico. Será que vai ter a mesma audiência que tem no SBT? Ah, o salário é bom. Mas será que vai valer a pena? Você não vai se arrepender depois? Porque quando você não tem, o programa não tem uma certa audiência na Globo, o que é que a Globo faz? Tira do ar, né? Estuda lá uma estratégia e acaba tirando do ar. Por fim, a emissora acredita que conseguiria tomar o monopólio da audiência caso conseguisse construir uma programação dominical com nomes como Eliana, Xuxa, Luciano Huck e Celso Portioli. Eu achei que estavam querendo tirar o Luciano Huck do domingo, hein? Agora, será que o Celso Portioli vai aceitar se a Globo realmente fizer essa proposta milionária para tirar ele do SBT?
2: Será?
1: Ou o SBT pode cobrir também a proposta, né? Quem sabe, não sei. A Globo tá oferecendo 3? Vai que o SBT iguala também a proposta. Vou te oferecer aqui 3 milhões também. Ele acaba ficando no SBT, né? 9:39.
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0: café. Daqui a pouquinho tem mais link pra você ficar por dentro do que rola nesse mundo maluco dos famosos. 9h45.
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2: 9h48. Bom, o último link de hoje, hein? Aqui do Bom Dia Alegria. Ó, setembro chegando e já começam a estourar nomes para a Fazenda 18. Oscar Magrini foi especulado para integrar o elenco do reality da Record TV após informações divulgadas pelo portal de Léo Dias. Segundo informações do portal, a participação do ator era dada como certa. Pois é, ontem Oscar Magrini usou as redes sociais para negar a informação. É só para eu falar e comunicar a todos vocês, meu nome está rodando desde ontem. É o Trend Topics do Twitter. Todos os sites dizendo que eu vou fazer a Fazenda 18. Isso é fake news. Isso é mentira. E continuou. A minha assessoria, né, a minha assessora Roberta Nunes, entrou em contato, mandou uma carta para o programa de Léo Dias, falou com o diretor dele e mesmo falando que é mentira, eles acham que é confidencialidade, que eu tenho que mentir. Não, primeiro, aqui é muito cheio de coisa. Tem que ter o tato para falar, né? Completou. Magrini ainda fez questão de dizer a sua profissão, nada contra quem faça um reality show. Repetindo, não tenho nada contra quem faça. Cada um sabe do seu. Eu sou ator. Eu só exerço a minha profissão. A dramaturgia, eu faço cinema, teatro, televisão, pontuou. O ator ainda justificou a ausência das novelas. Eu fiz Noé na Record e depois veio a pandemia. Eu fiz 9 filmes. Eu viajo o mundo apresentando prêmios internacionais, contou o ator. Pois é, o ator desmentindo essa informação de que ele estaria em A Fazenda 18. Diz que isso é fake news. 9h50, link de volta no Tarde 89.
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2: Luan Santana, clone.

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0: De volta para mais uma hora aqui do Bom Dia Alegria, no oferecimento do Boticário, Colégio Montessori, Santo Agostinho, Chame Gás, Super Gás Brás e Borges Supermercados. Eu sou Alexandre Novaes. Vem comigo que eu vou com você até as
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0: 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Menos é mais, champanhe.

0: Years, Sabrina Carpenter, na sua 89,3. Feels Like Infernal Love com Coldplay, vou de táxi. Angélica. Bom dia, alegria no oferecimento BBB Borges, bom e barato. 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Seu mais novo amor,
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Mosaic Preta. 10h31 na sua 89,3 pra gente acordar, Gilsons. Toda a turma boa do ACM ligada aqui na Nova, curtindo Bom Dia Alegria. Valeu, obrigado pelo carinho. Ótima quarta-feira. Lembrando que 12 horas tem Celso Rommel e o Jornal da Nova, hein? 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Daqui a pouco eu tô de volta com mais uma sequência do Bom Dia Alegria.

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Alexandre Pires, galera! 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

0: 11:05, vamos para nossa última hora aqui no Bom Dia Alegria, oferecimento Boticário, Colégio Montessori, Santo Agostinho, Chame Gás, Super Gás Brás e Borges Supermercados, BBB, Borges Boi Barato, vamos que vamos, vem comigo, eu vou com você. Até às 12, eu sou Alexandre Novaes. Às 12 horas tem Celso Rommel e o Jornal da Nova, 11:05.
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0: JP Açaí aqui na sua 89,3. Seu olhar, Rodmelim. 11:30, bom dia, alegria, que é no oferecimento do Boticário, onde tem amor, tem beleza, onde tem amor, tem cuidado. 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

ótimo, era Tarzan Boy, 11h44. Você também ouviu a Autoescola de Afonso Carol e Vitória. Daqui a pouquinho tem a última sequência do Bom Dia Alegria. Vamos.

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Algo me diz, Jorge Vercillo e Balara, pra fechar o Bom Dia Alegria de hoje. Camila, Camila, nenhum de nós. Nosso 89,3. Tô indo nessa, ficando por aqui, de volta amanhã, no Bom Dia Alegria, às 8 da manhã, no oferecimento ao Boticário, Colégio Montessori, Santo Agostinho, Chamigás, Supergás, Brás e Borges, Supermercados. Vem aí, Jornal da Nova, com Celso Rommel. Ótima quarta-feira, 12 horas.

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Tá legal, minha gente, estamos com 12h04. Está começando o seu programa Jornal da Nova, hoje com os seguintes destaques. Jornal da Nova. É destaque no IPAU Online. Pavilhão Cultural chama a atenção para a causa ambiental e homenageia os 65 anos do Parque José de Ara na 33ª Expo IPAU. Inscrições para concurso da Polícia Civil da Bahia começam nesta sexta-feira. Passageiro faz brincadeira sobre bomba e Polícia Federal retira 4 pessoas de avião no Brasil. A ciência acompanha.

0: nova, uma pessoa pode passar mais de 20 anos olhando para telas em sua vida. Essas e outras informações no programa Jornal da Nova desta quarta-feira, meiuca da semana. Chegando com ele, o repórter Dig Moral, e as suas principais informações para esta quarta-feira. Fala, Dig, boa tarde.
1: Valeu, valeu. Forte abraço, meu caro Celso Rome, ao Falcão e aos ouvintes do Jornal da Nova. Boa tarde a todos. Daqui a pouco, suspeito de homicídios e tráfico foge da PM, invade casa e faz duas pessoas refém em Ipiaúa. Tem mais. Homem fica ferido com faca cravada no peito após discussão com a ex-companheira. Essa é difícil de entender, porque após o atendimento, ele fala que não pretende registrar um boletim de ocorrência contra a agressora. Ainda fala que não pretende também repassar informações para a polícia onde pode localizar a ex-companheira. 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Aguarda aí. 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Já que eu volto, Celso, é com você.
0: Ok, Dig. Daqui a pouco também eu vou ter um papo aqui direto e sincero com o candidato a deputado estadual da região de Ipiaú, Marcel Olenverge. O que pensa, Marcel? Quais são os seus projetos? Qual é a ideia que ele tem para a região? Daqui a pouco nós vamos estar conversando com ele, o candidato da região de Ipiaú, para trazer o benefício para Ipiaú, já já ao vivo aqui nos microfones da Nova. Mas vamos conversar primeiro com ele, o repórter que traz a informação direto da região de Jequié, Del Santos. Fala, Del, boa tarde.
2: Boa tarde, Celso. Boa tarde, Falcão e ouvinte do Jornal da Nova. Polícia Militar faz operação no bairro do Mandacaru hoje pela manhã. Condução à delegacia por tráfico de drogas. Homem ameaçou e foi preso. Todos os detalhes daqui a pouco aqui dentro do Jornal da Nova.
0: Está no ar o seu programa.

0: Tá legal, minha gente. Estamos com 12:08, 12:08. Aquele abraço, cidade, alô, região, você ligado na Nova. Alô, comunidade. A você que interage, a você que está com a gente nos mais distantes pontos da região. Desde você que se liga aí na região da Fazenda do Povo, pessoal da Sempre Viva, Maravilha, Formosa, alô você do bairro Aparecida, alô Rua da Granja, amigos sintonizados também com a gente aí no bairro Novo, alô comunidade querida do bairro São José Operário, aquele abraço aos amigos que também sintonizam com a gente aí no ponto do táxi, alô Tonho, alô Tonho, alô Toninho, alô Fal, taxista, aquele abraço também ao nosso amigo Sandoval, taxista, Lulau e toda a turma boa que fica aí também no cinquentenário. Aquele abraço à turma que sintoniza com a gente aí na Praça da Bíblia, você que está agora lendo a Bíblia na Praça da Bíblia, o capítulo do Eclesiastes. A você que se liga com a gente também aí na Rua Vicente Júlio Aragão, amigos da Rua do Sapo, você que vai chegando em casa agora para almoçar, próximo à casa do vereador Naciel. Aí chega para almoçar, o que é que tem lá? É a carne de soja, o cozido da carne de soja, com abóbora e chuchu, e ainda o macarrãozinho instantâneo, o miojo, que não deu tempo de fazer outro melhor, e ainda com o arroz, e claro, né, um suquinho especial de jenipapo. Bom apetite, ouvinte amigo, diga Falcão, boa tarde.
1: Fala, Celso, um grande abraço, boa tarde pra você, boa tarde pra todos, o cara que tá na praça agora com essa chuvinha que tá caindo, lendo a Bíblia, o cara faz aquele camarada é doido.
0: Nada.
1: Mas isso... o pessoal fala assim, o pessoal lá na praça, não, aquele camarada não tá batendo bem das bolas, não. Tá. Faz desse jeito aí.
0: Sentado ali lendo,
1: rapaz,
0: nessa chuva.
1: Nunca vi uma comida tão especial, igualmente essa.
0: Tá vendo aí?
1: Porque você botou abóbora, o arroz, que eu gosto, né? A carne de soja. Mas não é, é carne de soja mesmo.
0: Carne de soja, você compra e você tempera ela, fica a mesma coisa que,
1: é
0: uma,
1: carne de soja.
0: Que uma carne moída, né?
1: E o macarrão instantâneo, conhecido popularmente como miojo.
0: Miojo é a marca. Você pode escolher qualquer marca. Tem outras marcas também.
1: E eu vou lhe falar uma coisa, você fica condenando, mas eu quero aquele tempero mesmo dele.
0: Aquele dele? É. Ah, não, não. Aquele não.
1: É, aquele é que é uma
0: delícia. Você pega o macarrão instantâneo e bota outra coisa.
1: Não, é aquele mesmo, aquele que dá o gosto.
0: Bota um caldinho de carne, irmão, alguma coisa.
1: E com um suco de jenipapu.
0: É o jenipapu, que é antigripal, viu?
1: Antigripal.
0: É, rapaz, o suco de jenipapu é antigripal.
1: Antigamente, quando eu era menino buchudo, pegava o jenipapo, colocava as pernas, porque um fiapo de um pedaço de madeira, e aí falava que era o boi. E aí matava ali.
0: Rapaz, aí desperdiçava o jenipapo.
1: Não, rapaz, matava, abria ele, tirava os fatos, que aqueles caras dele, a gente comia a carne do boi. Eu era fazendeiro. Tá vendo? Oxe, o cardápio de hoje, meu amigo, tu é doido. Eu tô colado.
0: Vai mesmo?
1: Oxe, o miojo.
0: Achei que você ia dispensar.
1: Pô, agora eu coloco dois, viu? Coloco dois macarrões.
0: Tem que ser dois. Dois pacotinhos, senão não rende, né?
1: E dois tá ótimo. Rapaz, vou te falar, chega a me dar água na boca.
0: Que aí tá vendo?
1: Ô,
0: meu. Bom demais.
1: Bom, uma delícia.
0: Top.
1: Bom, esse é top. Ninguém refuga aí.
0: Ninguém refuga, não.
1: E tá forte, porque tem abóbora. Porque tem gente, porque não vou, porque tá fraco.
0: Não, mas tem abóbora. Tem o chuchu.
1: Tem o macarrão instantâneo, chuchu.
0: Abóbora com chuchu,
1: tem
0: né?
1: Botou chuchu também.
0: Botei, cortadinho, né? Ó, o Luiz Marco mandou aqui o recado. Boa tarde, não vou no cardápio hoje, não. Tá fraco, viu?
1: Fraco não tá, não. Fraco tá é você, Luiz.
0: Rapaz.
1: Fraco tá é você.
0: Luiz tá dispensando quase tudo atualmente.
1: Não, que é isso. Dizer que uma comida dessa, um cardápio desse tá fraco.
0: Nada.
1: Isso é coisa, eu vou te falar, isso é coisa de restaurante, meu amigo.
0: É, com certeza.
1: Pra atrair as crianças
0: com
1: também.
0: Com certeza. A carne de soja. Olha, 12:11, programa Jornal da Nova, daqui a pouco a gente traz as informações policiais, o caso que houve aqui em Piauí, onde um homem invadiu uma casa e fez moradores de reféns, fez uma transmissão de uma live... que o povo tudo vendo, ele com revólver na mão, os vídeos inclusive circulando nas redes sociais, foi manchete também lá no site Piauí Online, rapaz, coisa que a gente nunca imaginava ver em Piauí, tá aparecendo de uns tempos pra cá, infelizmente, pra outras coisas não, mas no lado da violência, e Piauí tem desenvolvido muito rápido, coisa que era só pra Salvador, e de repente que você vê acontecer aqui na cidade. E já a gente traz mais detalhes, inclusive saber da polícia, né? Informações a respeito desse homem. Estava numa perseguição, os policiais tentavam prendê-lo e ele adentrou essa casa com um revólver na mão, disse que só se entregava na presença da sua advogada. Daqui a pouco eu trago mais detalhes. Olha, 12:12, programa é Jornal da Nova, sempre no oferecimento da Gamil, a loja símbolo da Steel na região de Piauí. 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Imagine você entrar num avião e de repente a pessoa começar a dizer que tem uma bomba que vai explodir dentro desse avião. Aí depois que todo mundo tá quase infartando, né? A gente passando até mal, ele diz, ah, é brincadeira, e aí? Esse tipo de brincadeira pode? Daqui a pouco eu trago mais detalhes depois do intervalo comercial.
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0: 12h20, é o programa Jornal da Nova, a gente está aqui interagindo, conversando com o povo, só mandar para cá o recado 88068468, viu? Pra gente conversar, daqui a pouco eu vou estar conversando com o candidato a deputado estadual, Marcel Hollenberger, porque assim, aparece muita gente por aqui querendo o seu voto. Vê de onde, meu amigo? Ah, eu vim de Coração de Maria, mas eu conheço muito Ipiaú porque meu tio, por parte de pai, morava aqui.
1: Hein? É desse jeito, rapaz, meu parente que já morreu, ele morava aí. Então, meu umbigo também foi enterrado nessa terra. Vou lhe perguntar uma coisa. Você tá falando do Marcel, já é candidato, né?
0: Acho que é candidato, já bateu o martelo.
1: Vou lhe perguntar uma coisa: dos 13 vereadores, quem conta apoiando o Marcel?
0: Agora você tocou no assunto.
1: A gente não cobra um candidato.
0: Será que Edson está apoiando?
1: Não, eu quero saber dos 13. Hein? E aí, eu quero saber agora.
0: Acho que Danilo.
1: Você tem dúvida quando você falar.
0: Danilo.
1: Quero saber. Porque todo mundo quer um.
0: Não, você sabe quem vai apoiar ele? Vereador Naciel.
1: Rapaz, você tá tão perdido que é cego tiroteio. Já falou 3 nomes aí. Ele vem com apoio de quem? Rapaz, do vice-prefeito, da prefeita. Do presidente da Câmara.
0: Agora, eu vou fazer uma coisa pra você. Ele tem que ter o apoio, não é só de Piauí.
1: Não, eu sei.
0: O candidato estadual tem que ter apoio dos prefeitos da região.
1: Não, eu sei, mas...
0: O voto só de Piauí não é legítimo.
1: Eu sei, mas ele já tem que sair com a forte daqui, da cidade dele. É ou não é?
0: Verdade.
1: Eu sei.
0: Verdade.
1: Eu tô falando da dificuldade que é pra pessoa se eleger.
0: Ah, meu amigo.
1: Um candidato.
0: Pense na dificuldade.
1: É difícil.
0: Porque esses que estão acostumados já tem o caminho das pedras, já sabe quanto vão gastar, porque tem uns que não querem sair de lá, né? Entre eleição, sai eleição, rapaz, ele fica ali, ó. Né? Aposentado naquilo ali.
1: Aí, e quando se aposenta, aí entra fulano de tal neto. Fulano de tal Júnior.
0: Júnior, e fica lá, não quer. É aquele chamado bezerro duro de desmamar.
1: Você lembra? Aqui mesmo tinha um. Não tô falando mal. É Mário Negro Monte, você lembra?
0: Sim.
1: Aí já saiu, né? Ele botou Mário Negro Monte Júnior.
0: Júnior. Daqui a pouco vem um neto.
1: E assim vai, desse jeito.
0: É a dinastia.
1: A política é desse jeito. Não é uma profissão, mas pra muitos acaba se tornando uma profissão.
0: Não devia.
1: E a família porque... é uma família bastante conhecida, que é a família toda. Toda. Um é deputado, outro é senador, né? Outro quer ser presidente, ou não é?
0: Como é bom dinheiro público.
1: Aí né? É boa, fácil, né? É bom demais. É,
0: tudo menos trabalhar. Tudo menos trabalhar. Porque você pegar de manhã cedo, só largar 6 horas da tarde.
1: 8 horas.
0: 8 horas por dia.
1: É aquela
0: merreca. Rapaz, eu acho assim, se o salário é pouco para o trabalhador, quanto é o salário brasileiro? R$1.600.
1: R$1.612.
0: O salário dos políticos deveria ser proporcional. Vamos dizer... Se é 1.600 para um trabalhador comum, no máximo 20 mil.
1: 20 mil para o alto. E tá, era
0: tá um muito salário, bem um bom remunerado.
1: Um bom salário.
0: Está muito bem. Sem mais nenhum tipo de.
1: Regalias.
0: Porque o trabalhador também não tem. Então fica uma coisa assim escandalosa. Né? Um político receber milhares e milhares de reais. Tendo carro oficial, apartamento pago pelo Estado, né, auxílio saúde. Paletó, plano de saúde. E o trabalhador auxílio tem
1: moradia.
0: Isso. Auxílio moradia. O trabalhador tem pelo menos um décimo disso.
1: Meu Deus do céu.
0: Então fica aquela coisa muito escandalosa. É por isso que a classe política está caindo um pouco assim na falta de crédito. Né? Há um descrédito da classe política devido a isso. O povo não se vê espelhado nos políticos.
1: E o nosso Manuel Caneta Azul já é candidato, viu?
0: O que, rapaz?
1: Manuel Caneta Azul.
0: Não, peraí.
1: Rapaz. É, porque
0: isso é brincadeira, rapaz.
1: Eu vi Tarcísio abraçando
0: não.
1: Com
0: ele
1: lá.
0: Não.
1: Tarcísio.
0: É brincadeira, rapaz.
1: Que Tarcísio tava abraçando com ele aqui, é o nosso Caneta Azul.
0: Pelo amor de Deus.
1: O Brasil. Deus, rapaz. Agora vai falir.
0: Rapaz.
1: Viu? E Marquinho Boiadeiro também é, viu?
0: O Marquinho Boiadeiro, você vê que é uma pessoa que sabe conversar. Agora a Caneta Azul, ele tem algum problema.
1: É federal.
0: Ele tem problema, aquele homem tem problema, rapaz. Tem problema.
1: Quem?
0: Caneta Azul?
1: Problema tem que votar nele.
0: É.
1: Meu amigo, ele tá rico e você aí, ó, você tá batalhando, ele tá rico, meu amigo, esse negócio. Vai. O problema é que até você falando isso.
0: Aí chega um homem desse lá, sabe o que ele vai ser? Massa de manobra dos
1: manipulado,
0: outros.
1: Manobrado.
0: As pessoas vão começar a botar ele na roda.
1: Por outro lado, se coloca o inteligente também, aí tem um tal do desvio.
0: Ah, é.
1: É, o inteligente demais complicado, tem um tal do desvio.
0: É complicado. E outra coisa, eles mesmos é que fazem as leis que vão fiscalizar. Então, os seus mandatos.
1: Você lembra daquela lei? Rapaz, a gente falou daquela lei aqui. Rapaz, esqueci que tinha um bocado de deputado que ninguém se lembra mais. Os deputados estavam contra, outros a favor. Inclusive, um falou, eu vou ter enganado.
0: Lei de quê?
1: Hã?
2: Lei a, da blindagem, a PEC da blindagem.
1: Aí teve um deputado falando, não, meu pai, eu votei enganado, aquele negócio.
2: Foi, todo, lembra? Eu votei enganado.
1: E ninguém lembra, rapaz. É a PEC da blindagem, eu lembro de todos.
2: É isso, é.
1: Ah, pois é, deputado que anda aqui, ó.
2: Anda aqui, procurando blindagem.
1: É, mas rapaz.
2: Mais blindagem ainda. Olha, estamos com 12 horas e 25 minutos. Deixa eu só dar uma passadinha aqui pelo zap. Tá, o povo tá aqui, sempre... Então, o que foi que houve, Tonho?
1: Eu não sei, ele tá... Ele é com você, né?
2: O que houve aí, Tonho? Diga, Tonho do táxi. É, boa tarde.
3: Boa tarde, Celso. Boa tarde, Falcão. Rapaz, esse cardápio eu não vou dar. Mas carne de soja não tem nada. Que nutriente tem carne de soja, Celso? Aí eu não quero, não. Tô fora.
4: Para outras coisas...
2: Não, a carne de soja tem nutriente, sim. Ela é feita para ser nutriente.
1: Outra coisa, né,
2: Celso? Ela é fabricada para isso, para poder nutrir.
1: É bom, pra carne de soja, isso. Com abóbora... Com chuchu, com miojo, é uma delícia.
2: Ela é proteína, foi feita para poder nutrir a pessoa. Ela é fabricada com essa, com esse intuito. Se você disser que não é gostoso, aí tudo bem. Não, nós podemos,
1: aí é.
2: Nós podemos até debater, gostoso, mas que ela não é nutritiva, ela é.
1: Gostoso,
2: né?
1: É.
2: Hein?
1: Gostoso.
2: A carne de soja?
1: É. Tem a cara falou que você acertou no cardápio.
2: Tem umas que é mais clara, tem umas que é mais escura, já viu como é?
1: É.
2: Viu? É chamada de proteína texturizada de soja.
1: Dandara falou que hoje você bateu certo no.
2: Aí, tá vendo?
1: Essa menina buchuda. Essa menina de 14 anos buchuda, só come esse negócio mesmo. Ela bateu certo
2: o cardápio. Ainda mais o suquinho de genipapo. Oh, o Smart disse que não vai comer o cardápio por causa do suco. Se não fosse o suco, ele comia.
1: O suco vai aumentar a imunidade dele.
2: E é ferro puro, né? Porque o genipapo tem ferro.
1: Tem ferro, mas vai aumentar a imunidade dele.
2: É, deixa eu ver quem tá chegando. É o Judásio? Fala aí, Judásio.
5: Boa tarde, Sérgio. Boa tarde, Faustão. Um abraço para Digo Moral, Del Santo. Irene Souza, Dana Bela, minha mãe. E todos que nós na escuta da Nova.
2: Tá bom, aquele abraço, Judásio. Obrigado aí pela sua participação. Bom, deixa eu chamando aqui o Joelson Passos, o homem que sabe o aniversário do povo. Joelson Passos, passo a passo com você.
6: Meu amigo Celso, boa tarde, Falcão. Mais uma vez, Celso, parabenizar Falcão. Essa brincadeira que Falcão faz de manhã, tu é doido, é gostoso demais. Gostoso de participar e se envolver nela. Celso, hoje é aniversário dia 12/8, quarta-feira. É aniversário de Luzia, da antiga farmácia Bahia, né? A irmã de Jajai do Fórum. Fumo. Esse é o filho do finado Otávio, meu amigo Fumo. Professor Albione, essa máquina, essa potência, está completando idade nova hoje. Hoje é aniversário da minha sobrinha, técnica enfermagem, Vanessa, filha de Núbia, Romarion Passos. Esse também é meu primo, Celso, lá no Japumirim. Hoje é aniversário de Guilherme, o neto da minha potência, meu amigo Roque da Viola, meu amigo das antigas aí, Ari, o irmão de chão açougueiro, Caçote açougueiro também no centro de abastecimento. Hoje é aniversário de Dr. Cícero Duarte, essa máquina. Meu amigo Luiz Moreira, Celso, o esposo de Dona Zezé, você conhece demais, né? Hoje é aniversário de Selminha de Jão, Luan, o filho do Luciano Padeiro. Hoje é aniversário de Ivanilda, a prima de Gedeval, Roquelina na Fazenda Boa Vista, Valmir VBO. Hoje é aniversário de Nilda Calheira, lá em Birataia. Hoje é aniversário de Bigode, o homem da RD. Alô, Bigode! Feliz aniversário, grande amigo. Hoje é aniversário de Roquelina, Emanuel Brandão. Hoje é aniversário de Luiz, da antiga Casa Fernandes. Um abraço, Celso, um abraço, Falcão, mais uma vez, parabenizar meu amigo Falcão pelo trabalho, pelas manhãs, brilhante, show de bola. Boa tarde, tô na cidade de Limoeiro, agora hoje o bicho tá pegando aqui, viu, que o sol tá comendo juízo.
2: Aê, grande Joelson Passos, Luiz Moreira, hoje fazendo aniversário, o homem que trouxe aqui para Ipiaú uma ideia muito boa, se alguém se lembra aí, me fala, porque... Com o tempo passa, a gente costuma esquecer as coisas, né? Mas ele fez a chamada Festa dos Amigos. Onde foi? Foi na ABB. Chegou a fazer 3 anos consecutivos a Festa dos Amigos, onde se apresentava a banda Soda Pop. Era assim, o pessoal pagava uma taxa e ali podia comer e beber o quanto quisesse. Também só as famílias, aquele grupo mesmo assim, seleto, né? Grande Luiz Moreira, pessoa que fez muita amizade aqui em Piauí e continua recebendo a nossa admiração, nosso abraço. Um grande amigo, irmão, Luiz Moreira. Deixa eu ver aqui o pescador mentiroso mandando o seu cardápio. Diga, pescador.
7: Boa tarde, Celso. Boa tarde, Falcão. Aqui quem tá falando é o pescador mentiroso.

0: tá bom?
1: Rapaz, hoje eu vi o pescador praticamente falando por cima do ruído da panela fritando a asinha de frango, Falcão.
0: Agora também ele falou um bocado de bicho aí, rapaz. Também não é assim, não. É cara de casal de coruja, é cara de cururu. Não, que é isso?
1: É o zoológico
0: rapaz.
1: Completo,
0: não, aí
1: né?
0: Não, rapaz, aí não.
1: Quem será cara de cururu, rapaz?
0: Rapaz, deve ser ele mesmo. Com certeza, deve ser ele mesmo.
1: E a pessoa pra ter um nome desse não deve ser bonitinho,
0: cara
1: não,
0: de
1: né?
0: Cururu.
1: Cara de cururu, rapaz.
0: E ele falou da música Linda Linda, hoje não deu pra Pé de Pano, Pano perdeu hoje, Pano com a música muito bonita perdeu.
1: Muito bem, o Zé Carlos agora, hein? O Zé Carlos tá com o Radião Mensageiro, daquele dos anos 70, né? Que ouviu muito o Lindomar Castilho.
0: Ei, rapaz, né? Faleceu recentemente.
1: Foi, Lindomar. O Lindomar Castilho.
0: Também faleceu jogado lá, né? Depois ele ficou, se trancou lá e...
1: Ele matou a mulher, não foi?
0: Ele matou lá na década de 80.
1: Isso.
0: Preso aqui ficou foi a mulher, né? Porque ele ainda viveu um bocado.
1: Pois é. Passou um tempo preso, depois foi. É
0: um período curto.
1: Recebeu liberdade condicional.
0: Um período curto preso.
1: Condenado pela sua própria consciência.
0: Isso, pronto. Agora depois ele ficou preso. Ele mesmo se prendeu. Se trancou e viveu aquela vida dele até o final da vida.
1: Ouvi muito Zé Bétio também esse rádio aí, viu? Muito Zé Bétio.
0: Esse rádio, na verdade, é um modelo que eles fizeram agora e botaram essa, né?
1: Não é o rádio original da época.
0: Não, não é o original, não. É botaram essa roupagem pra fazer uma alusão àqueles rádios de antigamente.
1: Muito bem, vamos lá com eles, é Carlos da Fazenda, Beija-Flor. Aposentado
2: naquilo ali. E quando você aposenta, aí entra fulano de tal Neto.
3: Neto.
2: Fulano de tal Júnior.
3: Júnior, e fica.
1: Ele só fez a gravação do vídeo com o rádio, rapaz, e ele ouvindo o programa.
0: Pensa numa coisa que eu gosto, rapaz. Eu já gosto de me ouvir assim, quando o pessoal me bota de manhã. Ele bateu um prego ali, pro rádio não sair, olha lá, tá vendo o prego aqui, olha lá o pregão, né? Falar um prego lá pro rádio não sair, meu irmão, tá vendo? Ele não falou nada, só mandou o rádio lá falando. Que beleza.
1: Grande Zé Carlos, obrigado aí pela Zé sua Carlos. Participação, Zé. Olha, 12h33, 12 horas e 33 minutos. Eu vou um breve intervalo, já eu volto aí com mais Jornal da Nova. Contato com o povo, participação dos repórteres, tudo isso e muito mais no Jornal da Nova, que dá um tempo e volta já.

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0: 12 horas e 33 minutos, rapaz, cenas de terror ontem em Piauí, né?
1: Coisa de filme.
0: Coisa de filme, o cidadão fugindo da polícia, né? Entrou numa casa lá no bairro, foi isso, Antônio Lourenço. E aí fez refém a moradora, um casal de idosos. E rapaz, com um revólver na mão, fazendo uma transmissão, porque pegou o celular da mulher, começou a fazer uma transmissão na rede social. E o povo tudo vendo a cena, rapaz.
2: Eu vi
0: coisa
2: muito isso.
0: Triste.
2: É, na televisão. Aqueles programas lá de São Paulo, mostrando situações de
0: risco. Cidade Alerta.
2: Isso, já vi muito isso. Mas aí em Piauí, a importância também de deixar a casa trancada. Né?
0: Ah, peraí, também a pessoa vai viver trancada a vida toda.
2: Infelizmente, hoje tem que ser assim. Infelizmente, hoje tá assim. Tu bota portão na tua casa porque tu acha bonito, teu portão bonito? Não, tu bota por segurança. Infelizmente, você entrou, meu amigo, tem que passar o cadeado no carro.
0: Mas aí vive aquele clima de terror, de então, tempo pronto. Todo então, aquela sobressaltado.
2: Então você vai estar à mercê. Então você vai estar à mercê de situações.
0: Então quer dizer que eu não posso nem ir mais na rua de noite?
2: Rapaz, pode, mas na questão da casa, se a pessoa tiver. Se a pessoa tiver em alguma fuga, de repente correndo um meliante, correndo de outro meliante, entendeu? E achar uma porta aberta, ele vai entrar ou não?
0: É verdade.
2: Então, pois é, verdade. É melhor evitar.
0: E aquele negócio que a gente ficava tudo na porta de casa, batendo
2: acabou,
0: papo,
2: conversando,
0: né, tomando um cafezinho.
2: Em primeiro lugar, eu vou lhe falar, acabou por dois motivos. Uma coisa, se tiver umas três a quatro pessoas ali na frente da casa, cada um tá com seu celular na mão, olhando o TikTok, olhando o Instagram.
0: Aí já não conversa mais, né? Não conversa mais.
2: Outra coisa, você não fica mais, né, conversando. É melhor evitar, tem coisas que é melhor evitar.
0: Rapaz, quer dizer que não pode mais ficar na porta de casa batendo um papo.
2: Isso aí era uma vez.
0: É, rapaz, que pena, viu? Hábitos do passado que nos pareciam tão normais e que iam durar a vida toda, quando é agora, poucos anos depois, que nesse mesmo período que nós estamos aqui nesse planeta, você que tem um pouco mais de idade se lembra que seus pais ficavam na porta de casa batendo papo, tomando com o vizinho, tomando um café, né, jogando conversa fora, fuxicando da vida alheia.
2: Interior! É. Cadê a fofoca do interior?
0: E aí quer dizer, tudo isso agora é passado.
2: Mas você pode ficar
0: o povo
2: também,
0: tudo,
2: né,
0: com medo, né? Risco, né?
2: Pode ficar agora com isso.
0: Já, não, algum, já que corre momento, risco, ninguém quer ir.
2: Em algum momento, de repente, aconteceu uma ação policial, ou de repente um meliante atrás do outro, pode acontecer briga entre eles, né? Pode acontecer. E aí pode sobrar para quem tá ali na rua, né? Você sabe que
0: terrível, rapaz, terrível. Esse clima de insegurança não combina com a tradição baiana.
2: Interior, principalmente.
0: É, né? A Bahia é o estado do carnaval, o estado do São João, o estado das festas.
2: As festas que se eu pudesse, eu acabaria. Se eu fosse governador. Carnaval.
0: Por quê,
2: rapaz? Se eu fosse governador do estado, eu acabaria o carnaval. Eu não gosto do carnaval.
0: Não, mas não é porque você carnaval não gosta, é você vai tirar.
2: Muita violência.
0: Né? Você agora não gosta. Sabe o que você podia fazer se você fosse o governador? Ah. Você fazia o carnaval evangélico. Entendeu?
2: Pronto.
0: O carnaval é para o povo e o carnaval dos evangélicos. Pronto.
2: Você tá
0: todo
2: de
0: mundo
2: que lado?
0: Ficava feliz.
2: Vou
0: né?
2: lhe perguntar, você tá de que lado? Do lado de lá ou do lado de cá? Porque o carnaval dos evangélicos. E aí os irmãos não iam tomar uma cachaça assim?
0: Nada, não. Isso, nada
2: não,
0: a ver.
2: Não, carnaval
0: nada
2: a ver. É isso, rapaz.
0: Nada a ver. Não pode, não.
2: Rapaz.
0: Olha, 12 horas e 38 minutos, programa Jornal da Nova. O Zé Carlos falou aqui que tem um áudio dele, você não deixou passar o áudio dele.
2: Mas a gente ficou ouvindo uns 10 segundos.
0: Não chegava o áudio, né?
2: Aí a gente não, né? Não ia saber.
0: Não, é o áudio dele falando que tá ouvindo o programa.
2: Ah,
0: ah, muito bem, Zé Carlos, mande mais aí o áudio pra gente. Roque Evangelista, fala, Roque.
3: Boa tarde, Celso, boa tarde, Falcão. Celso, manda um alô aí pra Chico do Jornal, Pio da Tilápia, meu amigo Joelso Passos e o pescador mentiroso, dorme em pé. E picolé de coco, boa tarde, Roque da Viola.
0: Ok, Roque, obrigado aí pela sua participação. É, deixa eu ver quem é mais que tá chegando aí para falar. É, o Tonho da Banana tá aí, quer falar? É? Diga aí, Tonho, um abraço para você. É, 12 horas e 39 minutos, só lembrando que nós estamos todos os dias aqui ao vivo num oferecimento também da Comercial Conferro, parceira da construção civil para toda a região de Piauí. 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Aí sim, o Tonho da Banana. Fala, Tonho, boa tarde.
4: Boa tarde, Falcão. Boa tarde, Celso. O Gênio. Esse recado é para que eu estou dando para nossa ex-prefeita, São Antônio da Banana, dizendo assim: se for ela, nós tá, eu mesmo estou colado. Se ser Dona Maria, que ser a prefeita, a candidata. Agora, se ser neto, se ser parente, se ser vizinho, se ser não sei quem. Tô fora. A maioria, né? A maioria eu também tô fora. Se for ela, tá batido o martelo. Então fica aquela coisa muito escandalosa. Viu? Valeu.
0: Agora, hoje em dia, as divergências de opiniões, assim, pelo menos que eu tenho visto nessa política, não tá igual de 2022. 2022 eu tava vendo a hora do povo sair na faca, rapaz. No murro, no tiro. Tava demais. Esse ano não, tô vendo um negócio assim mais tranquilo, Falcão. Será que vai ainda acontecer um esquente maior? Ou o povo vai ficar nesse clima aí?
2: Agora para deputado?
0: Geral, para presidente, para governador. Mas não tô vendo o povo brigando, não.
2: Não, mas é sempre assim, rapaz. A coisa é mais acalorada quando é as eleições municipais.
0: Ah, municipais.
2: É, mas agora não, cada um vem com seu candidato e não tem muita coisa assim também, não. Mas agora com certeza é mais tranquilo.
0: Certo. Certo, tomara que continue assim, porque é o seguinte, eleição, gente, não é igual campeonato de futebol. O pessoal tem uma ilusão, que isso começou também nos tempos pra cá, não tinha muito isso não, sabe? Uma espécie de uma ilusão por um candidato, como se fosse Bahia Vitória. O cara diz assim, eu apoio meu candidato porque eu sou Bahia. Não importa o que faça o Bahia, eu sou Bahia até morrer. Se o cidadão é Vitória... É Vitória até morrer, não importa o que o seu time faça. Ele torce para aquele time e não importa se há altos e baixos. É preciso que a gente observe no candidato, primeiramente, o seu potencial e também o seu histórico. Não é? Quais são as suas ideias? Quais são os seus projetos? Você concorda? Não importa se ele é de direita, de esquerda. Essa divisão aí criaram artificialmente para poder confundir a cabeça das pessoas. O que você tem que observar é se é uma pessoa de bem. É trabalhador, é inteligente, tem um histórico bom. A partir daí você vê se merece seu voto ou não. Ah, eu não vou votar nele não, porque ele tá com Bolsonaro, não importa. Ah, ele tá com Lula, não gosta de Lula. Não. Rapaz, acaba com isso. Nós precisamos acabar com isso. Eu sei que é a mesma coisa que ele tá falando aqui, jogando uma gota d'água no incêndio. Mas ele tem que falar, alguém tem que dizer alguma coisa. Porque senão vai permanecer esse grau de estupidez, ninguém sabe até quando. E as pessoas brigando por bobagem. A eleição é isso, uma consulta popular para saber se você tem o entendimento de que aquela pessoa que está se candidatando pode ser o empregado do povo, se ele pode vir a representar a sua cidade, a sua região, o seu estado, ou mesmo o seu país. Ele tem capacidade para isso? Não é questão de esquerda ou direita, não é questão de Flamengo nem Vasco. Um dia vai cair a ficha, agora daqui para lá demora, viu? Demora e muitas palavras são jogadas aí ao vento. 12h44, eu vou pro intervalo aqui rapidinho, já eu converso com o Marcel Oliveira. Ele é o candidato aqui da região de Piauí, que é uma coisa rara, viu? Tem que ter coragem para levantar essa bandeira, né? Correr aí os quatro cantos da região, o voto não pode sair só de Piauí, senão não elege. Né? E aquele pede, olha, você é candidato, eu quero que você me entregue minha casa na chave, que eu vou lhe conseguir 1.000 votos. Hein, Falcão?
2: Tem desse, né?
0: Rapaz, não é o
2: malmente
0: que, é o que
2: tem
0: mais
2: dele,
0: tem.
2: Malmente é um dele, olha lá.
0: É o que mais tem, é isso aí, né?
2: Como é que a mentalidade pessoa... tem que mudar.
0: Tem que mudar, e como é que a gente vai driblar tudo isso? Ah, e não vai se eleger não, não deu nada, não se elege. Quer ver esse papo? Ele não me deu nada, então não vou votar. Rapaz, que é isso? Depois você quer cobrar dos políticos como? Qual é o exemplo que você quer dar? Daqui a pouco eu volto, depois do intervalo comercial, com mais Jornal da Nova.

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0: Ok, minha gente, olha, 12 horas e 49 minutos. O Cachorrão mandou um recado aqui. Boa tarde, meu amigo Celso Falcão. Tô ligado na nova, hein? Olha, eu tô querendo saber quando é que vai ter juiz aqui em Piauí, porque eu estou com algumas causas pra resolver, viu? E até agora nada. Obrigado, Celso. Você deixa um alô aí pra Midinha, na quadra 17, Dedéu do Quiosque, Chico do Jornal, todos os ouvintes. Tá bom, Cachorrão? Obrigado aí pela sua participação. Deixa eu anunciar aqui, né, nosso candidato a deputado estadual, nosso que eu digo assim, porque é de Piauí, né? Aquela pessoa que você conhece, aquela pessoa que você já viu na rua, já comprou aí na sua loja, aquela pessoa que você já viu tomando uma cerveja perto de você, quando tomar que não toma mais. Você já viu na Praça Rui Barbosa sentado, conversando com alguém, ou de repente entrando até na igreja católica para fazer uma oração. É diferente daquela pessoa que você só vê a fotografia e de repente aparece na procissão de São Roque. Aquela pessoa que você não sabe se chegou aqui, foi plantada artificialmente e mesmo assim arrebanha o voto de todo mundo e carrega. Então é importante que a gente saiba assim quem é o nosso defensor, o nosso representante em nível estadual. Bom, um jovem se dispõe a fazer esse papel. É o Marcel Hollenberger, está aqui com a gente, todos conhecem, sabem que é filho da terra. O sobrenome dele, inclusive, é muito conhecido aqui na região, tem até nome de praça. Olá, Marcel, boa tarde.
1: Boa tarde, meu amigo Celso. Boa tarde a todos que estão nos ouvindo. Grande prazer estar aqui na Nova FM. Boa tarde, meu amigo Falcão. Sou um admirador profundo do rádio, do seu trabalho, Celso, Falcão, sou fã. Prazer estar aqui com vocês.
0: Bem, Marcel, primeiramente falar um pouco de você, né? Sua origem, a sua pessoa, a sua família. De onde vem aí a pessoa de Marcel?
1: Marcel é filho de seu Egildo, Egildo Barberino.
0: E saudade de Egildo.
1: Saudade grande do meu pai, saudoso pai, funcionário do Banco do Brasil, um grande desportista, entusiasta aqui do esporte da cidade, né? Tem inúmeras facetas também, Egildo, foi considerado o rei do twist, era um homem que dançava Elvis Presley, seu fã, porque você toca Elvis Presley como ninguém, Celso. Então meu pai tem uma participação muito enraizada na cidade, um cidadão solidário, também filho de Dona Áurea, tem a sua vida inteira dedicada à educação, né, à solidariedade, mas a minha família tem raízes ainda mais profundas, né, Celso, a começar do meu bisavô e eu tô conhecendo cada vez mais.
0: Estudando, puxando.
1: Nosso história, primo, né? João Corrêa, a gente tá fazendo a árvore genealógica da família. E tem me mandado algumas informações, como Ilhéus e Tabocas, que hoje é Itabuna, né? Uhum. Então a gente tinha os irmãos, nossos bisavôs, eram os prefeitos lá de Ilhéus e de Itabuna. E aqui em Piauí tem a figura do João Carlos Hollenberger, meu bisavô, que é a figura que montou no lombo do chegue com a carta na mão, porque Piauí pertencia a Camamu. Então, mas os recursos iam para lá e Piauí ficava sempre esquecido. Até que os nossos grandes homens de fibra e de coragem, como diz nosso hino, decidiram tomar uma atitude. Meu bisavô foi um dos pontas de lança, montou no lombo do jegue, foi daqui para Jequié, Jequié entrou no trem até chegar em Salvador, entregar uma carta onde é o governador da época. E Piauí, a partir daí, deu seu grito de liberdade, virou uma cidade livre e próspera, como é até hoje.
0: Bem, aí o Marcel vem seguindo essa linhagem, né, das pessoas que em um determinado momento precisam se levantar para dizer, olha, Piauí mora gente, merece o respeito. E aí, nesse caso, você vem com a sua bagagem de jornalista, de empresário, atuante na cidade. Fala um pouco desse trabalho também.
1: Acho que é meio, o sentimento é esse mesmo, né, Celso? Não é um sentimento só meu, acho que é um sentimento coletivo de todos. A gente teve que migrar para os grandes centros para estudar, se qualificar. Antes de eu continuar, preciso mandar um beijo, um abraço para meu filho Theo e a minha esposa Carol, que estão ouvindo a gente, também a minha família aqui, 100% aqui piauense. Theo nasceu no HGI, grande prazer. Então, Celso, a gente quando estudou, saiu para as capitais aí, Salvador, onde eu estudei a universidade, depois posteriormente fui para o Rio de Janeiro, a gente vai para se qualificar, né? Mas a gente nunca esquece das nossas origens, então a gente sempre ficava imaginando a cada passo que a gente dava lá fora, a gente imaginava quantos passos que a gente poderia dar posteriormente aqui. Então foi um retorno consciente. Quando eu vim com minha esposa para Piauí, a gente já veio determinado a poder colaborar com o município, com a região. iniciamos esse trabalho através do jornal, onde pudemos mergulhar fundo na nossa realidade, né? Em todos os bairros, todos os cantinhos, todos os lugares, todos os projetos. Eu posso te dizer, afirmar, Celso, que praticamente todos os projetos ligados ao desenvolvimento da nossa IPO e da nossa região tem um pouco da digital da gente. A gente sempre esteve junto para ajudar. Acho que esse é o sentimento mais importante. A gente vai seguir a vida inteira.
0: E essa candidatura,
1: isso,
0: ela foi pensada, surgiu num estalo, foi indicada por alguma liderança? De onde veio essa ideia, Marcelo?
1: Eu acho que a candidatura, Celso, nunca é da noite pro dia, assim, no estalo. Acho que é um processo. Acho que primeiro é o processo da sua própria vivência no dia a dia, do que você faz, como você atua. A gente não percebe, não passava pela minha cabeça nem me filiar a um partido, quem dirá ser candidato. A gente sempre trabalhou mesmo de forma, como diz meu avô, ensegueirada. Trabalha, trabalha, trabalha, que os resultados são consequências, né? E assim, eu sempre fui um entusiasta do trabalho do desenvolvimento regional, e assim eu fiz, na medida que as coisas foram acontecendo naturalmente. Com o passar dos anos, a gente vinha recebendo estímulos aqui da rua, das pessoas, coisas normais entre a gente, entre amigos, porque você não coloca seu nome à disposição. Mas eu nunca pensei, sinceramente, eu nunca achei que eu poderia ser um candidato. E eu trabalhei muito para ajudar eleições de prefeitos na região, né? Então, tanto aqui em Piaú, como Batanga, como Ibirataia, como Ibirapitanga, como Barra do Rocha, como Itajibá, a região inteira a gente veio trabalhando nos bastidores através da minha atividade, que é a comunicação, que é o marketing, que é a publicidade, que é o jornalismo, ajudando a eleger prefeitos. Então, mas esse anseio vai aumentando, aumentando, aumentando, até que esse ano essa possibilidade foi se tornando mais concreta através de conversas, mais no universo político, governadorias, através do meu dindo aí, Rogério Rocha, que eu quero mandar um forte abraço, em conversas com Adolfo Loyola, que é o secretário de Relações Institucionais do Governo do Estado. Essa possibilidade foi ficando mais clara, assim, na minha mente, e ao mesmo tempo que a gente sente um baque. É uma responsabilidade imensa representar um território ou alguns territórios de identidade, que é a minha vida, está toda ligada aqui ao território Médio Rio das Contas, ao Litoral Sul, ao Baixo Sul.
0: É uma candidatura que não é só da cidade de Piauí.
1: Não,
0: isso é importante lembrar.
1: Não deve ser, não pode ser. O projeto é muito maior. De maneiras que até para a gente assumir isso demorou muito. Na realidade, quem anunciou o meu nome foi o governador Jerônimo Rodrigues. Então ele iniciou em um evento que teve em Ubatã, me anunciou enquanto liderança. No outro evento que teve em Jiquié, já me anunciou como pré-candidato. E depois em Itabuna, me anunciou de novo como pré-candidato em Salvador. Então acho que o governador, ele... a palavra do governador tem muita força, mas ao mesmo tempo, tudo que o governador faz, que o governo do estado faz, eles fazem depois de escutas, depois de pesquisas. Então eles com certeza têm uma leitura do cenário, das demandas da região, as necessidades, os anseios das pessoas. Com certeza ele reúne esses dados e tudo indica que Marcel preenche alguns requisitos para cumprir essa missão. E eu digo a você que quando caiu a minha ficha foi quando já estava sendo ventilada essa possibilidade, e em um evento de bairro comum, chegou um senhor para mim e me perguntou se eu iria ser candidato a deputado estadual. Eu disse a ele que eu estava pensando, que eu ainda tinha que conversar com muitas lideranças, conversar com todos os prefeitos da região, que eu trabalho com alguns deles, tem que ter essa parceria, tem que ser contínua, tem que ser respeitosa esse processo. E ele falou para mim: Marcel, se você for candidato a deputado estadual, eu não anulo meu voto. Eu já não voto há umas duas eleições, mas por você eu não vou anular meu voto. Isso para mim foi tão impactante, Celso, porque realmente a gente que acompanha as pesquisas, a descrença ainda é muito grande, sobretudo quando se fala em deputados estaduais.
0: Muita gente não sabe em quem vai votar e pensa assim: não, vou votar só para presidente, para governador, deputado, senador, não quero saber.
1: Exato.
0: E deixa lá sem preencher.
1: Exatamente. Deputado estadual e federal é um dos ambientes onde a descrença é ainda muito grande, muito grande. A gente costuma ouvir dizer aqueles deputados Copa do Mundo, né? Que só aparece de 4 em 4
0: paraquedista.
1: Anos. Paraquedistas. E as pessoas às vezes se deixam levar para um pedido de uma liderança maior, para um patrão, às vezes sofre ameaça, é o emprego.
0: Será que ainda tem isso?
1: Ué, tem, como opa, tem. É. Tem muito.
0: É o assédio eleitoral.
1: Assédio eleitoral, isso é muito ruim para a democracia, mas a gente também entende que as pessoas estão muito bem mais informadas. É, acerca do universo, até porque...
0: É, na hora que a pessoa vai votar, ele só na cabine ali, não é possível que o patrão ou a pessoa com quem ele tem alguma, né, alguma ligação ache que vai controlar o pensamento dele.
1: Você lembrou bem, Celso, o voto é secreto.

0: por dentro, os medalhões da política, chama para conversar dizendo assim, olha, você cuidado onde está pisando, é assim, assado. Você já recebeu pressão, Marcelo?
1: Celso, na minha vida é pautada, eu não sou movido por pressões. Eu sempre fui movido por paixões e por propósitos. A pressão aconteceu comigo, acho que vai acontecer.
0: Já aconteceu?
1: Já aconteceu em diversas esferas que a gente não gosta nem de entrar no mérito.
0: Então o negócio é pesado.
1: É, enquanto muita gente queria estar na condição que eu estou enquanto candidato do Partido dos Trabalhadores para representar o nosso presidente Lula, representar os nossos senadores Rui Costa, Jacques Wagner, nosso governador Jerônimo Rodrigues. Nem sempre é possível. Eu, felizmente, tive o acolhimento e já venho tendo o acolhimento das pessoas e tive o acolhimento do governador. Então é claro que isso de alguma forma vai impactar em algumas candidaturas, em alguns movimentos, em algumas lideranças. Eu acho que a democracia está aí para todos, o sol nasceu para todos, os territórios estão abertos para as pessoas que querem trabalhar de verdade. Se tem gente que acha que pode ficar a vida toda sendo esse candidato à Copa do Mundo, paciência. Agora é o momento de entrar as pessoas de verdade, genuínas, que têm propósitos verdadeiros, que pisam no mesmo chão das pessoas, que olham no olho, que conversam com as pessoas no dia a dia, que é acessível a todos. Eu sou tudo isso aqui na nossa região. Quem não é e quer fingir, como você falou, e ainda consegue levar os votos, paciência. Então a gente teve algumas poucas pessoas que tentou me desestimular nesse processo. Algumas pessoas que imaginaram que eu era um jogador, como a gente já viu muitos aí, que diz que é candidato, vai, quando chega na hora da eleição, não é mais. Não é mais porque teve algum acordo ali entre eles, recebeu alguma coisa.
0: Cedeu alguma pressão.
1: E muita gente faz isso para receber mesmo. Pra
0: um investimento, né?
1: Um investimento. Vou, quando chega na hora H, não vai. A gente já viu inúmeros exemplos aqui em Piauí.
0: Marcelo pensa ir até o fim.
1: Marcelo, pensa não, Marcelo vai até o fim. Se Deus assim me permitir, eu vou até o fim, Celso. O que está em jogo aqui não é mais uma candidatura, não é mais uma eleição propriamente dita, é a construção de um projeto de figura pública que vai estar 100% voltado para as pessoas do nosso território, Médio Rio das Contas, Litoral Sul e Baixo Sul.
0: Agora, se houve pressão, Marcelo, é porque, de qualquer forma, a sua candidatura já está despertando algumas reações. Não se joga pedra em árvore que não tem fruto. Você analisa dessa forma?
1: Eu tenho ouvido muito essa frase sua, Celso. Eu não gosto de colocar adjetivos em mim próprio, mas eu tenho a impressão que sim. Tenho ouvido muito isso. Ninguém joga pedra onde árvore que não dá fruto. E na verdade, isso para mim só me traz mais motivação. É porque hoje em dia a gente tem consciência, depois de duas décadas, desde que eu retornei da universidade, que eu retornei do Rio de Janeiro, antes em Salvador, que eu voltei para Ipiaú, o nosso propósito é tão genuíno, tem um amor, sabe que é amor envolvido? Quando tem amor, nada segura, Celso, nada segura. A gente trabalha, eu trabalho na minha região em um segmento que eu não tenho uma empresa concorrente a mim. Por quê? Porque as pessoas não veem dinheiro. Não vem possibilidade de crescer financeiramente. Então isso mostra de como eu sou abnegado com relação a isso, porque o propósito veio na frente. O recurso, o dinheiro, veio como consequência. E está vindo na dose certa. Para você ter ideia, hoje a nossa atividade empresarial está sendo objeto de estudo acadêmico e científico da Universidade Federal da Bahia. Então a Universidade Federal da Bahia está querendo entender como surgiu esse casal aí, Marcelo e Carol, que decidiu fundar um grupo de comunicação numa cidade com menos de 50 mil habitantes e ter conseguido prosperar, gerar empregos, hoje mais de 20 empregos diretos na nosso grupo de comunicação, que é a nossa agência Maré. Você lembra que a gente começou com o Jornal Informe?
0: Uhum.
1: Aí através do jornal a gente começou a fazer inúmeras ações sociais, visitar os lixões, procurar resolver os problemas das comunidades e também potencializar aqueles talentos que estão brotando, como Martinha, que foi classificada, nossa amiga Martinha foi classificada para o Campeonato Mundial da Polônia, lá na Rússia. Não tinha nem como ela imaginar ir, porque o custo é muito alto. Mas apenas uma matéria que a gente faz no jornal, que você repercute no rádio, possibilitou ela aí ser campeã mundial. Então a gente tem um ipiauense, uma representante do nosso território, campeã mundial.

0: mundial de paracanoagem. E Martinha, por hora, a partir daí disparou, conseguiu Bolsa Atleta, Bolsa Pódio, Governo Federal, Estadual ajudando, e ela ficou igual as boas épocas da seleção brasileira, não perdia quase nada, né? Títulos e mais títulos. Então, é para isso que a comunicação serve. E a gente, num contato direto com as empresas, foi percebendo mais e mais carências e se aprofundando mais e mais no trabalho. A parte do marketing, da publicidade, da gente, modéstia à parte, tem revolucionou as atividades de comunicação das gestões públicas, das prefeituras. Então a gente passou a ir a fundo, a criar calendários de informação, colocar a comunicação como ferramenta de orientação social, né? Como ferramenta de prevenção e ferramenta de transformar vidas. Então a gente, hoje a gente tem a honra de sentir que a gente é parte das gestões públicas, que é exatamente as gestões públicas que trabalham para as pessoas.
1: Eu vou só um intervalozinho, Márcio, eu volto já já, tem algumas pessoas deixando um recado aqui pelo zap, a gente só vai dar um tempinho para os nossos anunciantes e volta já já, ainda conversando um pouco com o Marcel, candidato a deputado estadual, homem de coragem, homem que disse aqui no programa que recebeu pressão, para desistir.
0: Ô Celso, antes do intervalo você me falou da coragem, comecei a fazer terapia, né? Eu era como daqueles homens que achavam que terapia é coisa de que não precisa, etc. Tá uma ignorância. A terapia é realmente uma atividade importantíssima. Aí na primeira sessão a terapeuta perguntou: Marcel, primeiro eu quero saber quais são os seus medos. Você tem medo de quê? Eu falei: posso te falar? Pode. Eu tenho muito medo da minha coragem.
1: Vamos lá, minha gente, o intervalo, viu? Já já eu volto com o Marcel aqui no Jornal da Nova.

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0: Estamos com 1h10, meiuca da semana, né, Falcão? Quarta-feira já passou de novo. Daqui um dia nós já estamos no final de semana de novo.
1: Amanhã, Falcão. Amanhã você já pode falar, né?
0: É, prima e irmã de sexta.
1: Prima e irmã de sexta, né? Tempo tá voando, né?
0: Tempo tá voando. Mesmo assim, você vai ser surpreendido uma hora dessa com o dia que você for votar.
1: Tá perto.
0: Tá perto. Vai passando, passando. Quando vê, já é o dia. E é preciso você fazer a sua análise, não vá deixando para depois, faça a sua análise agora, comece a observar. Quem são esses que sempre batem à sua porta pedindo o seu voto? Essas pessoas conhecem o seu dia a dia, conhecem a sua rua, seu bairro, a sua cidade? Ou fingem? Porque um talento especial que aqueles políticos de carreira têm é o bom fingimento, são quase atores. Quando desliga as câmeras, eles voltam à sua afeição normal, mas quando liga... aparece beijando crianças, sorridente, alegres. Então é isso que nós precisamos saber dos nossos políticos, se são verdadeiros e especialmente se representam a nossa terra. E o Marcel falava aqui agora há pouco, eu fiquei surpreendido com a coragem dele de tomar esse compromisso para si, que não é brincadeira. Deputado estadual é diferente de uma campanha, por exemplo, para vereador, para prefeito, e ele não participou de nenhuma dessas campanhas, já foi direto para um cargo mais elevado, com mais compromisso. Marcel, e aí, como é que você está nessa caminhada? São os primeiros dias, como é que você está vendo isso aí?
2: Celso, a caminhada minha é de sempre, a nossa caminhada é de sempre. É, eu estar na política pública agora, à frente de uma candidatura, para mim muda muito pouco, porque eu apenas vou intensificar esse trabalho de contato com as pessoas, para quem ainda não me conhece, porque a gente fica muito triste, Celso. O cenário nosso, a realidade dos deputados estaduais, a representatividade é tão vazia e é tão medíocre que a gente tem dados hoje de 40 milhões de eleitores que não vão às urnas na eleição estadual. A gente faz, se você fizer uma pesquisa, uma perguntar, entrar num bairro e perguntar às pessoas quem foi o deputado estadual que você votou na eleição passada, muito provavelmente a maioria não vai lembrar, Celso. E se lembrar, você vai perguntar que dia que ele veio aqui na sua cidade.
0: Agora vota por quê? Você não lembra, não conhece?
2: É isso, aí você pergunta que dia veio na cidade, vai ser difícil lembrar. E se lembrar e se veio, você vai perguntar o que é que mudou na tua vida.
0: O que
2: vida?
0: É que trouxe, né? Qual o trabalho que ele desempenhou?
2: O que é que trouxe? Acho que essa é a reflexão. Se a gente olhar para o nosso entorno aqui em Piauí, na região, e a resposta para essas perguntas forem nada, tá na hora de mudar.
0: Olha, o Marciano mandou um recadinho aqui pra gente. Fala aí, Marciano. Boa tarde, Marciano.
3: Ô, Falco, boa tarde, tudo bem? Boa tarde a Celso. Celso, dizer a Marcel aí que eu também meio afastado em eleição. Só nessa questão de deputado. Mas a Marcel, eu vou dar esse voto. Primeiro porque é filho de Egildo, uma pessoa que eu tenho um grande carinho, grande saudade. E por ele ser da cidade, né? Espero que esteja mais próximo, a gente possa cobrar. E que também filho de Egildo, cara. Uma grande saudade que eu tenho. Um grande amigo que eu fiz, cara. Um grande amigo que eu fiz. Um abraço, Celso, Falcão e Marcel. Marcel, eu vou votar em você, cara.
0: O Márcio tava sumido, rapaz. A última vez que eu ouvi falar com o Márcio foi na educadora, Falcão.
1: Ele não já apareceu aqui, mas muito pouco. Ele fez uma boa amizade com o pai do
0: saudoso Egildo.
1: Marcel. Fez muita amizade. E por conta disso, tá vendo? Falou que vai votar.
0: E aí,
2: Márcio do Santa Rita. É, são mensagens como a sua, Márcio, que me emociona, que toca o meu coração e que nos enche de força mesmo para poder caminhar. É esse tipo de mensagem, esse tipo de acolhimento que é de verdadeiro, que sai do coração, que sai da consciência das pessoas, é que a gente precisa para poder fortalecer. Porque ninguém é candidato de si. Marcel não é candidato dele próprio. Marcel é candidato de uma comunidade, de uma cidade, de uma região, de um território. Então a gente está querendo chamar a atenção das pessoas para que a gente possa juntos, todo mundo, ser protagonista desse movimento, dessa caminhada. Marcel sozinho não faz nada. Agora Marcel, junto com todos, a gente é capaz de realizar muito, né? Como aquela grande frase do nosso Raul, que diz que sonho que se sonha só é só um sonho que se sonha só, né? Mas sonho que se sonha junto é realidade.
0: Verdade.
2: Então vamos sonhar junto, vamos fazer tudo isso junto. É uma campanha enxuta, é uma campanha, vai ser uma campanha sem grandes recursos, como a maioria tem e que acha que pode comprar as pessoas. Eu não quero comprar ninguém com dinheiro, eu quero comprar o coração das pessoas, a consciência das pessoas, a amizade das pessoas, conquistá-las para que a gente possa trilhar essa jornada juntos.
0: É, Dona Carol. É Dona Carol, esposa de Marcelo, mandou um recado. Sim.
1: Eu só mandou um áudio aqui pra mim. Não passa no anão, mas se tá do lado do velhinho, de que tem meu voto.
0: Ih, é o velhinho.
1: Mandou aqui, ó.
0: Não quer que passe no ar.
1: Não passa não, mas se tá do lado do velhinho, já tá.
0: O velhinho tem moral, viu? O velhinho tem.
2: Quem é o velhinho?
1: É o homem.
0: O velhinho
1: é tem. É o moral. Homem, rapaz. O homem forte.
2: É Lula lá?
1: É o homem forte.
0: O velhinho tem moral. Olha, Dona Carol, manda.
1: Mas você tá ou não?
0: Tá do lado do velhinho? Aqui,
2: porque... Eu sou o representante do nosso Luiz Inácio Lula da Silva, aqui, do nosso governador Jerônimo Rodrigues, aqui na nosso território.
0: Muito bem. Olha, a Carol mandou um recado aqui. É, esposa de Marcel, fala, Celso, Marcel é um exemplo forte de liderança, compromisso, trabalho. Acredito muito que ele pode contribuir de forma significativa para o desenvolvimento da nossa cidade, da nossa região e para fortalecer a representatividade do seu território. Nosso futuro deputado estadual. Nara mandou um recado. Boa tarde, eu gosto desse rapaz, é gente boa. Ela mandou aqui o recado dela no zap. Sua palavra, Marcel, a sua mensagem para o eleitorado, e antes de mais nada agradecer pela sua presença com a gente aqui hoje. Eu acho que o povo de Piauí e da região onde chega o sinal da Nova teve a oportunidade de conhecer um pouco mais de você, das suas ideias, né? Do seu projeto de desenvolvimento na política, no dia a dia, como empresário, como jornalista. E aí você agora aproveita o momento para trazer a mensagem para todas as pessoas que estão lhe conhecendo agora.
2: Quero agradecer a Carol, ela sabe que eu sou chorão, então manda mensagem no ar, a gente já se emociona. Agradecer a Nara aí pelo carinho, Nara. Agradecer a todos que estão nos ouvindo, que nos permitiu entrar em suas casas, aqueles que estão no carro também dirigindo, no corre-corre do dia a dia, os motoristas de aplicativo que estão aí rodopiando, levando as pessoas para tudo que é lugar e ouvindo a gente aqui na Nova, que é estourada de audiência. Mandar um abraço ao nosso diretor-presidente Cesário Costa, Antônio Costa também, que tem o mesmo sobrenome, mas não é parente, né? São todos grandes amigos aqui nossos. Celso, a você, a Falcão, pelo carinho de sempre, pelo convite. Dizer que a gente realmente está à disposição de todos. Aqui eu não sou como os candidatos à Copa do Mundo. Aqui eu deixo até meu telefone. Quem quiser anotar e mandar um WhatsApp para mim, a gente começar a dialogar.
0: Se
2: quem quiser me ajudar.
0: Na Assembleia Legislativa, você continua com essa mesma postura?
2: Continuarei com certeza. Aqui meu telefone é 73-DDD, é o DNA nosso da região. Então, é 073-973-98827-9618. É o meu WhatsApp. Pode falar comigo, porque é uma candidatura que precisa de ajuda. Muita gente quer ajudar, não sabe como. Então já estou colocando meu coração aberto para que todos possam se juntar a esse projeto, para a gente fazer uma caminhada coletiva. A maioria das pessoas que me conhece sabe da minha penetração e atuação nas mais diversas áreas. Você conhece a minha atuação na cultura, por exemplo. Os desportistas são prova em contexto da minha atuação junto ao esporte. A gente também tem uma atuação muito forte agora no meio ambiente com a campanha Rio Mar, que foi uma campanha que foi pensada em conjunto com Ivete Sangalo, quando ela esteve lá em casa e admirou e ficou apaixonada pelo cuidado que a gente tem com o Rio das Contas. Então nasce a ideia da campanha Rio Mar, que é uma campanha de preservação e vivências do Rio de Contas, tentando proporcionar a 77 municípios por onde o rio percorre, desde lá da Chapada, em Piatã, até o seu desaguar em Itacaré. Então o Rio de Contas é o nosso grande fio condutor de políticas públicas, porque através dele ele é a nossa subsistência. Através dele é onde a gente pode fortalecer uma vocação que a gente tem fabulosa na agricultura familiar. Você sabe o quanto se discute aqui em polo industrial, né? Polo industrial para Piauí, para a região. E por que é calçado, sofá? E por que a gente não pensar no polo do cacau, que é a nossa vocação, polo da agricultura? Então, tem inúmeros projetos que a gente está fazendo escuta, ouvindo as pessoas. Ontem mesmo a gente estava conversando a respeito dessa cadeia produtiva do cacau, como a gente cria alternativas para a cadeia produtiva do cacau, para a nossa própria agricultura familiar, que é uma das áreas mais importantes que a gente tem, junto com a economia criativa, que é diversificar as atividades da economia criativa. O empreendedorismo feminino, que precisa crescer muito, precisa de muito apoio às mulheres, com a sua sensibilidade, a diversificação. Agora, na exposição agropecuária, provei o hambúrguer, a carne de jaca, do nosso grande Emílio.
0: É.
2: O nosso grande Emílio e a sua companheira. Uma delícia, eu provei cheio de dedos achando que ia sentir aquele gosto da jaca. Mas é carne mesmo, real, deliciosa, já comi lá em casa. a grande produção de chocolate que estamos gourmetizados, que estamos vendo, que estamos também presenciando. Então é preciso estar atento a todas essas demandas. A agricultura familiar hoje já cumpre um papel, um dos mais importantes, levando comida para a merenda escolar, levando a comida para a nossa mesa. É preciso a gente fortalecer, mecanizar. Hoje tem grandes alternativas de pequenos tratores, colhedores, que vão potencializar essa produção, Celso. Então, é a gente identificar todos os nossos potenciais, e o braço político está aí para isso, para fortalecer cada ação dessa, cada área dessa na nossa região e fazer desenvolver.
0: É diferente de você ter um candidato por Itaúna, um candidato por Ubatão, um candidato... Porque cada lugar tem o seu representante. Não pense que o candidato lá de Jequié vai falar em prol de Piauí. Ele, se tiver uma oportunidade de levar para Jequié, não vai desviar de Jequié para vir para cá. Agora, nós temos o nosso representante daqui, é outra história. E é isso que nós estamos aqui investindo, né? Estamos aí torcendo pelo sucesso de Marcel. Marcel, algo mais a acrescentar? Obrigado pela sua participação com a gente aqui hoje.
2: Só agradecer a você, Celso Falcão, e a todos que estão ouvindo, e mais uma vez nos colocar à disposição. Meu telefone está dado aqui na Nova. Pode fazer contato com a gente, que a gente precisa de todos para a gente caminhar. A construção é coletiva, é de todos, e que aproveitar o alcance da Nova para chegar, para alcançar cada vez mais pessoas, Celso. Muito obrigado.
0: Gente, eu vou intervalozinho para os nossos anunciantes. Eu volto já já com mais Jornal da Nova no seu rádio, participação do repórter Diego Moral, repórter Del Santos e muito mais. Já já, depois do intervalo.

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0: Legal, minha gente, 1:27, eu vou chamar o repórter Dig Moral. Ele chega trazendo as suas informações para esta quarta-feira, rapaz, brincando, já vamos chegando à meiuca da semana, não é isso, Dig? Boa tarde.
1: 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Celso, vamos que vamos falar a respeito desta situação que aconteceu na tarde desta terça-feira aqui na cidade de Ipiaú, em que o suspeito em homicídio e tráfico foge da PM, invade casa e faz duas pessoas reféns. Um homem suspeito de envolvimento em homicídio e tráfico de drogas manteve duas pessoas refém dentro de uma residência na rua Alexandre Lima, no bairro Antônio Lourenço, na tarde desta terça-feira, 11 de agosto. A ocorrência teve início por volta das 15 horas e imobilizou equipes da Polícia Militar. Segundo as informações apuradas pela reportagem no local, o suspeito estava armado com uma pistola e, durante a ocorrência, gravou um vídeo solicitando a presença da imprensa e de uma advogada. A reportagem se deslocou até o endereço e acompanhou o desfecho da situação. A negociação conduzida pela Polícia Militar durou cerca de 40 minutos. Após a chegada da reportagem e da advogada solicitada, o homem libertou inicialmente um idoso e, na sequência, uma mulher que também estava no imóvel. As duas pessoas deixaram a residência sem ferimentos. Após a liberação dos reféns, a ocorrência foi encerrada sem registros de feridos. O suspeito e a pistola apreendida foram apresentados na Delegacia Territorial de Ipiaú. Agora, meus caros amigos ouvintes, peço a sua atenção para juntos tentar entender esta situação. Homem fica ferido com faca cravada no peito após discussão com a ex-companheira. Homem de 24 anos foi ferido na altura do peito com uma faca durante a noite de terça-feira, 11 de agosto, em Gongogi. O caso aconteceu por volta das 20 horas e 15 minutos na rua Jamil Rian, no centro, em frente à Secretaria de Saúde e ao lado de um colégio. A Polícia Militar foi acionada pelo SICOM para atender a ocorrência. No local, a vítima, identificada como Ricardo Santos Fonseca, já recebia os primeiros atendimentos pela uma equipe do SAMU. Em seguida, ele foi encaminhado para o hospital de base em Itabuna. Segundo informações repassadas pela própria vítima aos policiais, a suspeita de cometer agressão seria sua ex-companheira. Ricardo estava consciente durante o atendimento, mas afirmou que já havia perdoado a mulher. Será que é amor, meu Deus? E se recusou a fornecer informações que pudesse ajudar na localização dela. Ainda de acordo com a Polícia Militar, a vítima também informou que não pretendia registrar ocorrência contra a ex-companheira. A suspeita não foi localizada. Fica aquele ditado, né? Debaixo desse pirão tem carne. O cara não quer registrar o boletim de ocorrência, não quer repassar informações para a polícia, onde poderia localizar a suspeita das agressões. E você, ouvinte, que está em casa, o que você acha dessa situação? Complicada, né, Celso? Complicada, né, Falcão? Meu Deus do céu, mas é vida que segue. Continuamos acompanhando este caso. Qualquer mais outras informações, voltaremos a falar aqui no Jornal da Nova. Celso, vamos ficando por aqui, mas a qualquer momento podemos voltar com mais informações aqui dentro do Jornal da Nova, em nome do Master Supermercado, onde nesta quarta-feira tem promoções, tem preços baixos e muito mais no Master Supermercado. Um abraço a todos, eu retorno assim que tivermos mais informações, ok, Celso? Um abraço a todos, tchau, pessoal.
0: Ok, Diego, obrigado aí pela sua participação. Eu vou ao intervalo, daqui a pouco eu volto com mais Jornal da Nova no seu rádio.

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0: Beleza, minha gente, olha, 1:35, programa Jornal da Nova, conversando com o povo, trazendo a participação popular. Deixa eu ver aqui o Luan Calhau, o que é que tem a dizer. Fala, Luan, boa tarde.
1: Fala, Celso, fala, Falcão, tudo bom? Hoje, mandar mensagem especial para a juventude de Piauí, dizer que a juventude de Piauí é a força, o talento e a coragem do futuro. Precisamos acreditar na juventude, nossos jovens, que é a oportunidade de incentivar o conhecimento, o esporte, a cultura, o empreendedorismo e, principalmente, abrir os caminhos para cada jovem possa construir sua própria história. E Piauí precisa de energia e ideias novas, com a juventude participativa e preparada e consciente, para que o futuro da nossa cidade comece com escolhas que fazemos hoje. O jovem não desista dos seus sonhos, estude, trabalhe, empreenda, participe e faça a diferença. E Piauí também é a sua responsabilidade, e o futuro pode estar nas suas mãos. Vamos construir um Piauí com mais oportunidades para todos. Um abraço a todos os jovens de Piauí região, hoje no Dia da Juventude. Um abraço do economista Luan Calhau. Tamo junto, Celso. Tamo junto, Falcão. Um abraço a todos. Fique com Deus.
0: Ok, Luan. Obrigado aí pela sua participação. Deixa eu ver quem é mais que tá chegando com o recado. É o Renato. Fala aí, Renato. Boa tarde.
2: Boa tarde, Celso. Boa tarde, Falcão. Boa tarde a todos os ouvintes da Nova. Ó, Celso, você tá correto, Celso. Você falando aí sobre a violência. Realmente, Celso, tá demais, viu? Tá demais. Não basta nem a gente sair de casa para poder a gente dar de cara com cena de violência. Ontem aconteceu, Celso, aqui na rua onde eu estou morando, uma cena lamentável, onde um casal de senhor foi mantido refém. Tá entendendo, Celso? Mas a violência, ela é um estado de espírito. Por isso, Celso, que um determinado líder político, ele dá jeito para tudo, para educação, para moradia, saneamento básico e outras coisas importantes, saúde. Mas a violência, governo nenhum, presidente nenhum no mundo não dá jeito, consegue inimizar, tá entendendo? Inimizar usando as forças de inteligências e outros aparatos da justiça, mas exterminar de vez quem prometer isso aí está mentindo, tá entendendo, Celso? Tô ligado, tô ouvindo o programa, porque a violência é um estado de espírito de cada cidadão, tá ok? Tô ligado.
0: Tá bom, Renato. Obrigado aí pela sua participação, contato aí com o nosso querido Renato.
3: Sim. Deixa eu perguntar a você, que é muito inteligente, quando eu faço essa comparação, ou algum ouvinte faz, você relembra o tamanho do lá de El Salvador, comparado com o Brasil, né? Divisa com outros países. Mas se cada estado pensasse, igualmente pensa o país de El Salvador, será que não iria amenizar a situação?
0: Olha, porque a gente fala de El Salvador, mas às vezes a gente não vai a fundo do que é que tem ali. Por exemplo, em El Salvador existe a prisão sem mandado judicial. Correto. Quem é que vai aceitar no Brasil?
3: No Brasil, realmente.
0: Sem mandado judicial.
3: Mas com mandado?
0: Com o mandado aí já fica mais difícil, porque tem que passar pela justiça e tal. Outra coisa, o presídio sem direito a visitas, sem direito a comer carne.
3: Sem direito a colchão.
0: Sem direito a colchão. E aí, isso cabe no Brasil?
3: E a luz acesa 24 horas.
0: Bom, isso aí são alguns pontos assim que nem são os mais importantes. Porque o que você tem que alinhar El Salvador é um país minúsculo do tamanho do estado de Sergipe.
3: Mas eu tô falando
0: com duas fronteiras.
3: Se cada estado pensasse desse jeito.
0: Pensasse desse jeito, teria que ter a prisão sem mandado. Né?
3: Então, será que não seria um pontapé inicial? Ou será que é totalmente diferente?
0: Mas poderia pegar uma inspiração, mas dizer que vai fazer igual faz em El Salvador, não tem, porque teria que passar muitas leis. Outra coisa que não tem em El Salvador, já não existe mais a oposição, né? Foi toda calada. Só existe um lado mandando. Então, praticamente, instaurou-se uma ditadura, né?
3: Mas, de qualquer jeito, o país hoje é seguro.
0: Esse detalhe que a gente tem que olhar. Agora, o Brasil tem que fazer da sua forma, dentro dos seus do seu modelo de país.
3: E que a gente
0: não pode se transformar numa ditadura, que aí você entra e não sabe quando é que sai, né?
3: Que a gente não vê nenhum dos políticos aí mostrando a solução. Eu ainda vejo o Caiado, né?
0: Mas o ACM Neto disse que vai resolver. Vamos ver, né?
3: Na prática, eu quero ver. Ele está dizendo que vai resolver, mas não está mostrando a solução.
0: É, vai resolver como? Como?
3: Ele tem que
0: mostrar. Aí
3: tem,
0: chega no debate, ao invés de trazer as propostas, começa só atacando a outro, que falou, que não falou e tal.
3: O Caiado, que é candidato a presidente. Já é candidato a presidente, né?
0: Não é pré-não. É, não, agora é candidato.
3: O Caiado, a ideia dele é deixar a polícia trabalhar, que eu não sei se essa é a solução, né? Eu acho que deveria...
0: A polícia já trabalha.
3: Não, mas ele, quando ele fala trabalhar, é, né, o confronto, né?
0: O confronto direto.
3: É. Quando ele dá um recado aqui para Jerônimo, que é um desencontro danado entre Jerônimo e Caiado. E a polícia trabalhar, que ele fala, é a polícia, é o confronto direto, né? Que eu também não sei se é a solução.
0: Esse dia teve, foi bloqueio. Foi bloqueio de contas ligadas ao crime aqui na Bahia, né? 200 e tantos milhões bloquearam várias contas aí, centenas de contas que eram usadas pelos criminosos. Estão fazendo todo um trabalho, mas a coisa vai além disso, né? E aí é preciso chamar realmente aqueles que têm uma experiência maior, de repente até de outros países, para poder mostrar o caminho das pedras. Agora, uma coisa é certa, ditadura não é o caminho. Porque ditadura você começa e não sabe como é que termina. É igual a guerra. A guerra começa de um jeito, quando termina, as pessoas vão só contabilizar a quantidade de mortos e de destruição. Então, vamos procurar um jeito. A sociedade brasileira precisa encontrar uma fórmula para sair dessa situação de violência. Estamos com 1h41. Eu vou chamando aí o repórter Adel Santos, que já está com a sua participação nesta quarta-feira, meiuca da semana. Fala aí, Del.
4: Olá, Celso, Falcão, ouvintes aqui do Jornal da Nova. Estou chegando com as informações direto e ao vivo aqui de Jequié. Falando sempre no oferecimento do deputado estadual Hassan Youssef, o municipalista. Olha, Celso, a polícia militar informa de que dois homens foram conduzidos à delegacia ontem à noite aqui em Jequié por porte e posse ilegal de arma de fogo. Eles foram conduzidos até a delegacia. Segundo informações, eles ostentavam em redes sociais as armas e já foram, segundo informações, já tinha sido até visto atirando para cima para chamar atenção em um dos bairros aqui de Jequié. Ele foi conduzido até a delegacia, os dois foram conduzidos, apresentados, ficando lá à disposição ali da justiça. Uma mega operação da Polícia Militar está acontecendo nesse momento aqui em Jequié. Segundo informações que nós apuramos, três guarnições da Rondesp Médio Rio das Contas foram acionadas até o bairro do Jequiezinho, tendo necessidade do apoio de outra guarnição da Seto, que está no trecho. Segundo informações, houve disparos de arma de fogo naquela localidade e a polícia foi até o local para averiguar. A qualquer momento voltamos com outra informação sobre essa situação, que estamos atentos e para ver se tem algum outro fato em decorrência dessas trocas de tiro. Condução à delegacia por posse de drogas. Isso aconteceu em Iramaia ontem à noite, uma quantia expressiva. Três tabletes grandes de maconha foi encontrado no poder de um jovem de 19 anos. Segundo informações que ele passou para a polícia, que não era dele, ele tinha recebido R$200 para transportar de um bairro para o outro a droga e na chegada do local ele ia receber o valor. A polícia militar o conduziu até a delegacia e ele está lá detido. Vai ter que explicar melhor quem foi que passou para ele, quem era que ia receber, como era a forma de contato. Há muitas perguntas para ele responder. Está detido na delegacia lá em Iramaia. Um homem com mandado de prisão em aberto foi conduzido até a delegacia ontem, segundo informações de Manuel Vitorino. Segundo informações, esse homem estava escondido na região rural ali de Manuel Vitorino, conhecido como Catingal. E segundo informações, ele é oriundo de Ipiaú, estava para cá. Segundo informações, ele tinha cometido algum erro infracional por aí. Estava escondido por cá e a polícia militar veio buscá-lo. Foi apresentado na delegacia territorial aqui de Jequié, ficando à disposição ali da justiça. Um homem foi conduzido até a delegacia por ameaça. Segundo informações, depois de ele pedir ao vizinho para baixar o som, o vizinho falou que ia baixar o som, mas demorou. Ele pegou um facão e foi na porta do vizinho ameaçando. A polícia militar foi acionada, chegou rápido à localidade e esse homem com o facão foi conduzido até a delegacia. As informações das estradas. A estrada tão preocupante, Celso. choveu aí na região, choveu aqui também em Jequié, e a região aí também do sertão. Então a Polícia Rodoviária Federal, junto com a Polícia Rodoviária Estadual, faz esse alerta. Pé de Serra, Morro Verde, essa região toda está chovendo e requer muita atenção quem está trafegando nas rodovias federais e também rodovias estaduais. São essas informações, a qualquer momento voltamos com outras notícias aqui direto e ao vivo de Jequié. Ok, Celso, voltamos com você e o Falcão aqui no Jornal da Nova.
0: Ok, Del, obrigado aí pela sua participação, chuvinha boa, né?
3: E pra dormir que foi uma delícia, acordei de noite... O sofá todo molhado, rapaz, uma pingueira ali, sabe? Porque o gato começa a embolar.
0: Que coisa.
3: Aí, meu amigo, o sofá todo molhado, meu amigo. Que é isso? A pingueira bem em cima. Eu nem corrigi, só fiz afastar o sofá. Mas gatos têm essas coisas.
0: Mas né? O tempo já tá bem mais, mais assim.
3: Tá agradável.
0: Agradável.
3: Já tava agradável. Né? Já tava agradável. O sol tava quente, mas eu ainda não tava ligando o ventilador. Tava agradável ainda. E tá beleza. Só agradecer, né?
0: Bom, eu vou um breve intervalo, já a gente volta na etapa final do Jornal da Nova desta quarta-feira.

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0: Tá legal, minha gente. Estamos com 1h48. Deixa eu passar aqui para ouvir o povo. Olha a Regina deixando o recado. Boa tarde, meninos. Prisão. Deixa eu ver aqui, não vi. Desumanidade total. Prisão, como é que é, rapaz? Não tô entendendo. Deus abençoe.
1: Ele tá falando da prisão do Secote, que é lá de El Salvador, que diz que é desumanidade total.
0: Total, é.
1: É aquele sistema lá implantado em El Salvador, que nós estamos falando aqui.
0: Isso, Deus nos deu livramento, ela falando aqui.
1: Agora sim, também aquela prisão realmente é severa. Mas vai quem quer. Tá errado quem quer. Você sabe, se errar, você vai pra lá. Então.
0: Acontece que não existe assim um julgamento seleto por parte, né? São feitos julgamentos. As centenas de pessoas, são julgados centenas de pessoas de uma vez em El Salvador. Às vezes a gente não tem assim ideia total do que está acontecendo lá. A gente defende a ideia porque viu El Salvador dar uma melhorada na segurança pública.
1: Como também a gente não sabe como era o sistema de violência lá. Talvez era muito, muito grave o sistema
0: aqui
1: de violência.
0: Aqui também é muito grave.
1: É, realmente.
0: Não pode negar, a cidade de Sobral no Ceará, por exemplo, as gangues chegaram a ponto de dizer, olha, não pode votar em tal candidato, que se votar a gente detona.
1: Tem lugar no Ceará aí, meu amigo, povoado no Ceará, que deram ordem para todo mundo subir. E hoje é uma cidade fantasma.
0: Você já pensou no negócio?
1: Hoje é uma cidade fantasma. É. Como também tem lugares aqui na Bahia que realmente, você vai ali em Neonápolis, é terrível. Né? Jiquê já despontou como a cidade mais violenta do Brasil, agora é o Nápoles. Santo Antônio de Jesus, dentre outras cidades, realmente aqui, mas assim, a gente não vê, o que eu vi agora, você me mostrou, aquilo foi espetacular, aquele vídeo serviu pra mim, pra ficar bem informado, foi a repórter conversando com o Zema, né?
0: O Zema,
1: que ele falou que ia implantar o sistema de El Salvador aqui.
0: Sem saber o que era
1: o sistema, meu amigo, mas ele ficou, rapaz,
0: não vá pra um lugar desse despreparado,
1: meu amigo, ele ficou desarmado ali, que ele passou vergonha, a repórter desarmou ele, meu amigo.
0: Perguntou o que a repórter?
1: Rapaz, você, foram umas quatro perguntas.
0: Você concorda com prisão sem mandado?
1: Não.
0: Você concorda com o fim do habeas corpus?
1: Também não.
0: Você concorda com julgamentos coletivos?
1: Não.
0: Então, aí... Que é o que mesmo de El Salvador?
1: Que é o que de El Salvador? Então, na verdade, se você observar, eles estão vendo a situação do Brasil, que é agravante essa questão da violência, e estão tentando botar na cabeça do povo que vai implantar o sistema de El Salvador, quando na verdade, eles não têm nem conhecimento, né, do sistema de El Salvador, porque ali, meu amigo, a repórter desarmou ele, pronto.
0: Pois é.
1: Acabou ali, ele não respondeu mais nada, porque realmente ele estava errado.
0: Não
1: a
0: tem
1: ideia,
0: como.
1: A ideia dele é realmente errada.
0: Bateu errado ali.
1: Totalmente.
0: Como se diz o outro, bateu fofo.
1: Mas que tem que ter uma solução,
0: tem que ter uma solução, inclusive, é hoje o que está mais abalando a candidatura de Jerônimo, essa questão da segurança pública.
1: É, abalando tá, porque na verdade é o que a oposição tem de prato cheio. Mas a oposição também, o caminho aqui é esse, eu vou fazer isso, eu vou fazer aquilo. Só está realmente batendo, porque a oposição, o papel que tem é bater, não tem outra coisa, não tem obra para mostrar. Então o papel realmente é ele. Enquanto o Jerônimo vai mostrar as obras que fez ou que vai fazer. E a oposição, o prato cheio é o quê? Aquilo que está dando de errado no governo. Talvez educação, educação e promessas não cumpridas. E a violência, que infelizmente é uma coisa assim em nível nacional, né?
0: Bom, 1h51, eu vou chamando Suelen Queiroz, ela traz informações para esta quarta-feira, direto de Salvador, inclusive, Polícia Civil iniciando o envio de mensagens em massa para recuperação de celulares. Sabia que se você comprar hoje um celular roubado, furtado, você pode receber a mensagem da polícia no seu celular, no seu não, dos outros, né, que você está usando. Na vez comprou na mão de uma pessoa, a pessoa vendeu, tô vendendo esse celular barato aqui porque não gostei do celular, não, roubado.
1: E a pessoa compra o celular, eu não sabia, o celular compra sem carregador.
0: Mas
1: sem carregador,
0: sabia,
1: sem a caixa, sem nada.
0: Ó pra aí.
1: E a pessoa não sabia, sei lá, muito abaixo do preço. Quem que vai te vender o celular sem carregador?
0: Não existe, rapaz, esse negócio, não, rapaz.
1: Eu vou vender o celular, Celso, o carregador tem esse aqui, tem a caixa aqui, tem os documentos dele aqui, eu te vendo assim. Agora, vender um celular do nada, sem carregador, sem nada, e outra coisa, o celular vale 1.000 contos, ó, Celso, tô te dando aqui por R$400, pronto aqui.
0: Não tá vendo que ali tem coisa?
1: Aí realmente tá errado, né?
0: Pois é, então a polícia agora já tá de olho e começa a mandar mensagem no celular da pessoa que é o receptador. Ah, mas eu não sou receptador porque eu não sabia. É. Um dos artigos da lei é: ninguém pode alegar o desconhecimento da lei. A lei existe, queira você saiba ou não. A lei tá ali. Quer dizer que você não sabia, então você não pode ser responsabilizado. Não. Você comprou o celular barato demais, como falou, sem o carregador, já é indício muito claro de que é um celular roubado ou furtado. Entra quem quer. E muitas vezes, quando entra, depois não consegue sair. Suelen Queiroz, com você, boa tarde.
2: Boa tarde, Celso Rommel. Alô, ouvintes da Nova. Eu sou Suelen Queiroz, estou falando diretamente aqui da capital baiana. E hoje é 12 de agosto. Estamos numa quarta-feira. Eu começo o boletim de hoje falando de uma palestra sobre geologia e o mercado de pedras coradas no Brasil. O evento será realizado no dia 21 de agosto, no Cinema do Museu Geológico da Bahia. A atividade é organizada pelo museu em parceria com a Associação Baiana de Geólogos. A palestra será ministrada pelo professor André Clambi, do Departamento de Geologia da Universidade Federal da Bahia, a UFBA. A programação faz parte das atividades técnicas relacionadas à exposição de minerais e rochas e tem como foco a divulgação de conhecimentos sobre geologia, mineração e o mercado de pedras coradas. Continuando com o boletim de hoje, a Polícia Civil da Bahia começou a enviar mensagens para pessoas que estão com celulares identificados com restrições de furto ou roubo. As notificações fazem parte da operação Mobile 360 graus e começaram a ser enviadas na segunda-feira. Quem receber a mensagem e tiver adquirido o aparelho de boa-fé deve comparecer à delegacia indicada para regularizar a situação. A polícia alerta que as mensagens não contêm links e não solicitam senhas, códigos de verificação, documentos ou dados pessoais. A autenticidade da notificação pode ser conferida presencialmente em uma unidade policial. Outra orientação é consultar o e-mail do celular antes da compra para verificar a procedência e evitar problemas relacionados à receptação. Segundo a Polícia Civil, o trabalho de cruzamento de dados permite identificar os aparelhos e os proprietários legítimos. Desde a primeira edição da Operação Mobile, mais de 10 mil aparelhos já foram recuperados. Tem mais informação chegando, dessa vez sobre eventos de negócios na Bahia. Entre janeiro de 2025 e julho deste ano, foram realizados 119 congressos, seminários e feiras de diferentes áreas em municípios da capital e do interior. Em Salvador, 51 encontros corporativos de negócios foram realizados neste ano e outros 14 estão previstos até dezembro. Esse tipo de evento reúne participantes de diferentes regiões e pode movimentar segmentos como hotelaria, alimentação, transporte, comércio e serviços. A programação de eventos de negócios ocorre nas 13 zonas turísticas da Bahia, com atividades previstas também para os próximos meses. Esse foi o nosso giro de informações nesta quarta-feira, 12 de agosto. Direto de Salvador, Sueli Queiroz.
0: Tá certo, Sueli. Obrigado aí pela sua participação, chegando aí direto da capital baiana. O Falcão está chegando já ao final de semana, né? Você já tá.
1: Tem porque fazer calma.
0: Já tá fazendo planejamento pra onde é que você vai?
1: Vou passar a final de semana, sexta. Sabe o quê? Ah. Comendo rapadura.
0: Por quê, rapaz?
1: Ah, eu vou pegar logo essa fuma
0: aqui. Ah, essa rapadura quem deu foi o menino
1: Arnou, o Romero, viu?
0: O Romero da Lapa. Então quer dizer que essa rapadura veio direto de Bom Jesus,
1: Bom Jesus da Lapa?
0: Bom Jesus da Lapa. Olha, rapaz.
1: Aí você não quer, o Arnô, obrigado, viu? Você...
0: Não, Arnô, é isso aí.
1: Vou pegar.
0: Trouxe o Acari também, Arnô, não?
1: Rapaz, você trouxe e foi pra ele. Aqui ninguém traz Acari, não, rapaz. Botar aquilo num carro, aquilo fede. Tu é doido. Botar Acari numa viagem. Acari numa viagem
0: daquela. O Acari da Lapa tem seu valor, viu?
1: Fala de Bom Jesus da Lapa. Teve até um acidente com um ônibus de Romero.
0: Foi, rapaz.
1: Não viu, não?
0: Não.
1: Teve um acidente com
0: um ônibus. Vixe, rapaz.
1: Ó, vou lhe falar uma coisa aqui, vou falar e vou correr, viu?
0: Sim.
1: Na hora, Arnô tá sendo cotado para ser pré-candidato a prefeito do município de Itajubá.
0: Vixe, rapaz! Vou embora. Arnô?
1: É,
0: Arnô, agora você vai se armar, viu? Olha, 1h57, vamos embora. Depois chegando aqui, Tafarel Miranda, depois dessa tem que ir embora. 1h58, chegando o Tafarel Miranda com mais um Tarde 89. De hora em hora você chega lá no site Piauí Online, que a gente traz sempre a notícia atualizada em tempo real. Um abraço a todos, fiquem com Deus, a gente volta aqui amanhã ao meio-dia, se Deus quiser. Tchau.

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Entrando no ar o seu Tarde 89, tocando as melhores músicas para você curtir essa tarde nublada, às vezes ensolarada, com muito frio aqui em Piauí e toda a região. Hoje é quarta-feira, hein? Hoje é dia 12 de agosto de 2026. Hoje é o dia de Santa Clara, hoje também é o dia do cortador de cana e o dia nacional das artes. Para você que pratica algum tipo de arte, parabéns pelo seu dia. Para você que é cortador de cana, também parabéns pelo seu dia.

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1: Esse é o som aqui no Tarde 89 da Nova Reia, com Where My Husband.

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0: Muito bem, minha gente, aqui na Nova, são 2:16, o Tarde 89 segue até as 5 horas da tarde desta quarta-feira, sempre contando com o oferecimento da Nova Aliança Motores Elétricos e Irrigação. 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
0: Um abraço aí pra todos vocês que estão aí em Córrego de Pedras ouvindo a Nova. Você de Itaibó também, valeu galera boa. Obrigadão aí pela sintonia aqui na Nova. Vamos de Luan Santana, Olho Marrom. O que é?

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1: 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E muito prazer, se você não me conhece, eu sou o Tafarel Miranda. Tô com vocês aqui na Nova até às 5, no Tarde 89. 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Tarde 89. 2h30 aqui na Nova. Um abraço aí pro Júnior Pedreiro, trabalhando mais ligado aqui na Nova.

o pagodinho é bom demais. Ouvindo na nova, ele fica muito melhor. Esse é o pagode do Adame, Antes de Trair. Um abraço especial também pro Fera da Pintura Jarley, tá lá em Mirataia, trabalhando com o rolo na mão, a cara toda melada de tinta, mas ouvindo a nova, hein, Jarley? Aquele abraço!

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0: aí, tá tudo bem, né, minha gente? Já são 2h51 aqui na 9 FM, seu mais novo amor. Não se esqueça que o Tarde 89 está no ar. Pois é, até assim tem a alegria do seu rádio, tem a alegria da sua tarde, essa tarde cinzenta de quarta-feira. Você está junto aqui na Nova, a mais nova da cidade, né? 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
0: 2h52 aqui na Nova, vamos de Jorge Henrique Rodrigo, Culpa dos Oi.

do jeito que você quer. Toca aqui na 9FM, seu mais novo amor. Guns N' Roses, Sweet You On Mine, aqui na Nova. Um abraço aqui pro... Cadê, rapaz? O nome do rapaz é o trabalhador da construção civil, né? O nosso grande Nem Calheira, ligado.

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0: nas redes, ou vem, 597-89,3. Você conhece, essa é a Nova FM, seu mais novo amor. A única rádio da Bahia que é 100% digital. Pois é, por isso que quando você se liga na Nova, você sente a diferença na qualidade, na pureza e também na potência do som. Eu sou o Tafarel Miranda, muito prazer. Estou aqui na Nova até as 5 da tarde, comandando o Tarde 89, fazendo você curtir as melhores músicas na sua tarde maravilhosa de quarta-feira. Hoje é dia 12 de agosto, hein? Não perca a data, não! Nosso WhatsApp está à sua inteira disposição, 988-06-8468. Mande agora a sua mensagem de texto ou mande a sua mensagem de voz. Eu fui falar aqui, rapaz, mandar um abraço pro pedreiro, né? Aí já me ligou o Jarlê, já me ligou o Nen Calheira, a galera toda que trabalha aí na construção civil ligada aqui na Nova. A galera gosta, gosta mesmo de trabalhar ouvindo a Nova. Isso é bom demais! Valeu, brigadão pra todos vocês! E daqui a pouquinho tem os capítulos de hoje das suas novelas da Globo. Tem também notícias dos famosos no LinkedIn. 89! 3:03 aqui na Nova. Tá chegando Maiara e Maraíza.
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Essa é demais, hein? Meu Deus! Bon Jovi, Bed of Rose. Aqui na Nova FM, seu mais novo amor. 3:18 aqui na Nova. Daqui a pouco tem um capítulo de hoje da sua novela, A Nobreza do Amor.

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0: Vamos nessa, 3:21 aqui na Nova. 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
0: Então vamos saber agora o que rola hoje na sua novela. A Nobreza do Amor. Hoje, Virgínia afirma que avisará Gendal sobre o paradeiro de Alica e Sebastião teme a reação do rei de Batanga. Ladissa consegue despistar Pascoal. Sebastião sonda José sobre sua origem. Malungo escreve Alica e conta que Gendal ainda não o permitiu retornar a Batanga. Mirinho pede desculpas a Manuel e agradece a sua amizade. Virgínia chantageia Diógenes. Maria Helena comenta com Dora que teme a reação de Fortunato ao descobrir que Murilo estará na cidade. Akin, Ladissa e Dumi celebram as notícias do reencontro de Omar e Alica. Pinta propõe aliança a Quênia. E Omar procura Tonho a lutar contra ele. Isso aí é o que vai acontecer hoje à noite em mais um capítulo de A Nobreza do Amor, a sua novela das seis na Globo.
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0: Isso, sim, aqui é música de verdade. Música de verdade toca aqui no Tarde 89 da Nova. Still Heaven for What You're Looking For. You Too, aqui na Nova. 3 horas e 30 minutos. O Tarde 89 segue até as 5 da tarde para você curtir as melhores músicas. E o nosso WhatsApp está à sua inteira disposição: 988-068-468. Entra em contato com o Tafarel Miranda agora.
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2: Bom, gente, agora 3h32 aqui na Nova. Veja bem, a novela Coração Acelerado tá chegando na sua reta final. Por isso, a Rede Globo de televisão não divulgou com antecedência o que vai acontecer no capítulo desta quarta-feira, tá bom?
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2: Chegando eles, Zé Neto e Cristiano aqui na Nova, resumindo.

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0: 92 aqui na Nova, Bruno e Marrone. Nanã! Vamos saber agora o que acontece hoje no capítulo da sua novela Quem Ama Cuida.
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0: Então vamos lá, hoje na novela Quem Ama Cuida. Elisa interrompe o clima entre Pedro e Adriana. Edivaldo registra Pilar observando Yuri desfilar em trajes de banho. Francesca aparece para Otoniel e afirma que o anel de Arthur está na casa do ex-patrão. Brigitte acusa Bia de não cuidar direito da filha. Ademir reflete sobre a ideia de Carmita de se hospedar em sua casa para conviver com Pedro. Adriana fica sabendo por Pedro, Kleber e André que a promotoria acatou as denúncias de Sueli. Edivaldo mostra para Ingrid o vídeo do desfile de Yuri para Pilar. Yuri passa as informações a Adriana do desfile que teve que fazer para Pilar. André oferece apoio a Dora. Ademir entra na casa de Dora e quase flagra a ex-mulher com André. É o que vai acontecer hoje no capítulo de Quem Ama Cuida, a sua novela das nove na Globo.
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0: Vamos lá, 3h54, eu vou fazer você voar. Ao seu Valença, atendendo o pedido do amigo Jaleio, fera da pintura.

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0: Maravilha, maravilha. Saber que você está aí do outro lado ouvindo a Nova FM, seu mais novo amor, é tudo de bom. Nova. Pois é, você está ligado aqui na Nova FM. 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Coisa boa ter você do meu lado. Muito prazer, se você não me conhece, né? Eu sou o Tafarel Miranda, comando as suas tardes de segunda a sexta-feira aqui na Nova FM, seu mais novo amor. E não se esqueça que daqui a pouquinho aqui no Tarde 89 tem as notícias dos famosos do LinkedIn. Eu tenho notícias hoje, fofoquinhas, aquela do bem, hein, que não fazem mal a ninguém. Do Zé Felipe, da Juliana Paz e também do ator Thiago Fragoso. Então sai daí não, hein. Tarde 89. Fique esperta, tá chegando Cidade Neon com Suel.
1: Aqui no Pão Suel.
0: Um abraço aí pra Thaís Lohan, tá lá em Birataia. Em Birataia não, lá em Aiquara, ligada aqui na Nova. Grande Thaís, aquele abraço.

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0: Você tá preparado? Então vamos lá. Juliana Paes entrou na justiça contra a Emirates Airlines após enfrentar uma série de problemas durante uma viagem ao Japão junto com o marido, o empresário Carlos Eduardo Batista. O casal está pedindo R$ 82 mil em indenizações por danos materiais e morais, em razão de atraso de voo e um defeito na poltrona da atriz. Segundo informações do colunista Anselmo Góes, do Jornal Globo, a viagem foi planejada com antecedência pelo casal. Juliana e Batista tinham como destino final Tóquio, no Japão, mas fariam uma conexão em Dubai antes de chegar ao país asiático. A programação previa a saída do Rio de Janeiro às 3h30 da manhã do dia 30 de março. Juliana afirmou ter chegado ao aeroporto do Galeão, que é o aeroporto internacional do Rio de Janeiro, por volta da meia-noite. A partir de então, a atriz teria acompanhado os avisos de sucessivas alterações no horário do embarque. O voo, que deveria partir durante a madrugada, só decolou às 10 horas da manhã. O atraso fez com que os dois perdessem a conexão prevista em Dubai. De acordo com a ação, a viagem, que estava programada para durar 26 horas, acabou levando 43 horas e 35 minutos no total. O tempo adicional foi um dos pontos considerados pelo casal no pedido de indenização. Além dos problemas com os horários, a Juliana Paes também relatou que teve dificuldades dentro da aeronave. A atriz afirmou que a poltrona em que ela estava apresentava defeito no mecanismo de inclinação e que a tripulação não teria apresentado uma alternativa para solucionar o desconforto durante o voo. Na justiça, o casal pede R$ 32 mil por danos materiais. Já o valor solicitado por danos morais é de R$ 25 mil para cada um, totalizando os R$ 50 mil no total. Aí, somados todos os pedidos de indenização, chegam a R$ 82 mil. A Emirates Airlines foi procurada para saber o posicionamento da companhia aérea sobre o caso, mas não recebeu resposta. Não recebemos essa resposta até a hora que eu estou trazendo essa informação para vocês. Imagina, hein? 46 horas de viagem para chegar até o Japão? Aí eu desisto.
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1: Então, gente boa, vamos falar do Zé Felipe, que o cantor abriu o jogo sobre a sua vida amorosa e comentou sobre um possível novo relacionamento. Isso aconteceu durante a entrevista nesta quarta-feira. Após ser visto aos beijos com a influenciadora Lara Jucá, o cantor Zé Felipe descartou qualquer relacionamento que seja forçado. Qualquer relacionamento precisa acontecer de forma natural, sem pressa, com muito respeito e responsabilidade, afirmou o cantor Zé Henrique. Depois dos seus relacionamentos com Virgínia e Ana Castela, o cantor comentou sobre a relação com Ana após um suposto atrito entre os dois no término. Eu amo a Ana. Nosso término não foi por briga, nada disso. Conversamos e vimos que o melhor era cada um seguir o seu caminho. Eu a amo e sei que ela também me ama, mas decidimos seguir caminhos diferentes em busca dos nossos objetivos individuais, disse ele em um comunicado. O relacionamento mais longe do Zé Felipe foi com a influenciadora Virgínia Fonseca. O casamento chegou ao fim em maio de 2025, após cerca de 5 anos juntos. Atualmente, ele mantém uma relação de amizade muito próxima e saudável, focada principalmente na criação e no bem-estar dos 3 filhos do ex-casal. Em declarações recentes, o Zé Felipe afirmou que considera a Virgínia sua melhor amiga e deseja preservar esse vínculo para sempre. Virgínia continua mantendo uma ótima convivência com a ex-sogra, Poliana Rocha, com quem costuma se reunir para conversar. Embora os fãs frequentemente torçam para uma reconciliação nas redes sociais, especialmente após internações ou até após interações carinhosas em festas da família. E aí, será que dá certo esse negócio, hein, rapaz? Ser amiga, tão amiga assim, tão íntima de uma ex. E aí, quando chega o novo namorado, o marido da ex, como é que fica, hein? E quando chega a sua atual, você vendo você de tanto chamego com a ex, complicado demais, né?
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1: 4h36 aqui na Nova. E as naras, hein? Como é que estão aí na ótica? Tudo em paz, né? Valeu, obrigado pela sintonia. Mari Fernandes, café na cama.

1h45, teve Rose com Too Sweet aqui na Nova. Daqui a pouquinho eu tenho informações, hein, do ator Thiago Fragoso, que mudou totalmente a sua rotina para cuidar.

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0: Link. Vamos lá, rapidíssimo. Aos 44 anos, Thiago Fragoso mudou totalmente a sua rotina para cuidar mais da saúde e conseguiu perder 10 quilos. O ator que está de volta ao ar com a reprise de O Profeta no Globoplay estava com a glicose descontrolada e precisava de remédios para a pressão. Ele passou a focar na alimentação e também no sono, além de começar a correr, o que fez total diferença em sua qualidade de vida. Em entrevista ao jornal O Globo, Thiago Fragoso explicou que quais eram os principais pontos que precisavam de atenção em relação à sua saúde. O exercício físico, segundo ele, nunca foi um problema, mas os hábitos alimentares e as noites mal dormidas contribuíram para uma rotina menos saudável. A percepção de que precisava mudar veio com a mensagem, com a passagem do tempo. Fragoso contou que começou a pensar mais no futuro e na qualidade de vida que deseja ter nos próximos anos. E aí, botou o sono em dias, melhorou a alimentação, foi fazer atividade física e perdeu os 10 quilos rapidinho.
2: Tô precisando fazer a mesma coisa, viu? Já vi.
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0: Vamos lá, 4h54 da Nova!

Maneva e Turma do Pagode GPS. Essa vai em especial pra Marli Santos, ligada aqui na Nova. Pois é, queria curtir Maneva, então eu trouxe Maneva pra você. E a gente encerra aqui o nosso Tarde 89 desta quarta-feira. Amanhã, às duas, nós estamos juntos de novo. Mas eu continuo com vocês, porque vem aí a primeira hora do Freestyle da Nova. E o Tafarel Miranda continua aqui com vocês.

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Essa é a 9 FM, o seu mais novo amor. 5:01, começando mais uma edição do seu Free Sound, fazendo você curtir as melhores músicas no seu finalzinho de tarde. Começando com essa, New Edition, Can You Stand the Rain, aqui na Nova.

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5h31 aqui na Nova. A gente continua com Free Soul, Whitney Houston, Greatest Love of All, aqui na Nova.

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Ainda bem, Marisa Betânia, ou melhor, Marisa Monte, encerrando o Free Sound, primeira edição da Nova FM nesta quarta-feira. Daqui a pouquinho, a partir das 7, tem mais Free Sound para você curtir as melhores músicas aqui na Nova

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0: Muito boa noite para todos vocês que estão com seus rádios ligados aqui na Nova FM, seu mais novo amor. 18 horas 5 minutos. Hoje é quarta-feira, dia 12 de agosto de 2026. A partir de agora está entrando no ar o mais completo programa do Rádio Esportivo do Brasil.
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0: A partir de agora até às 19 horas, o nosso compromisso é manter o nosso ouvinte sempre muito bem informado de tudo o que acontece no esporte de Ipiaú, de nossa micro-região, do estado da Bahia, do Brasil e do mundo. 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

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Vamos que vamos, 18:09, abrindo espaço para o nosso ouvinte interagir conosco através, claro, do nosso WhatsApp 988-06-8468. 988-06-8468. Mande agora a sua mensagem de texto ou mande agora a sua mensagem de voz pra gente bater essa resenha esperta, pra gente interagir aqui no painel esportivo que já está no ar. Bom, e vamos começar falando aqui da Copa Libertadores da América. O mata-mata, as oitavas de final, começou ontem. Meus amigos, olhem o único jogo, né? Foram dois jogos, na verdade, que foram realizados ontem. Tivemos o Estudiantes de La Plata empatando em casa com a Universidade Católica, placar de 1-1. As duas equipes voltam a se enfrentar na próxima terça-feira, às 21h30, naquela situação. Se der um novo empate, decisão de pênaltis. Se houver um vencedor, o vencedor se classifica para as quartas de final da competição. A outra partida de ontem foi entre Fluminense e Independiente Rivadavia, da Argentina. Placar de 0-0. Meu Deus do céu, quanto tempo que o Fluminense não vence, hein? Meu Jesus, olha, olha os últimos resultados do Fluminense em todas as competições que empatou. Ontem 0-0. Pelo Campeonato Brasileiro, tinha empatado em 1-1 com o Botafogo. Perdeu para o Vasco pela Copa do Brasil 3-1. Antes tinha empatado com o mesmo Vasco em 0-0. E depois pelo Brasileirão, 3 empates seguidos. Contra o Bahia 0-0, contra o Grêmio 1-1, contra o Bragantino 1-1. A última vitória do Fluminense foi um amistoso, 2-0 com o Bahia, e o Rogério Ceni detonando a arbitragem. Esse jogo foi no dia 12 de julho, amistoso, e também teve a vitória de 6-1 diante do Nova Iguaçu, também no dia 8 de julho. Isso, jogos preparatórios aí, enquanto o futebol estava parado para a Copa do Mundo. Aí, voltando aos jogos, valendo pontos, né? Tivemos ainda, pelo Brasileirão, empate de 1-1 com o Cruzeiro, e aí, ufa, consegui achar uma vitória do Fluminense, 3-1 contra o Deportivo La Guaira pela Copa Libertadores da América. Justamente a vitória que fez o Fluminense chegar às oitavas de final. Então são 1, 2, 3, 4, 5, 6, 7, 8. 8 partidas oficiais que o Fluminense não consegue vencer absolutamente ninguém. O torcedor vaiou o time, e principalmente vaiou o Hulk, que não conseguiu fazer absolutamente nada. A situação do Fluminense é crítica. Eu ouvi até um fluminensista no Instagram, ele falando o seguinte, que o Fluminense passou a não ganhar depois que houve o adiamento daquela partida, lembra? Pelo Campeonato Brasileiro, Flamengo e Fluminense, que o Flamengo pediu, né, pra adiar a partida, colocou um dia a mais, tal. De lá pra cá o Fluminense não se deu bem, segundo o cara lá, o fluminensista do Instagram. Mas depois daquela vitória do Flamengo, 2-1, tivemos o Fluminense perdendo pro Independente Rivadavia,
Aí o Fluminense ganhou do Santos por 3-2, empatou com o Operário do Paraná em 0-0 pela Copa do Brasil, venceu a Chapecoense 2-1 pelo Campeonato Brasileiro. Aí veio derrota para o Bolívar 2-0, derrota para o Internacional por 2-0 pelo Campeonato Brasileiro. E aí veio, cadê, rapaz? Teve na sequência empate pela Libertadores com o Rivadavia, empate com Vitória em 2-2 pelo Brasileiro, e aí vida que segue pro São Paulo, pro Fluminense, que depois na sequência ainda venceu o Operário, venceu o São Paulo, e venceu o Bolívar também. Depois veio uma derrotazinha aí para o time do Mirassol, já no Brasileiro de volta. Ou seja, coisas do futebol. A rivalidade faz com que o torcedor se lembre daquele da mudança de data daquela partida do Fla-Flu, e eles acham que aquilo ali desmontou o Fluminense todo, mas os números mostram que isso não tem veracidade nenhuma. Bom, jogos de hoje pela Libertadores da América, vamos lá, anotem aí para não ficar perdido no tempo. Hoje, 19h, teremos no estádio Maião, lá em Mirassol, o Mirassol enfrentando a LDU, Liga Deportiva Universitária. Às 19h também hoje, teremos o Palmeiras enfrentando o Cerro Porteño. Palmeiras vem de 2 resultados negativos, né? 2 resultados negativos seguidos e precisa vencer, porque o Cerro Porteño já venceu o Palmeiras nesta mesma Copa Libertadores da América. Hoje também às 19h, teremos o Platense encarando o Coquimbo Unido no estádio Cidade de Vicente López. São jogos de hoje. O jogo do Mirassol é amanhã, viu? Me atrapalhei aqui, mas o jogo do Mirassol é amanhã. Teríamos também ontem, e hoje ainda tem mais uma, porque eu tava esquecendo, Cruzeiro e Flamengo no Mineirão, 21h30, jogo da televisão, que é isso? Como é que esquece de um jogo desse, né? Impossível! Jogão de bola que hoje certamente o Brasil vai parar para assistir esse clássico do futebol brasileiro.

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0: 18h21 aqui na 9 FM, seu mais novo amor. Vamos seguindo com o nosso painel esportivo, show do Esporte Notícia, no campo do seu rádio. E o nosso WhatsApp está à sua inteira disposição, 988068468. Mandar um abraço aqui pra galera do Modelo Supermercado, pessoal lá, principalmente do açougue, né? Estão sempre trabalhando, mas com rádio ligado o dia inteiro aqui na Nova. Maravilha, galera! Um abraço a todos vocês aí, hein? Vou falar o nome não, senão eu esqueço de muita gente, aí o bicho pega. Mas voltando a falar da Copa Libertadores da América, tem um jogo que ele seria realizado ontem, entre Tolima e Independente Del Valle. Esse jogo foi adiado para a próxima terça-feira. O jogo de ida para a próxima terça-feira, por quê? Porque houve um terremoto de grandes proporções essa semana na Colômbia e por isso, né, não dava para realizar essa partida num momento tão difícil desse para o povo colombiano. E aí a Conmebol acabou fazendo com que esse jogo fosse adiado e remarcado. Já foi remarcado terça-feira da semana que vem, enquanto os outros estão decidindo a sua classificação, ele vai começar a brigar o Tolima com o Independente Del Valle para ver quem será o classificado para enfrentar o vencedor do confronto entre Cruzeiro e Flamengo. E hoje, rapaz, eu falava que esse jogo é imperdível, Cruzeiro e Flamengo no Mineirão, tal. Olhe bem, esse jogo, para quem não se lembra, né? Fabrício Bruno, ex-Flamengo, hoje no Cruzeiro. Já houve um encontro desses, né? No Campeonato Brasileiro, no Maracanã, e o Flamengo saiu com a vitória. Mas tem a volta, né? Do Leonardo Jardim, hoje técnico do Flamengo, um tempo atrás aí técnico do Cruzeiro, de volta a Minas Gerais, e aí como será a recepção do torcedor cruzeirense para esse treinador, né? Tem o Gerson também, hoje defendendo o Cruzeiro, foi do Flamengo, amado, depois passou a ser odiado pelo torcedor, e tem vários ingredientes nesta partida de hoje. É claro que o Cruzeiro fala-se muito que é um time bem arrumadinho hoje, mas peraí, pode ganhar do Flamengo? Pode. Flamengo pode ganhar do Cruzeiro? Pode. Só que não é bem assim não. A situação tá muita gente falando do Cruzeiro, time arrumado, mas olha os resultados do time do Cruzeiro. Ele vem ganhando partidas, tanto na Libertadores quanto na Copa, no Campeonato Brasileiro, placares apertados, tendo que suar bastante para ganhar partidas teoricamente fáceis, adversários teoricamente fáceis. O Flamengo, pelo seu lado, até antes da Copa, estava jogando um bom futebol. Aí voltou da Copa do Mundo e eu citei aqui. Enquanto todo mundo na Copa do Mundo estava treinando com seu elenco, se não por completo, com algumas ausências devido à Copa do Mundo, né? Estavam servindo suas seleções, o Flamengo jogou, treinou, fez excursões e tal, mas nunca com seu time totalmente treinando junto. Sempre tinham vários. E não era um ou dois ou três, eram 11 desfalques por questões de Copa do Mundo, jogadores servindo às seleções, e ainda tinham aqueles que estavam machucados. Então, quando voltou de sair, quem treinou, né, quem teve tempo para treinar com seu elenco total, precisaria mostrar um melhor futebol. Não foi o caso do Flamengo, e um bom futebol não veio. Veio aquela partida contra a Chapecoense, 4-0, mas eu falei aqui também, ó, Flamengo não jogou bem, não jogou mal, mas fez o suficiente para ganhar de 4-0 da pop coitada da Chapecoense. Aí veio o jogo contra o São Paulo. Na minha visão, o Flamengo também não jogou mal. Também não jogou o seu melhor futebol, ficou no empate. Poderia ter ganho o jogo se não fosse o dedo da unha lá do jogador do Flamengo, o Wallace Young, que estava em impedimento, e o VAR semiautomático, né? Marcou lá, dedou o jogador do Flamengo. Aí veio aquela partida muito, muito, muito feia que o Flamengo fez, e contra o Internacional, que acabou no empate. Aquela realmente foi uma partida pífia. Já no jogo do domingo passado, né? Flamengo jogou e jogou bem contra o Vitória. Ganhou de 2-0, poderia ter ganho a partida até com uma diferença de gols ainda maior, mas agradou o torcedor. Aí a pergunta que fica é essa: Flamengo hoje vai jogar bem? O mesmo futebol que o torcedor espera e que já está acostumado o time apresentar? Ou o Flamengo, mais uma vez, não vai jogar bem e aí vão voltar todas as críticas para cima do treinador Leonardo Jardim? É a pergunta que fica. 18 horas agora, 26 minutos, hora certa da Bahia. 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
0: 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Vamos lá, hein? Vamos lá. Trazendo mais informações, falando aqui do Corinthians, Memphis Depay. Meu Deus do céu. Você lembra o que eu falei ontem? Vocês lembram que eu falei ontem que pro corintiano, a gente sabe que quer ver um grande jogador, jogador internacional no seu elenco, mas que ele pode afundar o Corinthians quando ele sair, e ele saiu ontem? Pois é, a dívida do Corinthians com Memphis Depay pode ser muito maior do que aqueles 77 milhões atuais, né? Que estão relacionados aos valores de premiações atrasadas e também os juros. O site GE fez uma apuração e o staff do jogador quer cobrar na justiça cerca de 20 milhões de dólares. Isso vai dar mais de 100 milhões de reais. Trata-se do valor integral do contrato que foi acordado, mas não assinado pelo presidente Osmar Stable, E caso o jogador do o Memphis Depay vença nos tribunais, a dívida do Corinthians com ele pode atingir mais de 180 milhões de reais. O Memphis tinha acordado em fixar a dívida no último contrato com o Corinthians em 42 milhões, sem cobrar juros, sem cobrar multas. Mas, com a irritação depois da reviravolta do caso, o jogador não quer abrir mão dos valores, o que fez o débito chegar a 77 milhões de reais. Eu não consigo entender. Se o cara tá lá, você tá devendo, não consegue pagar, como é que eu vou fazer um novo contrato com esse mesmo jogador, sendo que eu tenho que pagar o que foi, o que eu vou passar a dever, né? Em salários, premiações e muito mais. Como é que eu vou juntar a dívida que eu já tenho com esse jogador e a que eu vou fazer com esse jogador? É impagável. Agora, você imagina, se o Memphis Depay realmente entrar na justiça, cobrar, e ele ganha, o Corinthians não vai pagar porque não vai ter esse dinheiro. 180 milhões? Ele não está pagando os transfer bancos que está sofrendo aí com muito menos do que isso? Valores muito menores do que isso? Aí o Memphis Depay, pronto, eu vou na FIFA. Aí a FIFA mais um transfer ban. E onde é que o Corinthians vai conseguir dinheiro para pagar o Memphis Depay? Tudo isso porque no Brasil tem clubes fazendo o seguinte: ah, se meu rival trouxe o Memphis Depay, eu vou trazer o Cristiano Ronaldo. Ah, mas o outro lá trouxe o Cristiano Ronaldo, eu vou trazer o Messi. Mas eu sabe que tu não pode pagar nem Cristiano Ronaldo, nem Messi. Ah, não, depois a gente vê o que é que faz aí. E aí os clubes vão cada vez mais se afundando.

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Vamos que vamos, 18 horas e 38 minutos na Bahia. O assunto agora é Copa Sul-Americana de Futebol. A bola começou a rolar ontem também, né? Pelas oitavas de final da Copa Sul-Americana, ou a segunda divisão aqui da Sul-Americana, né? Bom, ontem o Boca Juniors de virada bateu o Deportivo Recoleta por 3-1. Foi preciso dois jogadores do Recoleta serem expulsos para o Boca conseguir a virada nessa partida. Ontem também tivemos o primeiro brasileiro em campo. Ontem tivemos o Bolívar empatando em 1-1 com a equipe do São Paulo Futebol Clube. Resultado que não foi bom. São Paulo até jogou bem, marcou primeiro, Arboleda, mas aí o time acabou sendo pressionado e sofrendo o gol de empate da equipe do Bolívar. As duas equipes voltam a jogar na próxima terça-feira, 9:30 da noite, no Morumbis, para decidir a classificação, uma vaga na próxima fase desta Copa Sul-Americana de Futebol. Se der um novo empate, decisão nos pênaltis. Se houver, no caso aí, o vencedor, óbvio que esse vencedor se classificará. E olha, eu falava aqui antes do Fluminense que tem uma porrada, são 8 jogos sem vencer em jogos oficiais. E o São Paulo não vive uma situação tão diferente, não. São Paulo empatou ontem com o Bolívar 1-1 pela Sul-Americana, vinha de derrota, de virada no Brasileirão para o Grêmio por 2-1, empatou com o Flamengo também no Brasileiro 2-1, perdeu em casa pelo Brasileiro para o Atlético do Paraná 2-1, conseguiu perder do Remo também pelo Brasileirão 1-0 lá no Pará, e a última vitória do time do São Paulo foi no dia 26 de maio pela Copa Sul-Americana, vencendo o Boston River por 2-0. Então São Paulo tá 5 jogos oficiais sem conseguir uma vitória. O técnico Dorival Júnior, que antes era unanimidade, já passou a ser bastante questionado. E aí o vencedor aqui, hein, de Bolívar e São Paulo, enfrentará nas quartas de final o vencedor do confronto entre Deportivo Recoleta e Boca Juniors. Bom, hoje nós temos, daqui a pouquinho, a partir das 7 horas, no estádio Cícero de Souza Marques, Bragantino e Atlético Mineiro no clássico caseiro pela Copa Sul-Americana de Futebol. Ainda hoje, também às 7 horas, o Tigre da Argentina vai receber o Montevideo City Torque, lá do Uruguai. E os demais jogos desta Copa Sul-Americana, tem também hoje, né? Santa Fé e River Plate às 9:30 no estádio El Campín. Os demais jogos acontecerão no dia de amanhã, na primeira rodada da fase de mata-mata da Copa Sul-Americana de Futebol. 18:41 agora na Bahia. 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

0: Vamos que vamos, 18 horas e mais 44 minutos, hora certa da Bahia. Vamos seguindo aqui com o nosso painel esportivo, Show do Esporte Notícia, no campo do seu rádio. Olha, você sabia que o Xavi é o novo técnico da seleção da Holanda? Pois é, a seleção holandesa anunciou o Xavi, ídolo do Barcelona, como técnico até o ano de 2030, ou seja, até a Copa do Mundo. Ele vai substituir Ronald Koeman no comando da equipe europeia no ciclo para a próxima Copa. O Xavi estava sem clube desde que deixou o Barcelona em junho de 2024. Ele está com 46 anos e irá para a sua terceira empreitada à beira do campo. Será que vai dar certo? Bom, depois de se aposentar dos gramados, o craque Xavi teve a sua primeira experiência como treinador com o Al Sadd do Catar. Isso em 2019, 2000 e até 2021. Em seguida, ele assumiu o clube que fez história, o Barcelona. Ele não teve um bom desempenho à frente da equipe do Barcelona, mas agora à frente da seleção da Holanda, tem 4 anos para trabalhar, para observar jogadores, para ver se consegue a Holanda, enfim, conquistar o seu primeiro título mundial.
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0: nessa, já estamos de volta aqui na 9FM, seu mais novo amor, 18h51. Aqui no nosso WhatsApp, 988-06-8468. O Temils falou aqui, ó, boa noite, Tafarel. Um alô aí pro PH, pro seu Elias, Jarley, Valdir, o João de Jesus e também todos os ouvintes da Nova. Valeu, grande, grande Temilson. Já ia falando grande Jarley, né? Mas dois naniquinhos, rapaz. Meu Deus do céu. Bom, olha informações que chegam da Espanha. Que o Barcelona criou uma obsessão pelo meio-campista Rodri. E fez com que o clube fez uma... subiu a oferta para tirar o jogador que foi eleito o melhor jogador da Copa do Mundo em 2026, do Manchester City. De acordo com o jornalista Fabrizio Romano, os catalães ofereceram nada mais nada menos do que 60 milhões de euros. Alguma coisa em torno de 360 milhões de reais ao clube inglês. O clube inglês entende que 80 milhões de euros é o valor ideal para o negócio ser fechado, mas os espanhóis acreditam que o meio termo solucionará esse empate, certo? Vale a pena lembrar também que a semana passada o Manchester City recusou uma proposta de 50 milhões de euros. E o time do Barcelona está querendo contratar o jogador, porém tem que lembrar também de que o Real Madrid tá na parada. Tá querendo também esse jogador no seu elenco. Então a briga aí é de realmente quem tem bala na agulha. É claro que o Barcelona passou uma crise financeira, não sei nem se posso dizer que já passou essa crise, mas, né? Uma crise violenta que fez o time não ter tanto sucesso, tanto no Campeonato Espanhol, quanto na Champions League e outras competições mais. Porém, ao que parece, essa crise financeira já passou, já foi pro espaço. E eu falei aqui também do Real Madrid. Você sabia que Vinícius Júnior e Endrick foram escolhidos pelo técnico José Mourinho para formar o ataque titular do Real Madrid no amistoso que foi realizado hoje contra o Deportivo La Coruña? Pois é, esse é o penúltimo teste da equipe antes do início do Campeonato Espanhol. Essa partida é válida pelo tradicional troféu Teresa Herrera. Os dois, Vinícius Júnior e Endrick, jogaram juntos por cerca de 20 minutos no último amistoso. A vitória de 2-1 diante do Ferencváros da Hungria. Na ocasião, naquele jogo, o Endrick começou jogando e ficou em campo até a metade do segundo tempo. E o Vinícius Júnior entrou na equipe na volta do intervalo, substituindo o Alexis Chiria, que é um jovem da base lá do Real Madrid. E hoje eles formaram uma dupla de ataque titular da equipe do Real Madrid, comandada agora pelo técnico José Mourinho. Será que dessa vez o Endrick terá paz? Será que ele vai ter paz? Porque saiu daqui do Palmeiras para ir pro Real Madrid, né? No Brasil, todo mundo acreditava que ele fosse brilhar. Resultado, não conseguiu. Carlo Ancelotti é o treinador. Ele até que quando entrava fazia os gols dele, mas nunca foi querido por lá. Daí foi pro Mônaco. Foi Mônaco, né? Não, Lyon. Foi pro Lyon. A mesma situação, mas foi por empréstimo. Aí acabou o empréstimo, o Lyon não teve dinheiro para contratar o jogador, ele voltou para Madrid, dizendo ele que queria ficar no Real Madrid, que ele queria fazer história ali também. Né? Agora, e teve, eu não me recordo agora qual foi, Arbeloa, técnico lá, Arbeloa, né, se eu não me engano, técnico também do Real Madrid, depois da saída do Carlo Ancelotti, que também não gostou nada do futebol do Endrick, foi ele o responsável por tirá-lo do Real Madrid, e o Endrick procurou uma nova equipe para jogar. Quem sabe agora com José Mourinho a situação mude pro Endrick e ele mostre o melhor futebol, aquele futebol que ele já mostrou tanto na seleção brasileira quanto também como jogador do Palmeiras. É um jovem ainda, tem muita estrada para caminhar, muitos obstáculos para ultrapassar, mas está em busca do seu objetivo. 18h56, hora certa da Bahia. 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
0: Agora 18h57 na Bahia. Vamos destacar aqui o Campeonato Brasileiro. Uma única partida ontem encerrou a 21ª rodada da Série B do Campeonato Brasileiro. E o Avaí continua mal. Perdeu para o CRB em casa. Placar de 1-0. Essa partida aí acabou mantendo o Avaí com 20 pontos na 18ª colocação e fez o CRB de Alagoas subir para a 7ª colocação, agora com seus 37 pontos ganhos. A próxima rodada, de número 28, começa na sexta-feira com 3 jogos. Aí no sábado teremos mais 4 partidas e o restante da rodada será no domingo com mais 3 partidas. Para finalizar, a situação que eu destacava aqui do Fluminense no início do programa, né? Não é nada boa. Pior ainda a situação do técnico Luiz Zubeldia, que é o comandante do Fluminense. É muito delicada em meio a uma sequência de 8 partidas sem vencer, como eu já destaquei aqui. Porém, a tendência, no momento, é de permanência no cargo para os próximos 2 jogos. Uma eventual eliminação do Fluminense na Libertadores praticamente vai decretar a demissão do treinador. Porque no Brasil funciona desta maneira. E também os clubes não vão ficar esperando insucesso, o time começar a cair o rendimento, ir para uma zona de rebaixamento, não sair mais para depois demitir o treinador. Não, tem que tentar, pelo menos tentar tomar providências. E a questão do Fluminense também, e de que um técnico, seja ele quem for, também não tem culpa disso, são as contratações do Fluminense, né? Fluminense gastou uma nota preta, a maior contratação da sua história foi do jogador, me falhou o nome dele agora, atacante, já jogou até titular ontem, tá todo mundo sabendo, comprou o cara porque o cara fez gol no Flamengo, na Libertadores, só por isso achou que o cara é bom, fez gol no Flamengo, é bom, vamos contratar, o cara até agora nada, e a torcida tá pegando muito no pé dele, a imprensa também, e a idade dos jogadores do Fluminense é brincadeira, né? Você tem Thiago Silva, um monstro, mas tá velho. Você tem um Hulk, já foi um monstro, mas tá velho, 40 anos. Aí você tem Paulo Henrique Ganso, já foi um monstro no próprio Fluminense, mas tá velho. E sem contar os outros aqui que não me passam pela cabeça agora, né? Tem vários jogadores ali, o próprio Cano vive aí, é um excelente atacante, já provou isso tanto no Vasco quanto no Fluminense. Mas a idade chega e as contusões chegam junto. E tem outros velhinhos ali. Tem outros velhinhos no Fluminense e outra. O Fluminense parece que quer fazer do time deles uma cópia do Atlético Mineiro. Já prestou atenção? É Hulk, é Samuel Xavier, é o Guga, é o Arana. Todos eles já foram jogadores do... Até o Otávio também, que ainda tá lá, jogaram no Atlético. Aquele ano de 2021, isso, quando o Atlético ganhou o Brasil, ganhou a Libertadores, quando o Atlético ganhou a Copa do Brasil e ganhou também o Campeonato Brasileiro. 7 horas pontualmente, ponto final aqui no nosso painel esportivo desta quarta-feira. Amanhã a gente se encontra de novo, horário marcado a partir das 18 horas aqui na Nova FM, seu mais novo amor. Um abraço a todos e até amanhã, galera. Tchau, Brasil!

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